Tirador, esse meu muito obrigado pelo carinho desse povão arrojado aí. Daqui a pouco quem tem o futebol pra você curtir a TV aí. E amanhã vocês contam pra nós como é que foi, viu, galera? Porque a gente volta às 5 da manhã, acordando Taquaritinga e região. Muito obrigado, tenha uma excelente noite de sexta-feira, maestro. Estou parando com essa minha correria. Se vale a pena, eu confesso que nem sei. Amigos, quero ver este badão.

0: 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As notícias do governo federal que movimentaram o país no dia de hoje.
1: Olá, boa noite.
2: Boa noite para você que nos acompanha em todo o país.
1: Sexta-feira, 19 de junho de 2026.
2: Vamos ao destaque do dia: redução do analfabetismo.
1: Pela primeira vez na história, a população com mais de 15 anos que não sabe ler e escrever é menor que 5%.
2: Metade do total de analfabetos é idosa, sendo que também pela primeira vez há menos mulheres que homens nessa condição. Gabriela Noronha.
3: Para fortalecer a educação de jovens e adultos e combater o analfabetismo no Brasil, em 2024 o MEC lançou um pacto nacional que aumenta as vagas nessa modalidade de ensino nos sistemas públicos.
1: E ainda, em Minas Gerais, presidente Lula anuncia investimentos em hospital de referência para o tratamento de câncer em Belo Horizonte.
2: E em novo hospital universitário de São João del Rei, para atendimento de média e alta complexidade, que vai beneficiar 54 municípios.
1: Você vai ouvir também combate às apostas ilegais.
2: Decreto assinado pelo presidente Lula vai permitir bloqueio de bens das bets irregulares e destinação do dinheiro para o Fundo de Segurança Pública. Graziele Bezerra.
4: Segundo o Ministério da Justiça e Segurança Pública, ao todo, 25 milhões de brasileiros apostam nessas plataformas, sendo que um a cada quatro deles aposta todos os dias.
1: Hoje, na apresentação da Voz do Brasil, eu, Mariana Jungmann e Luciano Seixas.
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1: A taxa de analfabetismo no Brasil caiu para menos de 5%, a menor da série histórica.
2: O índice de pessoas que não sabem ler e escrever é maior entre os idosos com mais de 60 anos.
1: Políticas como o Pacto Nacional para a Educação de Jovens e Adultos vêm ajudando a reduzir ainda mais essa taxa no Brasil.
3: Na mesa, cadernos e lápis. No coração, sonhos que resolveram sair da gaveta. Aos 61 anos, a cearense Maria do Socorro não perde uma aula no Centro de Educação de Jovens e Adultos no Distrito Federal. Ela teve que trabalhar desde muito cedo e não aprendeu a ler e a escrever, mas decidiu voltar à sala de aula por meio do EJA. E hoje divide o tempo entre as lições e as faxinas que faz para ganhar a vida. A cada nova palavra que ela aprende, é um mundo novo que se abre.
5: Toda pra que eu vejo, eu tô lendo. Vou no mercado, aí eu vejo o preço das coisas, aí eu fico lendo.
3: Assim como Maria do Socorro, milhares de brasileiros têm vencido a luta contra o analfabetismo. Segundo novos dados do IBGE, em 2025, o Brasil tinha 8 milhões e 400 mil analfabetos com 15 anos ou mais, o que representa uma taxa de analfabetismo de 4,9%. O ministro da Educação, Leonardo Barchini, destacou que é o melhor resultado da série histórica.
6: Pela primeira vez na história, nós atingimos na população de mais de 15 anos menos de 5% de analfabetos no Brasil. E sabe o que a Unesco fala disso? Sabe o que os organismos internacionais falam disso? Falam que um país, quando atinge menos de 5% de adultos analfabetos, ele está encaminhado para a erradicação do analfabetismo.
3: Segundo o IBGE, a população com 60 anos ou mais representava mais da metade do total de analfabetos em 2025. E entre os idosos, pela primeira vez, a taxa de analfabetismo entre as mulheres foi menor que a dos homens. De acordo com William Kratochiwil, analista do IBGE, sem considerar o grupo dos idosos, a taxa cai para menos de 3%.
7: Se tirarmos as pessoas de 60 anos ou mais do grupo de análise, essa taxa ela cai para 2,6%. Isso é reflexo de uma quase universalização da taxa de escolarização, da frequência à escola contínua de crianças de 6 a 14 anos, que em 2025 alcançou aí os 99,5%.
3: Para fortalecer a educação de jovens e adultos e combater o analfabetismo no Brasil, em 2024 o MEC lançou um pacto nacional que aumenta as vagas nessa modalidade de ensino nos sistemas públicos. A professora do EJA, Ana Isabel Lopes, ressalta que apesar das limitações, os alunos buscam a superação e o aprendizado.
8: A sede maior é essa: eu quero aprender a ler, escrever e eu quero fazer contas. E aí a gente dentro desse universo a gente vai apresentando um outro mundo, né? Outras discussões.
3: O Pacto Nacional pela Superação do Analfabetismo prevê mais de 3 milhões de novas matrículas no EJA e o investimento total deve ser de 4 bilhões de reais até 2028. Reportagem Gabriela Noronha.
2: E o novo piso salarial dos professores da educação básica já está definido. Será de R$ 5.130,63.
1: Um reajuste de 5,4% em relação ao valor que estava em vigor, garantindo ganho real acima da inflação.
2: O decreto foi assinado pelo presidente Lula e publicado hoje no Diário Oficial.
1: Segundo a legislação vigente, a atualização anual do piso não pode ficar abaixo da inflação acumulada.
2: E os profissionais contratados por tempo determinado também estão entre os beneficiários do Piso Salarial Nacional.
1: As inscrições para o Sisu Mais acabam hoje, mas os estudantes ainda têm algumas horas para aproveitar essa oportunidade.
2: O sistema aproveita notas de quem fez o último Enem, mas não foi selecionado no primeiro semestre para uma nova seleção de vagas remanescentes em universidades de todo o país.
1: E as notas de corte já foram divulgadas, o que ajuda a escolher cursos com mais chance de passar.
9: O Ministério da Educação divulgou as primeiras notas de corte parcial do Sisu Mais, uma etapa complementar do Sistema de Seleção Unificada, Sisu, que vai ofertar eventuais vagas disponíveis em instituições públicas de educação superior. A nota de corte pode ser consultada diretamente nas páginas do Sisu Aluno e do Sisu Vagas ou por meio da Central de Atendimento do MEC pelo telefone 0800-61-61-61. Ao todo, 34 instituições públicas de educação superior decidiram destinar vagas para o Sisu Mais. Estão sendo ofertadas 9.436 vagas em 532 cursos. A nota de corte deve ser utilizada pelo candidato apenas como uma referência da situação em que se encontra para concorrer à vaga selecionada, não sendo uma garantia de seleção. E atenção, o estudante que obtiver no mínimo 650 pontos na média das 5 provas do Enem está apto a participar do PEDME Licenciaturas caso se inscreva para um curso presencial de licenciatura e seja selecionado. Quem entrar no programa vai ganhar bolsa mensal de R$ 1.050 desde o ingresso até a conclusão do curso. Para mais informações, acesse as redes sociais do Ministério da Educação ou portalgov.br/MEC. Reportagem Júlio César de Oliveira.
2: Melhorar a qualidade do atendimento dos futuros médicos e garantir a regulação dos cursos de medicina.
1: Esses são os objetivos de uma medida provisória assinada hoje pelo presidente Lula, que torna obrigatória a aprovação no ENAMED, o Exame Nacional de Avaliação da Formação Médica, para obter o diploma e o registro profissional.
2: A medida vale apenas para novos alunos que ingressarem nos cursos de medicina.
10: Estudantes de medicina deverão obrigatoriamente ser aprovados no ENAMED, o Exame Nacional de Avaliação da Formação Médica, para obter o diploma e exercer a profissão. O ENAMED também vai substituir a prova teórica do Revalida, exame aplicado a médicos formados no exterior que querem validar o diploma no Brasil. As mudanças estão previstas em uma medida provisória assinada pelo presidente Lula durante a inauguração do Hospital Universitário da Universidade Federal de São João del Rei, em Divinópolis, Minas Gerais. Em entrevista coletiva nesta sexta-feira, a secretária de Regulação e Supervisão da Educação Superior do MEC, Marta Abramo, afirmou que a nova política tem como objetivo melhorar a qualidade da formação médica e fortalecer a supervisão dos cursos.
11: Isso agora vem reforçado na própria medida provisória no texto e vai ter um reforço legal, né, de que um dos objetivos do ENAMED é exatamente auxiliar na avaliação, regulação e supervisão dos cursos de graduação de medicina. Isso está em perfeita consonância com o nosso Sistema Nacional de Avaliação. O resultado dos desempenhos podem constituir o referencial básico dos processos de regulação e supervisão da educação superior.
10: Com a medida, cada estudante deverá participar do ENAMED duas vezes, a primeira ao final do quarto ano do curso, para ajudar a identificar dificuldades e permitir que as instituições façam os ajustes necessários. E a segunda prova será no último ano da graduação. Nesta última etapa, a aprovação no exame será obrigatória para que o formado possa se inscrever no Conselho Regional de Medicina, o CRM, e exercer legalmente a profissão. A exigência não vale para quem já está cursando medicina, apenas para quem entrar após a publicação da medida provisória. Para o secretário de Gestão do Trabalho e da Educação na Saúde do Ministério da Saúde, Felipe Proenço, a mudança é uma reivindicação reação das entidades médicas e responde a uma preocupação da população.
12: Traz essa grande preocupação com a qualidade da formação médica, com quem está atendendo a pessoa, de como que a pessoa que está sendo atendida vai poder saber sobre a qualidade da formação desse profissional. Para isso, foi fundamental estar ouvindo a população, estar ouvindo um clamor da sociedade que acha importante que tenha uma prova que avalie a qualidade da formação médica, e é exatamente isso que a medida provisória está apresentando, ouvindo essa preocupação, esse clamor.
10: O Enamed foi criado em 2025. Na primeira edição, 32% das escolas médicas do país tiveram a avaliação considerada insatisfatória. 33% dos estudantes concluintes não atingiram o nível mínimo de proficiência esperado. O exame será realizado duas vezes por ano pelo INEP, o Instituto Nacional de Estudos e Pesquisas Educacionais Anísio Teixeira, nos municípios que têm cursos de medicina. A edição de 2026 está com inscrições abertas até 29 de junho. As provas serão aplicadas no dia 13 de setembro. Reportagem Jéssica Gonçalves.
1: E o presidente Lula também anunciou hoje em Minas Gerais um pacote de investimentos em saúde com foco na ampliação do atendimento pelo SUS.
2: Foi inaugurado um novo hospital da Universidade Federal de São João del Rei, que vai beneficiar 1 milhão de pessoas em 54 cidades.
13: O Hospital da Universidade Federal de São João del Rei será referência em assistência à saúde, ensino e pesquisa. É o primeiro da região oeste de Minas Gerais totalmente destinado ao SUS. O hospital terá capacidade de atendimento de média e alta complexidade e vai beneficiar mais de 1 milhão de pessoas de 54 municípios. O presidente da Rede HU Brasil, que administra hospitais universitários federais, Arthur Chiorro, detalhou como será a estrutura da nova unidade de saúde.
14: Esse hospital, que já está atuando, já tem paciente internado, vai ter 198 leitos. Desses 198 leitos, 55 serão de terapia intensiva. Nós teremos todas as principais especialidades clínicas, cirúrgicas, pediátricas.
13: O governo do Brasil vai investir 341 milhões de reais por ano no hospital universitário, além de 85 milhões de reais para a compra de equipamentos e mobiliários médico-hospitalares. Durante a inauguração, o presidente Lula falou sobre a importância de investimentos para a saúde e educação.
15: Nós estamos criando 40 e poucos hospitais universitários, e nós estamos fazendo mais investimento do que já foi feito em qualquer momento da história desse país da saúde, por uma simples razão. A Constituição brasileira diz que todos nós somos iguais perante a lei. Então o povo pobre tem que ter direito à mesma médica que o presidente da República tem.
13: Pela manhã, em Minas Gerais, Lula também anunciou investimentos para o Hospital Luxemburgo, em Belo Horizonte, referência no tratamento contra o câncer. A unidade, que pertence ao Instituto Mário Pena, passou a atender 100% pelo SUS e recebeu investimentos de 89 milhões e 300 mil reais, além de um acelerador linear para radioterapia e um equipamento de cirurgia robótica pelo Agora Tem Especialistas. O programa, que tem como principal objetivo reduzir fila de espera na saúde a partir de consultas, cirurgias e equipamentos, como ressaltou o ministro da Saúde, Alexandre Padilha.
16: E eu, para resumir o que é o Agora Tem Especialistas, ele é exatamente o que nós estamos vendo aqui. É a maior mobilização da história do SUS, tanto da rede pública quanto da rede privada do nosso país, para que a gente reduza o tempo que as pessoas esperam nas filas do SUS para fazer uma cirurgia, um exame, para começar o tratamento do câncer.
13: Em Divinópolis também foram entregues veículos para transporte de pacientes pelo novo PAC Saúde e pelo programa Caminhos da Saúde. Em Minas Gerais, já foram selecionados 314 veículos, entre vans, micro-ônibus e ambulâncias, com investimentos superiores a 127 milhões de reais. de Divinópolis, em Minas Gerais, Luciana Colares de Holanda.
1: E o governo do Brasil também está investindo para promover o cuidado, fortalecer a assistência e reduzir riscos no Sistema Único de Saúde.
2: Para isso foi criada a Política Nacional de Qualidade e Segurança do Paciente, com o objetivo de dar mais qualidade no atendimento aos pacientes.
17: Segurança, qualidade e acolhimento no atendimento à saúde. Para reforçar esse cuidado no SUS, o governo do Brasil instituiu a Política Nacional de Qualidade e Segurança do Paciente. A medida busca prevenir falhas, aprimorar a comunicação entre as equipes e oferecer uma assistência cada vez mais segura e humanizada, explica Luísa Bezerra Frazão, coordenadora geral de atenção hospitalar do Ministério da Saúde.
18: A gente traz o paciente como centro do cuidado. Esse é o maior ganho que a política ela faz menção, né, que o paciente, além dos direitos, ele tem deveres e ele deve ser olhado nas suas peculiaridades, na sua individualidade.
17: Entre as ações prioritárias estão a identificação correta do paciente, a prevenção de infecções, o uso seguro de medicamentos e a melhoria da comunicação entre as equipes de saúde. A política também incentiva o monitoramento de falhas para que os erros sejam compreendidos e não voltem a acontecer. A médica Cláudia Mello, do Núcleo Estadual de Gestão Estratégica de Segurança do Paciente do Rio de Janeiro, destaca a tecnologia no processo de cuidados.
19: Com a vinda da tecnologia, do avanço, da melhoria dos cuidados, essa reorganização teve que ser feita. É ampliar o engajamento do paciente no seu cuidado. Esse é o principal modelo que a gente quer desde sempre. O paciente entender que ele é o dono do seu cuidado, que ele tem que participar, se envolver na sua rotina de atendimento.
17: A implementação dessa política vai atender ações estratégicas a diferentes contextos de atenção à saúde, incluindo a atenção primária, a atenção hospitalar, os serviços de urgência e emergência e a atenção domiciliar. Reportagem Pablo Mundim.
1: Uma medida provisória assinada hoje pelo presidente Lula.

0: por análises extras que eles realizarem além da sua capacidade ordinária. A medida não gera custos adicionais para os cofres públicos. A presidente do INSS, Ana Cristina Silveira, explica as vantagens da nova regra.
1: Com a norma publicada pelo governo do Brasil, os processos que estiverem há mais de 30 dias aguardando análise poderão ser incluídos no PGB, programa que reforça nossa capacidade de atendimento. Estamos utilizando os recursos já previstos para tornar o atendimento mais ágil, reduzir o tempo de espera e garantir que os direitos da população sejam reconhecidos com mais eficiência.
0: Com a mudança, a expectativa do governo é beneficiar de imediato mais de 100 mil cidadãos que aguardam uma resposta da Previdência Social. A nova regra já está em vigor em todo o país. Reportagem Pedro Sardinha.
2: 25 milhões de brasileiros têm usado plataformas ilegais de apostas online, as chamadas bets, e um quarto deles jogam nelas todos os dias.
3: Para conter o avanço desse mercado irregular, foi assinado hoje pelo presidente Lula um decreto que garante o bloqueio de recursos financeiros dessas empresas.
2: E destina recursos a ações de prevenção e combate à criminalidade.
4: Um decreto assinado nesta sexta-feira pelo presidente Lula aumenta a rigidez contra o mercado de apostas ilegais, garantindo mais efetividade no bloqueio de bens e recursos de agentes que operam fora da lei. De acordo com o ministro da Fazenda, Dario Durigan, ao identificar apostas ilegais, a Secretaria de Prêmios e Apostas vai notificar as instituições financeiras para que bloqueiem em até 24 horas os valores existentes e interrompam novas transações.
5: A partir de agora, com o decreto do presidente regulamentando a lei antifacção, uma notificação, um auto, um novo documento que vai ser apurado pela SPA, vai ser enviado diretamente aos bancos e às instituições financeiras, com ciência do Banco Central. A obrigação legal passa a valer e a instituição financeira tem que bloquear todas as contas que ela tiver identificado por onde passou recurso dessas bets ilegais.
4: Cumprido o devido processo, os recursos bloqueados serão destinados ao Fundo Nacional de Segurança Pública, contribuindo para o financiamento de ações de prevenção e combate à criminalidade. Segundo o Ministério da Justiça e Segurança Pública, as bets ilegais representam entre 41% e 51% das plataformas que operam na legalidade. Ao todo, 25 milhões de brasileiros apostam nessas plataformas, sendo que um a cada quatro deles aposta todos os dias. Por isso, o ministro da pasta, Wellington César Lima e Silva, considera importante a iniciativa de conter as ações criminosas em sites ilegais.
6: Não é trivial esse esforço que o governo federal faz, antes pelo contrário, ele é muito robusto e complementar de tantas outras iniciativas que estão sendo adotadas. Esse é um largo passo nesse combate às bets ilegais.
4: Desde outubro de 2024, o governo do Brasil vem desenvolvendo medidas para combater o jogo ilegal e o endividamento das famílias. Uma delas foi a exclusão dos beneficiários de programas sociais dessas plataformas. Além disso, o Ministério da Fazenda criou o botão de autoexclusão, em que o próprio cidadão pede voluntariamente para ser excluído de qualquer cadastro de casas de apostas. Quase 700 mil pessoas já utilizaram a ferramenta. Em outra frente, cerca de 50 mil sites ilegais já foram bloqueados pela Anatel. 780 perfis e 306 publicações que promoviam apostas irregulares, além de 190 aplicativos não autorizados, foram retirados do ar. Reportagem Graziele Bezerra.
3: Pequenos negócios já renegociaram mais de 15 bilhões de reais por meio do novo Desenrola Brasil, programa de renegociação de dívidas do governo federal.
2: Além das empresas, o programa também tem modalidades voltadas para pessoas físicas e produtores rurais.
3: Considerando todas elas, o novo Desenrola Brasil já contabiliza mais de 1 milhão de operações contratadas.
2: As renegociações de dívidas envolvem descontos de até 90%, juros reduzidos e a possibilidade de uso do FGTS para quitação de débitos de pessoas físicas.
3: O ministro do Empreendedorismo, da Microempresa e da Empresa de Pequeno Porte, Paulo Pereira, destaca os principais resultados alcançados em menos de 2 meses.
7: São mais de 1 milhão de dívidas que foram negociadas, mais de 18 bilhões de reais emprestados, o que fez com que 912 mil operações de pessoas físicas fossem resolvidas pelo Desenrola. Quando a gente olha para as pessoas jurídicas, os números também são incríveis, são mais de

120 mil operações, 15 bilhões de reais emprestados para que as empresas saiam da dívida cara, dos juros altos, da negativação e possam limpar os seus nomes, investir e contratar mais.

0: 15 anos da primeira Conferência Nacional de Arquivos, o Brasil volta a discutir o papel estratégico da preservação documental.
1: A conferência já realizou encontros em quase todos os estados e discute as propostas para uma nova política para o setor.
2: Os debates envolvem temas como preservação digital, acesso à informação, proteção de dados e os desafios das novas tecnologias para a memória pública. Os debates também abordam capítulos importantes da história brasileira, como acesso a documentos sobre a escravização da população negra, a preservação dos arquivos da ditadura militar e ações voltadas à memória e à reparação histórica. Temas que reforçam o papel dos arquivos na garantia do direito à verdade e à construção da cidadania, disse a ministra da Gestão e da Inovação em Serviços Públicos, Esther Dweck.
3: Arquivos são estruturas fundamentais para garantir direitos no presente e construir perspectivas de futuro. São infraestruturas estratégicas de informação, indispensáveis ao funcionamento do Estado, voltado para a sua sociedade e especialmente ao fortalecimento da democracia.
2: O debate percorreu 24 estados e mobilizou mais de 2.500 participantes de todo o país. Agora, 500 delegados e convidados vão construir propostas para orientar as políticas públicas do setor. Reportagem Pablo Mundim.
0: Essas foram as notícias do Governo do Brasil.
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0: Com produção da empresa Brasil de Comunicação.
1: Fique agora com as notícias do Poder Judiciário e do Congresso Nacional. Boa noite, bom fim de semana.
0: A gente volta na segunda. Boa noite.
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6: STF vai julgar a validade do sistema de cotas em processo seletivo interno da universidade.
7: STJ decide que pagamento de dívida que motivou a ação de despejo não impede rescisão de contrato de aluguel por atrasos durante o processo.
6: Eleições 2026. 7 estados já solicitaram apoio das Forças Armadas para a atuação no primeiro turno.
7: Boa noite, eu sou Marcela Luiza.
6: Eu sou Walter Lima.
7: Supremo Tribunal Federal vai decidir se é constitucional a aplicação do sistema de cotas em processo seletivo interno de universidade quando os candidatos já se submeteram à ação afirmativa para ingressar na instituição.
6: A tese a ser definida pelo STF deverá ser aplicada aos casos semelhantes em todo o país. Marcelo Della Líbera.
8: Ao se manifestar pela repercussão geral do tema, o presidente do Supremo Tribunal Federal, ministro Edson Fachin, ressaltou que em diversos precedentes, a corte decidiu que a política de cotas é um instrumento legítimo de concretização da igualdade material. O caso em exame, contudo, apresenta contornos ampliados sobre o tema, pois consiste em definir se a extensão da ação afirmativa aos processos seletivos internos destinados à progressão acadêmica é indispensável à preservação do princípio da igualdade material.
7: Diante de ação de despejo por falta de pagamento, inquilino pode quitar dívida e assim manter o contrato.
6: Mas para o STJ, se houver atrasos reiterados ao longo do processo, pode haver a rescisão. A ministra Nancy Andrighi foi a relatora. Fátima Uchoa.
9: Uma ação de despejo foi julgada improcedente pelo fato de os débitos terem sido quitados antes da citação. Já o Tribunal de Justiça do Distrito Federal reconheceu que o inquilino manteve inadimplência reiterada, pagando com atraso os aluguéis vencidos ao longo do processo. No STJ, a terceira turma manteve esse acórdão, considerando que a possibilidade de quitar a dívida e impedir o despejo é uma chance que a lei dá ao inquilino de boa fé e não deve servir como meio para proteger a inadimplência contínua.
7: 7 estados já solicitaram apoio das Forças Armadas para atuação no primeiro turno das eleições.
6: O anúncio foi feito por Murilo Salmito, secretário-geral da presidência do TSE. Fábio Ruas.
10: Os pedidos ainda precisam ser aprovados pelo plenário do TSE para então serem encaminhados à presidência da República. Desde 1994, as Forças Armadas transportam urnas e equipamentos para as eleições, além de ajudar no deslocamento de servidores da Justiça Eleitoral. O objetivo é garantir o voto de quem mora em locais de difícil acesso.
7: A segunda etapa da itinerância Cidadania Aqui com Você começa amanhã na comunidade indígena Espírito Santo, em Oiapoque, no Amapá.
6: A iniciativa é do Conselho Superior da Justiça do Trabalho, Rafael Silva.
11: Depois de passar 2 dias na aldeia Manga, a itinerância Cidadania Aqui com Você foi para a aldeia Espírito Santo para oferecer os serviços ao longo do fim de semana. As equipes que ficarão no local esses dias montaram hoje mesmo a estrutura, porque amanhã, logo cedo, o mutirão começa o atendimento aos indígenas. Eles vão ter acesso de graça desde a emissão de documentos, concessão de benefícios sociais, soluções de questões trabalhistas, até capacitações e atendimento de saúde. Os atendimentos vão das 8 da manhã às 6 da tarde.
7: 6 pessoas são condenadas por desvio de mais de R$800 mil de verbas do SUS.
6: A ação foi movida pelo MPF, Vanessa Pereira.
12: Segundo a sentença, os réus faziam parte de um esquema criminoso de desvio de recursos públicos do SUS no município de Barra do Piraí, no Rio de Janeiro. Investigações mostraram que o grupo realizava transferências irregulares de verba do Fundo Municipal de Saúde para contas bancárias de terceiros e empresas, sem a realização de um processo formal de ordenação de despesas ou justificativa administrativa. Os 6 envolvidos foram condenados por peculato e crimes de responsabilidade, com penas que variam entre 6 e 19 anos de prisão, além de multas individuais, ressarcimento dos valores desviados e perda do cargo público. Ainda cabe recurso da decisão.
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7: Uma boa noite.
6: Bom fim de semana e até segunda-feira.
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1: Eu sou Ricardo Nakaoka e estes são os destaques de hoje do Jornal do Senado, que começa agora. Sancionado o piso salarial de R$ 5.130 para professores da educação básica. Proposta garante exame para diagnóstico do autismo no SUS. Regulamentação da profissão de cuidador de pessoa com deficiência vai a plenário. Boa noite. Mais de 2 milhões de professores da educação básica terão um novo piso salarial a partir desse ano. O governo sancionou o reajuste para R$ 5.130, um aumento de 5,4%. A nova lei também cria uma regra permanente para a correção anual dos valores, com base na inflação e no crescimento das receitas do Fundeb. Relatora da proposta, a senadora professora Dorinha Seabra, afirma que a medida traz mais previsibilidade para gestores e professores e reforça a valorização de uma carreira essencial para a qualidade da educação no país.
2: O piso do professor, ele é a primeira estrutura de valorização e de organização da carreira. A partir do piso que as carreiras podem e devem se organizar. Não tem educação pública de qualidade se nós não tivermos professores e professores bem valorizados e respeitados.
1: E muitas vezes, estudantes com altas habilidades ou superdotação enfrentam dificuldades para ter suas necessidades educacionais reconhecidas e atendidas. Para garantir mais inclusão e desenvolvimento desses talentos, foi sancionada a Política Nacional voltada a esse público. Os detalhes com a repórter Patrícia Oliveira.
3: A Política Nacional para Estudantes com Altas Habilidades ou Superdotação apoia a identificação precoce e o desenvolvimento dos alunos no sistema educacional brasileiro. A lei cria também um cadastro nacional desses estudantes e prevê estratégias como o enriquecimento curricular, aceleração parcial em áreas específicas do conhecimento e a aceleração integral da trajetória escolar, de acordo com as necessidades de cada aluno. O texto relatado pela senadora professora Dorinha Seabra, do União do Tocantins, também prevê a formação especializada de profissionais da educação para receber esses estudantes.
4: Essa é uma forma de garantir e respeitar as diferenças para que elas não se tornem barreiras para que essas crianças e jovens permaneçam nas nossas escolas.
3: A nova lei autoriza ainda a criação de centros de referência especializados para apoiar estudantes, famílias e professores.
1: Identificar o transtorno do espectro autista nos primeiros anos de vida pode fazer diferença no desenvolvimento e na qualidade de vida das crianças. Para ampliar o acesso ao diagnóstico precoce, avançou no Senado um projeto que obriga o SUS a oferecer exames específicos. A proposta obriga o SUS a oferecer, de forma integral e prioritária, exames especializados para identificar o transtorno do espectro autista. Entre eles estão BERA, exame que avalia como os estímulos sonoros são transmitidos pelo nervo auditivo até o tronco cerebral, a ressonância magnética e o eletroencefalograma, além de avaliações clínicas multiprofissionais. A proposta busca reduzir as barreiras de acesso ao diagnóstico, garantir intervenções mais cedo e fortalecer a inclusão e o desenvolvimento de crianças, adolescentes e demais pessoas com TEA. A senadora Damaris Alves, do Republicanos do Distrito Federal, leu o relatório favorável do senador Flávio Arnes, do PSB do Paraná, destacando as vantagens para a população. O projeto foi apresentado por Flávio Bolsonaro, do PL do Rio de Janeiro, e agora segue para a votação final na Comissão de Assuntos Sociais.
5: A relação entre diagnóstico precoce e proteção do paciente é evidente, pois a identificação rápida funciona como defesa contra negligências e formas de violência institucional.
1: E seguiu para o plenário do Senado, com pedido de urgência para a votação, o projeto que regulamenta a profissão de cuidador de pessoa com deficiência. A proposta recebeu o aval da Comissão de Assuntos Sociais. Repórter Marcela Diniz.
6: De acordo com o projeto aprovado na Comissão de Assuntos Sociais, o cuidado profissional de pessoa com deficiência deve ser feito por maior de 18 anos, sem antecedentes criminais e com assistência integral, o que inclui atenção à saúde, alimentação, higiene pessoal, recreação, ao lazer e à cultura. A violação de direito ou garantia configura hipótese de demissão por justa causa. Para a relatora da proposta, senadora Damaris Alves, do Republicanos do Distrito Federal, A atual falta de regras mínimas para o desenvolvimento da atividade, além de expor as pessoas com deficiência a riscos concretos de negligência, abuso ou violação de direitos, contribui para a invisibilidade e, consequente, desvalorização dos cuidadores.
7: É fundamental para a inclusão desses profissionais e dos serviços que eles prestam na estruturação dos serviços de saúde, cuja relevância se acha em evidente expansão e que deve absorver parcela cada vez mais expressiva da população economicamente ativa nos próximos anos.
6: O projeto que regulamenta a profissão de cuidador de pessoa com deficiência é de iniciativa da deputada Laura Carneiro, do PSD do Rio de Janeiro, e seguiu com pedido de urgência para a votação no plenário.
1: O Senado deve iniciar a análise de um projeto que garante o pagamento de seguro-desemprego na entressafra do açaí para trabalhadores portuários avulsos que tenham como profissão principal a movimentação de cargas desse fruto em portos da Amazônia Legal. O benefício de um salário mínimo será devido por 3 meses no período entre o fim de uma colheita e o início da próxima. Os detalhes com o repórter Alexandre Campos.
8: Pelo projeto, o benefício será pago apenas para quem comprovar o exercício da atividade e for registrado no órgão gestor de mão de obra, uma espécie de associação dos portuários avulsos. Não terá direito quem já receber seguro-desemprego referente a outra atividade, pescador artesanal inclusive, ou benefício previdenciário ou de prestação continuada, exceto pensão por morte e auxílio-acidente. Autor da proposta, o senador Randolph Rodrigues, do PT do Amapá, citou a importância da cadeia do açaí nos estados da Amazônia Legal, inclusive na geração de renda.
9: O açaí é um dos principais produtos da Amazônia, é um dos principais produtos do Amapá. O Amapá, em especial, é o principal exportador, um dos principais exportadores de açaí do país, e é onde tem, já por estudos da Embrapa, o açaí com melhor qualidade, maior diversidade de cultura. Como temos safras entre safras e açaí, é essa a necessidade desse projeto que apresentamos.
8: O projeto ainda prevê o cruzamento de informações de bancos de dados de órgãos públicos federais para verificação dos requisitos de concessão e manutenção do benefício. O pagamento será cancelado se identificada fraude ou recebimento de renda que impeça sua acumulação.
1: E com a alta do preço dos combustíveis, agravada pelos conflitos no Oriente Médio, o governo federal liberou uma nova ajuda ao setor aéreo. Uma medida provisória, que agora será analisada pelo Congresso Nacional, garante até R$8 bilhões em empréstimos para as companhias aéreas nacionais, com recursos do Fundo Nacional de Aviação Civil. A expectativa é reduzir o impacto dos custos operacionais e preservar a oferta de voos. O financiamento terá juros de 4% ao ano e prazo de pagamento de até 5 anos. A medida ainda precisa ser analisada pelo Congresso Nacional no prazo de 120 dias. Se for aprovada, o texto será convertido em lei.
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1: Com edição de Paula Groba e trabalhos técnicos de João Lira, o Jornal do Senado fica por aqui. Acompanhe agora as notícias do Tribunal de Contas da União e da Câmara dos Deputados. Boa noite e um bom fim de semana.
11: Minuto do TCU.
12: O Tribunal de Contas da União avaliou as ações do governo para combater golpes digitais que utilizam a identidade de órgãos públicos. São fraudes em que criminosos se passam por instituições públicas para enganar cidadãos por e-mail, aplicativos de mensagens e outros canais digitais. A auditoria apontou falta de coordenação entre as organizações responsáveis pela prevenção e resposta aos crimes. Para o TCU, não existe uma estratégia integrada para enfrentar o problema e proteger a população. Isso dificulta a identificação de riscos e pode aumentar a exposição da população a golpes. O tribunal fez recomendações para melhorar a articulação e ampliar as ações de prevenção e conscientização. 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
15: Câmara cria política para pessoas com transtorno do neurodesenvolvimento.
16: Plenário dispensa licitação para SUS comprar medicamentos da Hemobras.
15: Deputados aprovam a regulamentação da profissão do psicopedagogo.
16: Boa noite. Os deputados aprovaram um projeto de lei que regulamenta o exercício profissional da psicopedagogia. A repórter Luciana Vieira tem os detalhes da proposta.
17: Uma proposta aprovada pela Comissão de Constituição e Justiça da Câmara regulamenta o exercício profissional da atividade de psicopedagogia em todo o território nacional. De acordo com a proposta, poderão exercer a atividade os titulares de diploma de graduação em psicopedagogia ou aqueles formados em pedagogia, psicologia, fonoaudiologia e licenciaturas que concluírem especialização na área com carga mínima de 600 horas, ou 80% da carga prevista, no prazo de até 60 meses após a publicação da lei. Também ficam autorizados profissionais com qualquer graduação que tenham concluído especialização em psicopedagogia de no mínimo 360 horas antes da publicação da norma, além de pessoas que comprovarem atuação na área por pelo menos um ano, desde que obtenham graduação ou especialização em até 5 anos. Diplomas estrangeiros revalidados também serão aceitos. O texto assegura ainda que profissionais que já ocupam cargos ou funções de psicopedagogo em instituições públicas ou privadas poderão continuar exercendo suas atividades. Tanto os cursos de graduação em psicopedagogia quanto as especializações com carga mínima de 600 horas devem contar com estágio prático supervisionado como requisito para o exercício profissional. A regra, porém, não valerá para estudantes que já estiverem matriculados antes da entrada em vigor da lei. O texto aprovado detalha as funções do psicopedagogo em diferentes contextos. Em instituições educacionais, o profissional poderá atuar no enfrentamento de problemas de aprendizagem, colaborar com a formulação de políticas e orientações pedagógicas, apoiar processos de inclusão de estudantes com deficiência ou dificuldades de aprendizagem e desenvolver ações preventivas. Em ambientes clínicos, consultórios e hospitais, caberá ao psicopedagogo realizar diagnóstico de dificuldades de aprendizagem, intervir e acompanhar indivíduos com essas dificuldades, aplicar métodos e instrumentos específicos, prestar consultoria, elaborar relatórios e orientar cursos e serviços na área. O texto também prevê o encaminhamento a outros profissionais quando necessário. A proposta estabelece ainda que o psicopedagogo deve manter sigilo sobre informações obtidas no exercício da atividade. O compartilhamento de dados só poderá ocorrer com outros profissionais envolvidos no atendimento e igualmente submetidos ao sigilo. O descumprimento dessa regra poderá resultar em sanções civis e penais. Durante a votação, o deputado Patrus Ananias, do PT de Minas Gerais, disse que a psicopedagogia é o encontro da educação com a psicologia.
18: Então, de uma forma amorosa, de uma forma pedagógica, as nossas professoras, os nossos professores, devidamente capacitados na formação da psicopedagogia, podem trabalhar essas duas dimensões. Da educação, do aprendizado, da abertura do conhecimento para novos horizontes e novas possibilidades, mas também do autoconhecimento da criança, do jovem, voltando para si mesmo, para se melhor conhecer e assim melhor conhecendo, tenham mais consciência para alargar e aprofundar os seus conhecimentos.
17: O projeto que regulamenta o exercício profissional da atividade de psicopedagogia já pode seguir para a análise do Senado, a menos que haja recurso para a votação antes pelo plenário da Câmara. Da Rádio Câmara de Brasília, com informações de Paula Bittar, Luciana Vieira.
13: Agricultura.
19: É Evair Vieira de Mello, do Republicanos do Espírito Santo, defende a renegociação das dívidas dos produtores rurais. Na avaliação do deputado, a proposta busca garantir condições para a continuidade da produção agropecuária e o abastecimento de alimentos no país.
16: Evair Vieira de Mello também questiona a política de gastos do governo e afirma que despesas com viagens e diárias impactam muito as contas públicas. Para ele, o executivo deveria priorizar o controle de gastos em vez de atribuir ao Congresso a responsabilidade pelos desafios fiscais.
20: Meio Ambiente.
19: Nilton Tato, do PT de São Paulo, registra a campanha Junho Verde como um importante debate para a conscientização ambiental. Para ele, a redução do desmatamento e a transição para fontes de energia mais limpas são importantes para enfrentar os desafios ambientais da atualidade.
16: Nilton Tato também ressalta o papel do Brasil nas discussões internacionais sobre desenvolvimento sustentável. De acordo com o parlamentar, o Congresso deve priorizar pautas que conciliem a redução do efeito estufa e a melhoria da qualidade de vida da população.
21: Desenvolvimento Regional.
19: Hildo Rocha, do MDB do Maranhão, questiona a seleção de moradias financiadas pelo Fundo de Desenvolvimento Social e pelo Minha Casa Minha Vida Rural. Segundo o parlamentar, falta transparência na distribuição das unidades habitacionais.
16: Hildo Rocha pretende convocar o ministério responsável pelo PAC para prestar esclarecimentos na Câmara. Ele também levanta dúvidas sobre a distribuição dos recursos, os critérios adotados e a viabilidade financeira dos empreendimentos selecionados.
21: Homenagem.
19: A Câmara aprovou o projeto que cria o título de Cidade Amiga do Idoso. O repórter Marcelo Lascher traz mais informações sobre a proposta.
22: O plenário da Câmara aprovou o projeto, já analisado pelo Senado, que cria o título de Cidade Amiga do Idoso para os municípios que adotarem iniciativas para garantir um tratamento digno às pessoas idosas. Para concorrer ao título, a cidade deverá demonstrar que tem programas ou políticas públicas que estimulem a inclusão social, cultural e política dessa população. Essas políticas deverão beneficiar idosos em áreas como transporte, moradia, participação social, emprego, comunicação e informação. O título Cidade Amiga do Idoso será conferido por um conselho composto por representantes dos governos federal, estaduais, distrital e municipais, bem como das entidades representativas da população idosa. O título terá validade de 3 anos. Depois disso, as políticas adotadas e os compromissos assumidos serão reavaliados. O autor da proposta, deputado Pompeu de Matos, do PDT do Rio Grande do Sul, diz que o título estimula os municípios a adotarem políticas para acolher e dar mais qualidade de vida a essa população.
23: Ele busca proteger, reconhecer, apoiar, acolher os nossos idosos, que são, na verdade, os trabalhadores de ontem, que carregaram cada cidade do meu Rio Grande nos braços, carregaram cada estado desse país e hoje são aposentados, mal remunerados, são idosos desrespeitados, desvalorizados, mal acolhidos.
22: O projeto que cria o título Cidade Amiga do Idoso para os municípios que adotarem políticas em favor da população idosa seguiu para a sanção presidencial e já pode virar lei. Da Rádio Câmara.

0: Reguladora do Estado do Ceará de autorizar novas empresas a operar linhas de ônibus nas macro-regiões do Litoral Leste e do Vale do Jaguaribe. Ele avalia que a mudança deve melhorar a segurança e a regularidade das viagens.
1: Eduardo Bismarck relata que moradores das duas macro-regiões enfrentavam panes frequentes e longas esperas durante deslocamentos de ônibus. Ele cita Beberibe, Aracati, Limoeiro do Norte e Capuí, entre outros municípios atendidos pela nova etapa da operação.
0: Balquini, do MDB, cobra da NTT a revisão do projeto de concessão de rodovias federais em Santa Catarina. O deputado considera insuficiente a previsão de cerca de 80 quilômetros de duplicação nos dois lotes previstos com contratos de 30 anos.
1: Balquini afirma que Santa Catarina depende dessas estradas para o escoamento de produtos da região oeste do estado até os portos. Ele defende a duplicação de trechos estratégicos das BRs 282 e 470, além de melhorias na BR-153 para atender a região do Alto Uruguai.
2: Saúde.
0: A Câmara aprovou proposta que permite que o SUS adquira sem licitação medicamentos feitos pela Hemobras. O repórter Antônio Vital acompanhou a votação.
3: A Câmara dos Deputados aprovou o projeto que permite a contratação direta, sem licitação, para compra de medicamentos hemoderivados ou produzidos por biotecnologia para pacientes do Sistema Único de Saúde. O projeto, apresentado pelo deputado Jorge Sola, do PT da Bahia, não exige licitação quando os medicamentos forem produzidos por instituição pública que seja o único fornecedor desse tipo de produto no país. No Brasil, a única empresa pública do setor é a Hemobras, como é conhecida a empresa brasileira de hemoderivados e biotecnologia, vinculada ao Ministério da Saúde. A empresa processa o plasma doado nos hemocentros para fabricar medicamentos para o Sistema Único de Saúde. Ela produz hemoderivados, que são medicamentos feitos a partir do plasma do sangue humano e usados no tratamento de doenças como hemofilia. Produz ainda medicamentos biotecnológicos, obtidos por meio de engenharia genética, como o chamado fator 8, usado em pacientes com hemofilia A. Medicamentos produzidos por biotecnologia também são usados no tratamento de alguns tipos de câncer e doenças autoimunes. O projeto recebeu parecer favorável do relator, deputado Clodoaldo Magalhães, do PV de Pernambuco, mas foi criticado em plenário por deputados do Novo e do Missão. Para o deputado Gilson Marques, do Novo de Santa Catarina, dispensar licitação para produtos de biotecnologia feitos pela Hemobras prejudica a concorrência e pode encarecer os custos.
4: Com relação aos hemoderivados, de fato, a Hemobras já produz quase que 100% dos medicamentos desse estilo. No entanto, os produtos biotecnológicos é uma ampla gama que vai poder ter quase que um monopólio da Hemobras e, obviamente, isso é negativo. Não faz sentido ter esse monopólio forçado com dispensa de licitação de uma única empresa. Vai quebrar todo o mercado que trata e que produz esse tipo de serviço. É inacreditável.
3: O autor da proposta, Jorge Sola, defendeu a preferência para a Hemobras e a produção nacional de medicamentos usados no tratamento de diversas doenças.
5: Existem duas tecnologias que a Hemobras utiliza. Uma é o fracionamento do plasma. Para o fator 8, que é usado em pacientes hemofílicos, o fracionamento do plasma, presidente, não é suficiente. Por isso foi criada uma segunda planta de biotecnologia, de engenharia genética. O que não pode acontecer é obrigar um processo licitatório onde qualquer empresa de outro país pode querer concorrer quando nós investimos muito para ter capacidade de produção nacional.
3: O projeto que permite a contratação direta, sem licitação, para compra de medicamentos hemoderivados ou produzidos por biotecnologia por instituições públicas agora será analisado no Senado. Da Rádio Câmara, de Brasília, com informações de Daniele Lessa, Antônio Vital.
2: Segurança Pública.
1: Carla Dixon, do PL, critica a situação da segurança pública no Rio Grande do Norte e cobra ações do governo estadual. Ela ressalta que o aumento dos casos de violência e a atuação de facções criminosas tem gerado um clima permanente de medo e insegurança para a população.
0: Carla Dixon também registra o atentado contra o vereador Cabo Davidson, em Mossoró, durante uma transmissão ao vivo. A deputada lembra que o ataque deixou o vereador ferido e provocou a morte de seu assessor, num episódio que, segundo ela, deixa evidente o avanço avanço da criminalidade no estado.
1: Lincoln Portela, do PL de Minas Gerais, critica a forma como o governo federal apresentou a possibilidade de usar agências dos Correios para a devolução de celulares roubados. Para ele, a justificativa sobre eventual receio de atendimento em delegacias desvaloriza o trabalho da Polícia Civil.
0: Lincoln Portela defende a atuação de delegados e

0: profissionais da segurança pública na investigação e recuperação de bens roubados. O parlamentar afirma que o executivo deve fortalecer as forças policiais, preservando a confiança da população nos órgãos de segurança.
1: Capitão Alden, do PL da Bahia, defende a derrubada do veto ao projeto que estabelece em 35 anos a idade máxima para ingresso nos quadros gerais das polícias militares e dos corpos de bombeiros militares. Ele explica que a proposta cria uma regra nacional para o acesso aos concursos das corporações.
0: Capitão Alden argumenta que candidatos com mais de 30 anos possuem condições físicas e técnicas para exercer as funções militares. Para o deputado, a medida evita restrições consideradas injustas e amplia as oportunidades para milhares de concurseiros em todo o país.
2: Justiça.
1: Érica Cocai, do PT do Distrito Federal, defende a apuração rigorosa das denúncias relacionadas ao Banco Master. Na visão da deputada, os fatos divulgados precisam ser esclarecidos para garantir punição exemplar.
0: Érica Cocai sustenta que as investigações devem alcançar todas as pessoas envolvidas no caso, independentemente da posição política. A parlamentar também exalta ações do governo federal de combate à corrupção e de fortalecimento dos instrumentos de fiscalização e controle.
1: Adriana Ventura, do Novo de São Paulo, cobra investigação sobre denúncias de corrupção veiculadas pela imprensa que envolvem membros do Congresso Nacional. Na avaliação da deputada, falta coragem a muitos parlamentares na hora de fiscalizar seus pares.
0: Ana Ventura também defende o avanço da proposta que acaba com o foro privilegiado para autoridades. De acordo com a legisladora, a medida contribui para fortalecer a igualdade perante a lei e aumentar a confiança da população nas instituições públicas.
1: Maurício Marcon, do PL do Rio Grande do Sul, critica decisões e investigações em tramitação no Supremo Tribunal Federal sobre membros de oposição ao governo federal. O parlamentar acredita que há tratamento desigual em casos analisados pela corte.
0: Maurício Marcon também cobra o aprofundamento das investigações relacionadas ao Banco Master. Segundo o deputado, é necessário esclarecer vínculos entre políticos, autoridades e pessoas citadas nas investigações para garantir transparência e responsabilização dos envolvidos.
2: Votação.
1: O plenário da Câmara ampliou direitos para as pessoas com transtorno do neurodesenvolvimento. Os detalhes com a repórter Cibele Comanete.
3: A Câmara dos Deputados aprovou o projeto que cria uma política nacional voltada para as pessoas diagnosticadas com transtornos do neurodesenvolvimento, com medidas nas áreas de saúde, educação e inclusão social. Os chamados transtornos do neurodesenvolvimento incluem, entre outros, o transtorno do déficit de atenção com hiperatividade, o TDAH, o transtorno do espectro autista, o TEA, e a dislexia. A proposta admite a equiparação dessas pessoas à condição de pessoa com deficiência, desde que haja avaliação biopsicossocial feita por equipe multiprofissional. Essa análise vai considerar se as limitações, junto com as barreiras do ambiente, dificultam a participação plena desses indivíduos na sociedade. O projeto inicial, apresentado pelos deputados Alex Manente, do Cidadania de São Paulo, Anne Ortiz, do PP do Rio Grande do Sul, e Amon Mandel, do Republicanos do Amazonas, se concentrava em ações para pessoas com TDAH, o que foi ampliado pela relatora, deputada Andréia Siqueira, do PSB do Pará. Segundo ela, a proposta organiza políticas públicas já existentes, criando uma base legal mais clara para o atendimento dessas pessoas. O deputado Alex Manente, um dos autores, disse que a proposta amplia direitos.
4: Nós aprovamos aqui uma medida que visa garantir os direitos das pessoas que têm o transtorno que é o TDAH, cada vez crescente no Brasil. E nós, com essa matéria, conseguiremos dar vazão, primeiro, à avaliação e o diagnóstico biopsicossocial, que é isso, uma avaliação multiprofissional para garantir os direitos das pessoas que têm esse transtorno.
3: Além da possibilidade de equiparação com pessoas com deficiência, o projeto prevê diagnóstico precoce e acompanhamento contínuo, com atuação integrada dos sistemas de saúde e de educação, acesso a terapias e fornecimento gratuito de medicamentos pelo SUS. Na área educacional, a proposta permite que estudantes com transtornos de aprendizagem, como o TDAH e a dislexia, tenham tempo adicional para fazer as provas. O projeto que amplia os direitos de pessoas com transtornos do neurodesenvolvimento seguiu para análise no Senado. Da Rádio Câmara de Brasília, com informações de Antônio Vital e Daniele Lessa, Cibele Comanete.
0: Flávio Nogueira, do PT do Piauí, registra a implantação do programa Neuroame pela Prefeitura de Piripiri. O deputado explica que a iniciativa oferece acolhimento, exames e acompanhamentos a crianças que precisam de avaliação especializada para identificar dificuldades no desenvolvimento.
1: Flávio Nogueira informa que o programa atende crianças de primeira e segunda infâncias matriculadas na rede municipal ou acompanhadas pelos serviços públicos de saúde. Ele pontua que a ação contribui para evitar o isolamento, ampliar o acesso à especialistas e enfrentar o preconceito.
0: Termina agora o Jornal Câmara dos Deputados, produzido pela Rádio Câmara, com trabalhos técnicos de Wellington Teles e apresentação de Val Monteiro e Márcia Quilissardi. Uma boa noite para você.
1: A Voz do Brasil está de volta na segunda. Bom final de semana. Boa noite.
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5: E aí, cheguei, tá começando mais um programa Revirando o Baú aqui pela sua melhor sintonia. Enfim, sextou, uhul, coisa boa demais, né? Chegou o final de semana e a gente vai relembrar aqui só as melhores do passado, dos anos 80, 90 e 2000, no segmento pop e pop rock. Eu sou Bia Ipsen e nós ficaremos juntos a partir de agora por uma hora e bora de flashback.
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2: Já estamos de volta com o nosso segundo bloco do Revirando o Baú aqui pela sua melhor rádio, trazendo pra você aquelas músicas aí pra você relembrar, né? Umas que de repente você tem um CD, discão, fita cassete na sua casa, né? Nós relembramos por aqui. Então, bora com mais músicas.
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3: Já voltamos com o nosso último bloco de hoje, sexta-feira, trazendo só as melhores do passado. O melhor do flashback você confere por aqui, anos 80, 90 e 2000, no segmento pop e pop rock. Bora então com mais músicas?
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1: Fechando o nosso Revirando o Baú desta sexta-feira, só com as melhores pra você. Agora o BY vou indo nessa. Muito obrigada pela sua companhia, pela sua audiência. E amanhã, sabadão, tem mais, claro, né? Você que vai estar em casa, vai estar trabalhando, não esquece de ligar o rádio não, tá bom? Valeu, fique com Deus, beijão, tchau, tchau.
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Meus amigos, se nesse momento algum de vocês me perguntasse onde estão os meus passos, eu não saberia dizer. 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

siga tranquilamente, entre a inquietude e a pressa, lembrando-se de que há sempre paz no silêncio. Tanto quanto possível, sem humilhar-se, viva em harmonia com todos os que o cercam. Fale a sua verdade mansa e claramente, e ouça dos outros, mesmo a dos insensatos e ignorantes. Eles também têm sua própria história. Evite as pessoas agressivas e transtornadas. Elas afligem o nosso espírito. Se você se comparar com os outros, você se tornará presunçoso e magoado, pois haverá sempre alguém inferior e alguém superior a você.

0: Viva intensamente o que já pôde realizar. Mantenha-se interessado em seu trabalho, ainda que humilde. Ele é o que de real existe ao longo de todo o tempo. Seja cauteloso nos negócios, porque o mundo está cheio de astúcias. Mas não caia na descrença. A virtude existirá sempre. Muita gente luta por altos ideais. E em toda parte, a vida está cheia de heroísmo. Seja você mesmo. Principalmente, não simule afeição, nem seja descrente do amor. Porque mesmo diante de tanta aridez e desencanto, ele é tão perene quanto a relva. Aceite com carinho o conselho dos mais velhos, mas também seja compreensivo aos impulsos inovadores da juventude. Alimente a força do espírito, que o protegerá no infortúnio inesperado. Mas não se desespere com perigos imaginários. Muitos temores nascem do cansaço e da solidão. E a despeito de uma disciplina rigorosa, seja gentil para consigo mesmo.
1: Você é filho.
0: Você é filho do universo. Irmão das estrelas e árvores. Você merece estar aqui. E mesmo se você não pode perceber, a Terra e o Universo vão cumprindo o seu destino. Portanto, esteja em paz com Deus, como quer que você o conceba. E quaisquer que sejam seus trabalhos e aspirações na fatigante jornada pela vida, mantenha-se em paz com sua própria alma. Acima da falsidade, dos desencantos e agruras, o mundo ainda é bonito. Seja prudente. Faça tudo para ser feliz.

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1: Cinco horas e quatro minutos. Manhã de sábado, 20 de junho de 2026, é o Sertanejo Bom Demais que chega no seu rádio. Hoje a gente faz companhia até às 8 da manhã. Bom dia do Gaúcho Velho para toda essa da Guaritinga região, meu amigo no campo e na cidade também. Um bom dia, tenham todos um excelente finalzão de semana, tio Oscar.
2: Ia mesmo, né?
1: Tudo certinho aí, Marilinha, bom dia, bom dia.
3: Bom dia, tio Gaúcho.
1: Bom dia, tio, vamos fazer um cafezão, tio.
2: Bom dia.
1: Vamos ajeitar um café pra nós, tio. 5 horas e 5 minutos, é o Sertanejo Bom Demais e Bem com a Vida na sua 93,7. Do lado de cá, já a tuia, já o pessoal já tá cuidando na beira da tuia. Bom dia, seu João Batista, bom dia. Abração também para toda a galera do Leite da Madrugada aí, que tá tirando leite, seu Toninho Gilbertoni, o Zoni Boni, o Fininho lá na Baixada, abração na Punaí também, a galera do bairro do Quadro também, que tira o leite aí, São Lourenço Turfo, um forte abraço, o Seratão lá na Bariri, o Sabugo Véi da Ariranga, o povão que vai fazendo barulhão no bar daí, minha gente, enchendo o bardão desse modelão, né? Vamos até às 8 da manhã, nesse batidão, bom dia!
4: Bom dia, Gaúcho. Bom dia, seus caras aqui, sou João Jardim, Sebastião. Quis tocar para mim, Brasil Caboclo. Você tem um bom sábado abençoado. Falou, Gaúcho, um abraço. Bom dia.
1: Um abraço, bom dia, maestro. 5 horas e 6 minutos, Laerte, já vem para projetar comigo. Bom dia.
5: Bom dia, Gaúcho. Aqui é o Laerte Santa Adélia. Eu tô sem gostar de ouvir a música hoje no Funk Muraí. Minha mensagem, vou oferecer pro meu irmão Luiz, pro meu irmão Toninho, meu sobrinho Lucas, meu sobrinho Marco, para minha irmã Vanilde, meu amigo Dorival, meu amigo Cássio, para minha amiga Lena, para Tata do Queijo, para todos meus amigos pedreiros, para todos os caminhoneiros, para todos os seus ouvintes, para vocês aí da rádio, todo dia tem Deus Gaúcho, um bom dia, um bom programa, Deus abençoe, meu amigo.
1: Todos os dias tem Deus. 5 horas e 6 minutos, bom dia, Gaúcho Velho, aqui tudo bem? É o Bento Teixeira lá de Lins, um abraço pra você, Bento, aí, um abraço pra você, Gaiteira, vai chegando na capital paulista aí, um abraço aí, toca um modão pra nós aí, é, tá chique, velho, deixa comigo aí, um abraço pro irmão também, Teixeirinha também, lá de Reginópolis também, tá sempre antenado com a gente, o Dirceu também, um abração lá de Pongaí, pra todos os ouvintes aí, um forte abraço, a galera de rádio ligado, maestro, os caras aí, antenado com a gente, maestro, vamos embora de moda, velho, vamos acelerar, vamos trotear, 5 horas e 7 minutos, minha gente.
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0: Pode mais, minha gente, tá aí, fecha a porteira, Saribone, 5 horas e 13 minutos. Vamos levantar, minha gente, vamos levantar, amanhã gostosa de sabadão, dia 20 de junho, um abraço, um bom dia lá pro Baitão Radiador, já preparando aquele cafezão forte, baita. Do lado de cá, dona Helena já vem pra prosseguir comigo, bom dia.
1: Bom dia, gaúcha, dona Helena Emba aqui de Santa Adélia. Toca pra mim a música do César Paulinho que eu gosto. Aí eu vou mandar pro Marquinho do Brito, Marquinho Porto, o Trabizoma. Mandar pro Luiz Pirassol, pro Laerte Pirassol, pra Tata do Queijo, pra Maria Domingos, pro João Domingos, o senhor Lima aqui de Santa Adélia. E pra todo mundo que tá ouvindo, especialmente pra você. Um beijo no seu coração, viu? Fica com Deus, tá, meu querido?
0: Amém, muito obrigado, bom dia, bom dia. 5h14, minha gente, 5 horas e 14 minutos. Um abração também, vai lá pro meu amigo, o seu Expedito, lá na Boa Sorte, lá pra Dona Diva também. Aí preparando aquele cafezão forte também, Maior, só os caras aí, 5 horas e 14 minutos. O seu Benício, a dona Josefina lá em Havaí, um abração lá pro Paulo Taxista lá em Bauru, antenado com a G também, o Carlão do Guincha, a dona Leonice também, namorada do sol, a dona Nordestina, vai preparando aquele cafezão forte por lá. O Urso na Santa Destina também vai acordando, a dona Aparecida Tasso, bom dia.
2: Bom dia, gaúcho. Tudo bem?
0: Tudo bem.
2: Maria Tasso que vira negra. Ô gaúcho, eu vou pedir uma música, Teodoro Sampaio, Delícias de Amor. Fez essa música pra você, sua família, sua mãe, meu marido Mirtaço, dona Cílio Posto Tropical, Miguelzinho Espetista, dona Josefina lá de Havaí, Mariana Vieira de Vilanegre, Marli Balan, meu primo Luiz de Bertone, a Carmen Tigre de Vilanegre, todos vocês da rádio, todos os ouvintes, todos os caminhoneiros. Falou, gaúcho, um abraço, fique com Deus. Bom fim de semana. Tchau, obrigado.
0: Bom dia, bom dia, bom fim de semana também pra senhora. Obrigado de coração pelo carinho. Vambora, 5 horas e 15 minutos. E a galera na sexta da vida, os caminhoneiros, acelerando com a gente na boleia. Um forte abraço também. O homem vem lá do busão, Maestro Oscar Claudecir de Araraquara. Bom dia.
3: Bom dia, Galchão. Claudecir do busão. Já estamos passando aqui em Americana, sentido capital.
0: Ai, que beleza.
3: Que Deus abençoe o nosso dia, de vocês aí, de todo mundo. Sempre com Deus na frente. Toca pra nós hoje aí, cabelinhos cacheados com o grandão. Abraços. Tchau, obrigado.
0: Abraço, aí, cabuca bonita, é o modão maestro, ajeita o telhado, fartura, véio. Vai lá, maestro. 5h16, minha gente, 5 horas e 16 minutos. A galera que tá na estrada da vida aí, um abraço, um zumber forte aí, os caminhoneiros, parabéns, é o nosso destino, minha gente, vambora, joelho dobrado, raja coração.
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0: 5h16, 5 horas e 16, um abraço também, amanhã só Oscar vai lá pro Angélio, condenado com a gente, o Chapéu Preto. Lá pra dona Cida do Posto Tropical, também lá pro Bernardo, os frentistas também que vai chegando pro Pega, também uns palhos nas padarias, maestro, os caras aí, os cuidadores, também as cuidadoras, maestro, tapinha na vitrola, moda no varal da charrete, toca gaiteiro.

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1: Galo Índio canta, minha gente. Vai em cima da tujona, velho. Vambora. A bezerrada ruminando o curral. Um abraço, meu amigo Angélico. Curtindo a programação, Robertinho Carlos da Bé, querida, bom teatro também, Maestro Oscar, o Evandro Sala do Comercial Sala, 5 horas 23 minutos. Vamos levantar, minha gente. Arthur Falcão e família na Santa Cristina também do lado de cá, Maestro Oscar aqui, vai lá, Maurício Barbosa, já pulou cedo, hein, velho? Vambora, bom dia.
2: Legal, chamou de Cano Rodrigues, se toca em choró, deixa você comer por ela. Fez pro todo mundo de Cano Rodrigues também, canal agora, pro todo mundo do Quartinho aí, fez pro Zé Monteiro, fez pro Gaiardo, fez pro Boitur. Os Zicas acolaram, os Bruno da Máquina, tá todo mundo de Cândido Rodrigues. Alô, agora pra você abençoar sua força, pra partir de vai fazendo a hora.
1: Um abraço, prepara o café, viajante. Ao leite, ao pão, padeiro passando, vai, bom dia, 5h24. Vamos levantar, minha gente. Manhã de sabadão, semana não acabou ainda não. Inauro vem de Jaboticabal.
3: Bom dia, Gaúcho.
1: Bom dia.
3: Inauro, Jaboticabal. O Gaúcho, você tem aí com o João Mineiro e Marciano no mesmo lugar.
1: Vambora.
3: Um abraço, Gaúcho. Todos os dias tem Deus.
1: Verdade.
3: Ah, fala pro seu Oscar que hoje tem a valeta pra abrir.
1: Tá vendo?
3: Mas até uma meia-dia, uma hora, ele acaba. Se ele quiser aí. Beleza? Um abraço,
1: Deus. Tá bem. Bom dia, você vai, já aí, tio Oscar, o café tá pronto, não tá pronto ainda? Então vai pelo menos, vai, responde pro cara aí, você vai abrir valeta ou não vai, tio Oscar?
4: Não vou.
1: Aí de sábado, assim, a turma começa a arrumar bico pro senhor, né, velho, rapaz?
4: Isso é uma vergonha.
1: Do lado de cá, vamos embora nessa estrada da vida, meu bovão, bom dia.
5: É, Gaúcho, tô na casa da onda de vem cá, vida, meu rei.
1: Bora, vambora, Gaitinho.
5: Ô, Gaúcho, tô melhor do momento, hein? Toca pra nós aí com barreiritos, pedaços de mim. Oferecer pra você aí o chupeta de Guariba, o chupeta namorador e pros demais que tá todos sintonizados na Canal 1 FM.
1: Tá, beleza. Chique.
5: Beleza, Gaúcho?
1: Abraço, velho. Vambora, Maestro Oscar. Vem no paiozão, Maestro. Vem no paiozão, vê seu madão aí. Outra aí.

0: Márcio, bora aqui do lado de cá, pega na tua, Márcio. Agora 5h25, o café tá pronto, seus caras? Marilinha já quer café aqui, ó. Marilinha, organiza, Marilinha, fala aí.
1: Bom dia, tio Gaúcho, tem café aí?
0: Ainda não saiu ainda, Marilinha. O Oscar tá meio lento hoje, fica vendo futebol até uma hora da manhã também, né, velho?
2: Isso é uma vergonha.
0: Acabar o Goiás. Né? Rapaz, organiza, velho. 5h26, abraço lá pro velho Burrão, lá em Barrinha também, alterado com a gente, o Baixinho da Vela de Barrinho, o povo.

0: Tu e os seus caras, esse horário aí, rapaz do céu.
1: Sei não.
0: Rapaz. 5h27, rapaz. Que tá perdendo com o chabeludo aí? O tio Oscar organiza. Tá lá de cá. O Maurício do assentamento tá bem atirado com a gente aí. Um forte abraço, velho. Chama uma antiga boa aí pra nós aí, Gaiteiro. Vai deixar comigo. Organiza aqui, maestro. Ajeitando, Soscar, vai ajeitando. Vai, já coração aí, vai misturando casou daqui pra frente, é só pra trás, Soscar. Vamos até às 8h no seu rádio de bem com a vida. Vambora, maestro. Acabou dando um paiozão, Soscar, no paiozão. É modão, Soscar, pro povão. Vagnão também aí lá do Viveiro Gavioli também, Vagnão. Manda os parabéns aí pra a filha Adriele também aí. O nível hoje é muita luz, muita saúde pra ela também, viu, velho? Firme na traia aí. Tá chique demais. Vambora, maestro. Vamos à liberdade. 5h27, maestro Oscar. 5h27, o cabelo cacheado. Gaideira vem pra galera da Cestral da Vida. Leizinho acordou na americana, ainda não, velho. Envolvido com futebol, aí vai até. Ih, esse povo acordar 9 horas da manhã, velho.

0: Bom demais, minha gente, tá aí 5 horas e 34 minutos, deixei de chegar o boy por ela, Chitão e Xororó, e a galera que vai acordando também, são os caras aí no bairro Checap, Dona Alzira Pereira, já vai preparando aquele café forte por lá também, um abraço lá pro Jabá também, Jabá, velho, como é que tá o terra aí, parceiro, já tá perguntando que hora que é pra começar hoje, rapaz do céu aí. Você viu a receita que eu mandei pra você aí, né? Já chega uma receita nova aí, velho. Pode começar já, depois das 6 horas. Tá? Acordou mais cedo, né, velho? 5h35, velho. O novo é diferente, é surpreendente. 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O chacoalhadão da charrete, o café ficou pronto, tio Oscar, dá para nós.
1: Ia mesmo, né?
0: Pega na chicoradar essa quebrada, tio Oscar.
1: Gente do céu.
0: Ajeita.
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0: 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Ajeitando a tuia, tio Oscar, pra nós aí. Vai ajeitando a tuia, tio. O Chico lá do lado, vai, já tá acordado também. Chiquito, velho, como é que tá o tendo aí? A dona Lucineta já vem pra projar, vai perguntar assim, é fácil, mas então. Meu Deus do céu, rapaz, pé de galinha o senhor arrancou bastante, velho, meu Deus.
1: Ia mesmo, né?
0: Olha, rapaz, eu não arrebenta, velho. Do lado de cá, bom dia.
3: Bom dia, gaúcho. Aqui é o Brinquinho, pé do MT, Santiago do Norte.
0: Olha.
3: Toca um modão pra nós aí. O Berrante do Mato Assombrado, eu acho que é esse nome.
0: É.
3: Bom final de semana aí pra você, melhor rádio do Brasil.
0: Abraço, gadinho, velho. Chique, vambora, 5h37.
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0: Errante da Mata Assombrada, amanhã só os cabeças tem aí. Tem o de Madalena também. Pega o do Madalena aí, seus caras. Ajeita, mistura com as outras aí, vambora. Fartura, riqueza de vida, amanhã só vambora.
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0: Velho Cachoeira já tá acordado, vai. Bom dia!
4: Gaúcho, aqui é o Velho Cachoeira. Ô, tchê.
0: Oi!
4: A música é As Andorinhas Voltaram.
0: Voltou, rapaz.
4: Recebo o seu Wilson Celestina, o Trinca, do Nascido Posto Tropical, o Miguelzinho, a linha do Cid São Luís, a Marina, a Dona Alzira do Secap, o seu Adão. Chapéu Preto. O Bota de Cândido Rodrigues e o Zé Rosa de Pirangi. Obrigado.
0: Um abraço, vambora.
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0: O Chacoalhadão da Charrete, aí o Cassio Benatti lá na curva da igrejinha também, rapaz. Disse que ontem deu um pega lá, mas um pega bruto, seus caras.

0: 5h38, minha gente, 5h38. Abração também lá pro Luciano Oliveira, também alterado com a gente aí. A dona Cida já veio pra projar com a gente aqui. Bom dia.
1: Aô, Gaúcho, bom dia. Que é o Tiquinho Nancy do Posto Tropical. Ô, Gaúcho, vou sair pedir uma música. Desatino. Quero oferecer também pro seu Jair, que tá sempre aqui com nós. Lemão Chaveiro, meu borracheiro. Pro Samuel Motorista, pros frentistas e pra todos aí que estão vendo. Dona Cida, fala um pouco com você.
0: Tá bom.
2: Gaúcho, bom dia, meu filho. Você dormiu bem? Então tá, Gaúcho. Que Deus te abençoe, viu? Gaúcho, manda um abraço bem forte pra Dona Maria Tássio e seu Demir. Pra Dona Cida do Salgado, que ela gosta muito de você, viu, Gaúcho?
0: Muito obrigado, muito obrigado.
2: Pra tua mãezinha querida, pros teus filhos e pra Dona Josefina.
0: Certo.
2: Pra nega de Fernandópolis, pro Sandro Santana, pro Chapéu Preto, pro Velho Cachoeira também, Gaúcho.
0: Velho Cachoeira.
2: Pro seu Barriga e pro seu Duda, com a Dona Lucinda de Agulha, Gaúcho.
0: Ai, que beleza.
2: Gaúcho. E também pro povão de Itaquaritinga, meu filho. Pro povão da Vila São Sebastião.
0: Tô tudo acordado já.
2: Pro povo do sítio, pros borracheiros, pros pedreiros. E pra todo mundo, viu, Gaúcho? Nossa, meu Deus. E pra você, né? Pro Miguelzinho, pros frentistas. Que corra tudo bem na tua vida, viu? Que Deus vai te abençoar muito, muito, muito. Viu,
0: amém,
2: meu filho?
0: Muito obrigado.
2: Muito obrigada, Gaúcho. Fica com Deus.
0: Amém.
2: Tchau.
0: Amanhã vem tão gostosa. Hora certa, minha gente, 5h40 já.

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0: hora certa, minha gente. Bom dia, bom dia. Vamos levantar, vamos acordar. Vamos pôr o pezinho no chão. O Sabugo velho tá tirando leite lá, Sabugo velho. Um abraço pra você, lá pro Sabuguinho também, o homem dos vai azul lá. Andrade com a gente, a dona Mercedes também, a dona Mercedes, lá na Nova América. Bom dia, vai preparando aquele café forte. O Joãozinho Capataz também, já por lá de rádio ligado e rolando pra ir. O Joãozinho Capataz, um abraço pra você, lá pro velho burrão, lá na Barrinha também. Ih, burrão velho. O Elazinho lá na Matão também, de rádio ligado, andrade com a gente também. O Tião Mortari lá pro Fio, abração lá também, só os caras, a Valquíria também, a Val. A galera que vai acordando na Matão e região também com a gente. O Tião Mortari do Supermercado Mortari já tá de pé, o homem tá mexendo na tuia por lá já, velho.
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0: Um tapinha na vitrola, amanhã só os caras no carregador da saudade. Tem modão pra vocês, é o berrante de Madalena, vambora. 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

0: Galo Índio Canta, minha gente, informa a hora certa, 5h48, tá aí João Mineiro e o Marciano, modão de primeiríssima qualidade, aos avanços da boa moda sertaneja que vai acordando baixinho. Um abraço pra você, mandando um bom dia lá pro Pedrinho da Costa, vai lá pro meu amigo Robertinho Carlos da Monte Alto, mandando um abraço lá pro Maurão da Marmoraria também. O Maurão tá, já tá indo pro rancho, velho. Ih, Maurão, velho, ajeitando aí pra nós aí, tio Oscar aí. Ah, já coração aí, rapaz, disse que vai caçar e pescar hoje, rapaz. Só por Deus, um balaio bem de santo pra dar conta, hein, velho. Chique demais da conta, disse que vai cevar. Vai cevar pros outros e pescar lá. Ei, Marão, vai acabar o Goiás, hein. Essa desculpa de cevar na beira de corvo, rapaz. Disse, quantas caixas tá indo só as caras na caminhonete, será aí? É, fala comigo, rapaz.
1: Gente do céu.
0: 18, nossa. 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Um super forte pra toda a galera por lá, maestro. 10 minutos faltando para 6 da manhã, seu Oscar.
2: Ia mesmo, né?
0: Põe na tela aí, tio Oscar. Pega o cafezão para olhar lá na Chicona da Arça Quebrada, enquanto eu trago o recado da Califórnia História, que é da Guaritinga, a loja do tropeiro mais apaixonado do Brasil, maestro. É, minha gente, 10 minutos faltando para 6 da manhã. Na tela, tio Oscar, na tela para mim. Vambora, gaiteiro velho. 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
1: Pois tem a sua.
0: 5h52, um abraço lá pro Solar, também o capataz lá do Chiquinho da Califórnia, já tá acordado preparando o café, Dora Regina, bom dia meu povão.
2: Alô, Galchão, bom dia, bom dia. Hoje acordou todo mundo envenenado, hein? Pronto pra bater uma laje boa, bruta.
0: Rapaz,
2: 80 metros.
0: Olha.
2: Já são seus caras aí.
0: Tá, beleza.
2: Ô, Galchão, toca aí conselho de amigo. Vai pra minha mãe Ana Bertin, meu irmão Tito, o Zé Lagoa. Todos apaixonados de plantão. Forte abraço, Gaúcho. Minha esposa Ana Paula também. Tá com o radinho ligado. Pula cedo, rapaz, fazer o café. Apoio pra trabalhar. Minha nossa.
0: Chique demais. Vambora, maestro. E a dona Luzinete, que já quer suas carências das 6 da manhã. Rapaz, o senhor vai entregar. A senhor vai ter que entregar fácil, velho.
3: Ia mesmo, né?
0: Tem que sair entregar fácil, rapaz do céu.
3: Ô!
0: Põe ela pro Jair,
4: vamos. Bom dia, me diga uma coisa, vocês têm alface?
0: É.
4: Quanto tá o maço?
0: Olha.
4: Eu queria repolhuda ou a pé de galinha.
0: Tá bom, tá R$22,90 o maço.
5: Ô, canção ao vento.
0: É mais a entrega, mais 18 do tuk-tuk, faz 40 BRs, tudo o tio Oscar leva.
3: Ô!
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0: Chama maestro.
3: Você não entende nada.
0: Sai pra lá.
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0: 6 minutos faltando, minha gente.
5: Não, caipira, cachoeira.
0: Pra 6 da manhã, meu povão.
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0: Chama na moda, amanhã, chama na moda. Vambora, quero ver, quero ver. Os pescadores de Brandão aí, ó. Abraço lá, Budim da Troiana. Alô, Jabá.

0: demais, minha gente, tá aí, Sentidos, Barreirito, Madão de primeiríssima qualidade, 6:01, minha gente.
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0: Santa hora sagrada da gente pararmos o instante ao retirar o chapéu, deixar o paeiro de lado, minha gente. Simplesmente para agradecer a Deus, ao arquiteto dono do universo, por esse dia tão lindo, maravilhoso que ele nos entrega. Pela saúde que ele nos entrega toda hora, todo instante, sabe? Porque acordar e mais um dia é viver um show da vida para mais um dia de trabalho, sabe, meu povão? Então todos os dias tem Deus. Na nossa jornada, na nossa caminhada, para-brisa é o nosso destino, minha gente. Tenham todos um excelente fim de semana com as graças de Deus. Eu volto daqui a pouquinho no seu rádio 93,7. A rádio que acorda Taquaritinga e toda a região.

É muito bom começar o dia falando com Deus na oração que fortalece a nossa fé. Em nome do Pai que me ama, em nome do Filho que sofreu comigo e do Espírito Santo que me ilumina. Obrigado, Senhor, por mais um dia que me concedeis a graça de abrir os olhos e viver. Acompanhai-me com vossa luz, com vosso amor. Dai-me força e resignação para suportar minhas dores e minhas dificuldades. Que eu saiba ser, acima de tudo, bom e compreensivo com as pessoas que vivem comigo. Livrai-me do desânimo, da impaciência e de todo mal, e que eu chegue ao fim deste dia fortalecido na fé, com o coração agradecido

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1: 6:13, manhã de sabadão, meu povão. Abraço lá, Budinho da Troiano, também toda a galera por aqui, rádio ligado, maestro Edmilson, vem pra prosseguir comigo, bom dia.
3: Gaúcho, bom dia, seu Oscar.
1: Bom dia.
3: Gostaria muito de ouvir a música com o trio Parada Duro, Barquinho de Papel. Certo. Feliz pra você, pro seu Oscar.
1: Muito obrigado.
3: Pra Ninha do Sítio São Luís, Sebastião Dotti, tá na Cana 1, tá de bem com a vida, todos os dias, tem Deus, Gaúcho. Solta o Bem TV, solta o Bem TV, Gaúcho. Quero ver, quero ver, quero ver.
1: Quero ver, quero ver.

0: 6:14, Estação da Regina, Dona Marli, por lá de errado, ligado, antenado com a gente, mas só os caras com o Ike e família também, vambora.
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0: Ali Marim também na Novo Horizonte, antenado com a gente aí, haja coração, pega um modão do César e Paulinho pra ela, maestro.

0: abração também, sou Oscar, lá pro velho Bidio, lá na Guariroba, também o velho Bidio, o pessoal do bairro da Cachoeira também alterado com a gente, o velho Lebrão também por lá, o Twin também, os pescadores lá da Guariroba, seu Vanderlei família, todo o pessoal aí, vai acordando também na minha querida Jurubema, lá pro Nardo, lá pra dona Lucinete, meu Deus do céu, 6:16, lá pro Lebãozinho também, que tá com o rádio ligado por lá, maestro.
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0: Relva molhada, maestro. 6:16 na tela. 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Vai lá, Gaiteiro. 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
0: Bom dia também, vai lá pro Furacão também. Já tá de rádio ligado, Furacão, velho. Tá na plantação lá de canelinha. Não tá plantando mais berinjela, não, só.
2: Ia, né?
0: É, agora é só a canelinha, velho.
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0: Demais, ele já acordou lá no bairro do Quadro, vai querer ver? Agora acabou o programa também, seus caras. Ai, senhor amado. Ei, benzão, velho. Tá tirando leite, benzão, aqui, ó, rapaz do céu, ó, quer ver?
3: Alô, bom dia, bom dia.
0: Olha que ressaca,
3: gente.
0: Olha, seus caras, presta atenção, seus caras. Olha que ressaca, meu. Ó, dá uma olhada aqui, seus caras. Rapaz do céu, tá igual o choro, velho.
2: Ia mesmo, né?
0: É, quando amanhece de segunda, ó.
3: Alô, gaúcho. Bom dia, bom dia, gaúcho. Bom dia, seus caras, maracalado. Bom dia, Marininha.
0: Ai, do céu.
3: Que... Tá badu, hein, gaúcho?
0: Rapaz.
3: Tá frio, hein, gaúcho?
4: Uitiu!
3: Manda aí o modão, gaúcho, pra nós aí. Pra o boy, vagabundo. Manda aí pra todo mundo aí da Guaritinga.
0: Deu, pô.
3: Todo mundo aí da Canal 1. Pra você, gaúcho. Você é sua família, meu amigo.
0: Tá bom.
3: E pra todo mundo aí da região aqui, do Turvo.
0: Do Turvo?
3: Meus amigos aqui do Turvo.
0: Rapaz.
3: Meus amigos aqui do Quadro aqui.
0: Olha.
3: E meus amigos lá da Fazenda Santa Paulina, lá perto de Matão.
2: É.
3: E aqui na Fazenda Cachoeira.
2: Ah.
3: Beleza?
0: Tá bom.
3: E na região aqui, Vila Alice, Tabatinga.
2: Ah.
3: Alô, Gaúcho, toca aí o modão pro nós, toca o Ben TV.
0: Olha que rama, meu Deus do céu.
3: Oi. E não, o Cassinho lá na fila de menina, tá com os pés de burro lá, hein, Gaúcho?
0: Rapaz, isso.
3: A canela, rapaz, o homem mexeu com isso também, rapaz.
0: Canelinha, tá plantando. É
3: fácil, pé de burro.
0: Pé de burro hoje vai precisar bastante.
3: Meu Deus do céu, tá feia coisa, hein, Gaúcho?
0: É chá de burro, né?
3: E hoje no quadro tem jogo, hein, Gaúcho?
0: Tem jogo? Pelo amor de Deus.
3: Hoje, 3 horas da tarde, tem jogo lá no campo do quadro, hein? Chega lá, o. Gaúcho, chega lá, o seus caras, mano, acabado.
0: Rapaz,
3: Deus. Onde é nós? Cortar uma lenha lá, seus caras, pra assar uma carne lá.
0: Rapaz,
3: beleza?
0: Que rama.
3: Bom dia, Gaúcho. Todo dia tem Deus, hein, Gaúcho?
0: Como é que mexe, rapaz?
3: Alô, Gaúcho. Tá frio, hein, rapaz?
0: Aonde?
3: E vamos pra cima, hein, Gaúcho? Vamos pra cima.
0: Vai pra cima?
3: Alô, Gaúcho. Bom dia. Já com Deus, meu amigo.
0: Rapaz.
3: Maneirinha, pega pro tio Madonna tua.
0: Meu Deus do céu.
3: E vai Corinthians, hein, Gaúcho?
0: Vai pra onde, rapaz? Vai pra cima, seus caras. Você vai. Ah, meu Deus.
2: Peraí, que eu vou ver.
0: Chamando o senhor de mal acabado também, seus caras.
4: Não começa não, que eu te bloqueio. Eu já te bloqueei, você não vai saber nem de onde vem a bloqueação.
0: Rapaz, chamando o senhor pra ir pra cima, seus caras, organiza, velho.
5: Não vou.
0: Vamos ficar por cá há um tempo, né, velho?
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0: O arquiteto não quer nós lá ainda não, por enquanto, que aqui, né? Vamos ficar por cá, raja coração.

0: bom, vai acordando, só os caras ressaqueados. Acha coração, ficar até as 3 da manhã sendo futebol do lado de cá. Bom dia!
1: Alô, Gaúcho, bom dia, meu amigo.
0: Bom dia, bom dia.
1: Ô, Gaúcho.
0: Oi.
1: Manda uma música lá pro povo de Santa Adélia.
0: Santa Adélia, vamos lá.
1: Pro Pirassoli, pro Luiz Pirassoli.
0: Ah.
1: Peba. Pro Chininha, pro Zé Roberto lá, o vice-prefeito.
0: Certo.
1: Enfim, pra todo mundo lá de Santa Adélia. E põe uma música aí do César e Paulinho. Qualquer uma deles aí tá valendo.
0: Tá, beleza.
1: Falou, Gaúcho.
0: Chique.
1: Tô aqui no Puxa do Palito Doce, na Usina Santa Fé.
0: Tá no Pega.
1: Abraço. Tenha um bom dia. Tenha um bom dia aí, filho. Tchau, tchau.
0: Tchau, tchau. Você também. Tá, um abraço. Vai ter mais aí, seus caras. Vai.
1: Ô, Gaúcho. Mandei a mensagem, mas não falei meu nome. É o Lair de Tabatinga. Põe aí junto aí, Gaúcho.
0: Abraço, Lair. A galera aí que vive de joelho dobrado atrás de um para-brisa no Puxa do Palito Doce, maestro. 6h24. Madão é comigo, meu parceiro. Vai, toca, gaiteiro. Essa aqui, ó. Você tá acordando agora. Rádio ligado. Seu Paulo Dora Vilma, lá na Santa Mônica. O Daniel Berrantino. Marquinho do Coqueiro acordou agora, vem.
2: Honra demais cantar com o seu Parada Dura, né?
3: Que prazer.

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1: Manhã gostosa, daí a Sandurinha, 6:31. Raja coração, chamada abração, vai a Soscar pra galera que vai acordando agora também, Soscar aí, um abração lá pro velho Cango, Cadorninha também lá na Jurupema. Rádio ligado, seu Benício, a dona Josefina lá em Havaí, um abração lá pro seu João lá na Fazenda Estiva, também de rádio ligado, lá pro Marrão, lá pro Marco Medir, também toda a galera por lá, véi, vambora. Seu Toninho Gilbertone tirando leite por lá, amanhã Soscar, chamada abração também, Soscar lá pro meu amigo João Canabafra lá de Vila Negra também, alô João, um abraço pra você, lá pro Almir, também andando com a gente. Lá pra você, Eduardo Feitosa, também. Alô, Zé, um abraço pra você. Vambora, amanhã, isso na tela. 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

0: 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Ajeitando a tua e amanhã só os caras vão embora do lado de cá. Carlão do Guincho, Araraquara, Dona Leonice vai preparando o cafezão também. Aqui, Valdir de Camargo, da minha querida Novo Horizonte, bom dia.
1: Alô, Gaúcho, bom dia, companheiro, bom dia.
0: Bom dia, bom dia.
1: Valdir Camargo aqui de Novo Horizonte, Gaúcho. Gaúcho.
0: Oi.
1: Manda um modão pra nós aí, sangue de caipira com o Teodoro Sampaio.
0: Tá, beleza.
1: Se der tempo, manda um alô pra todos nós aqui que estiver ouvindo aqui no Novo Horizonte. O velho Cachoeiro, Gaúcho. Gente boa pelo jeito, hein? Manda pra ele lá. Fala pro seu Oscar, Gaúcho. Se ele não quer pegar uma empreitada aqui no Horizonte, tem tratado as galinhas do urubuzinho, porque ele joga milho pra ela, elas pensam que é mentira, Gaúcho.
0: É verdade.
1: Alô, Tchê, manda um abraço pra nós todos aqui no Horizonte. O Valentim, pro Valentim também, Gaúcho. Valentimzão, velho Tim. Abraço, Caiteiro, tamo junto.
0: Muito abraço, vambora, amanhã só Oscar, 6h33. Do lado de cá, bom dia, Creuza, bom dia.
2: Bom dia, Gaúcho. Gostaria de ouvir com João Mineiro e Marciano, Caminhão é Assim. Ofereço para todos vocês da rádio, para todos os ouvintes, para quem gostarem da música, um lindo e abençoado sábado. Que Deus nos proteja e nos ilumine. Jesus nos guie sempre nos caminhos do bem. Obrigada, bom dia.
0: Bom dia, bom dia. Tingir a roupa com poeira. Ajeitando a tua, amanhã só se vai ajeitando a tua. E o tio Faria da Bom Jardim de Rádio Ligado. Abraço lá pro Reginaldo Fino também, lá pro Evandro Sala do Comercial Sala. Acordando com a gente também, o Sabuguinho, velho, hora 10 pra tirar leite, velho. Você tá é doido, moço, que é isso, velho? Rapaz. Ele já se viu, seu Oscar. Agora o cara tá acordando, os balotas já acabou de tirar o leite, já, o caminhão já carregou, já, seu Oscar. Rapaz, agora olha, seu Oscar.
3: Ia mesmo, né?
0: O que o senhor acha, seu Oscar, dessa buguinha? Muita rama também, seu Oscar, meu Deus do céu. Fala comigo, senhor.
4: Isso é uma vergonha.
0: Onde na hora do jogo? Quantas na cabeça, tio?
4: Eu tinha que estar com as 1000 canas na cabeça pra fazer esse é agora, sabe?
0: Ai, senhor amado. Não foi o meu mundo. Vai, saiu o gol, seu Oscar, eu não sei, ninguém falou nada até agora, vai ver se é o gol ou não é o gol, mas se saiu o gol, ele fala, como é que ele fala, seu Oscar?
4: Ah, cerveja, é uma obra divina.
0: Rapaz, saiu os carcanhas de sapo pro meio, garantido, velho. Como é que o velho James fala, duro nem as primeiras, é as do meio pra frente, vambora, senhorinho Maria Cis, o Cezinha já acordou, Cezinha, caboclo, vambora.
5: Oi, uau. Acabei.
0: Tudo bem.
5: O pai, a mãe,
0: certo.
5: O Quinta,
0: Trinca.
5: O Ricardo. A Malu.
0: A Malu.
5: A mãe, o Aú.
0: A tia. Tá bom.
5: O Enho, o Peco. O
0: Chapéu,
5: o Ki.
0: Carlão do Guinho.
5: O Ixi. O Aú, que é uma muca.
0: Eu mando, ué.
5: O Ap, o Aú.
0: Que é um rap.
5: O Papo, o Aú, o Cacá e o Pé.
0: Abraço.
5: E o Aú na rua.
0: Você viu? Onde? Um abraço, Cezinha. Bora. Vamos tomar aquele cafezão forte, minha gente. Seis e trinta e seis, seu Ayrton lá em Jaú, abraço meu amigo Xandão também, alô Xandão, abraço você, a galera que vai acordando também em toda a nossa região, Maestro Oscar da Ibitinga, Borborema, tá o Pedrinho por lá acordando também, aqui a Aninha lá na Bom de Arto, vem pra prosear comigo na 93,7. Bom dia.
6: Alô, bom dia, tudo bem? Aqui na do Cico São Luís Monte Alto.
0: Chega.
6: Eu vou de carona com os ouvintes, tá? Ofereço pra vocês, especial Oscar, a Tereza do Bar Recanto Sertanejo, Pissu de Família, sou com Marcinho e Família em Boa Esperança, Pedrinho da Costa, pessoal do Itenutri Alto, pra Dona Lourdes Vitirano, pra Marino Fernando de Arroz, pra Aninho Parecido, pra minha mãe Ana, pro japonês Chapo Chabal, sua cachorro de Tecortinha, seu chapéu preto e todos os ouvintes. Tenham um bom dia!
0: Bom dia, bom dia, Aninha, bom dia lá pro pessoal lá da minha querida Bom Tiarto, Maestro Osgar aí, seu Bedana também por lá. Gilberto da Consulteca, acordado já, vai. Douglas Construtor, abraço pra você, Gadeira, vai, firme na traia. A Marina Barros, bom dia! E os artistas do rádio que não acordou ainda, seus Osgar? Já que dá trabalho de gandula lá no futebol ontem, seu Oscar, santo Deus, organiza, bom dia.
7: Oi, Gauchão, bom dia, Marina.
0: Diga.
7: Se der pra ouvir a Estrada da Vida.
0: É nela que
7: mandar pra todos da minha família. Vai lá pro meu irmão Antônio da Santa Rosa, pra todos de lá, pra todas as minhas irmãs, pra Aninha do Sítio São Luís, pra mãe dela, pra Ana Rosa e família, certo. Dona Josefina, Lucélia de Itápolis, Maria Domingos lá de Santa Adélia, pra você e família. Chico. Que Deus os abençoe a todos nós. Um bom dia.
0: Bom dia, minha gente. Do lado de cá, maestro. Lá por isso, na Santa Destina também. Isso é o velho. Um abraço pra você, o Reginaldo Fini. Vai acordando lá da minha querida Bom Charto. Vamos cuidar da criação, gente. Pelo amor. O Trinca acordou, aguarda bem, viu, pai do céu. Cheio de chá verde na cabeça, seus caras. O Palomão, velho, já tá tomando chá preto também aqui da Guaratinga. Os pedreiros, abraço lá pro Burrão também, toda a galera lá, velho. O Marquinho de Coqueiro acordou agora, já pôr o pezinho pra fora também do apartamento, seus caras. Ai, Deus do céu, aqui é a bermudinha de praia. Tá, na, tá onde, seus caras? Lá no Campo do Jordão, meu Deus do céu.
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0: Como funileiro, até agora não deu ar da graça, não, seus caras. Nem urubuzinho, nem marcou ninguém, rapaz, do céu. Povão que dorme até meio-dia, depois fala que amanhã. Amanhece cansado, só cerca o dia curto. Toca gaiteiro. Velho Pinga. Uma moda dessa, um frango caipiro, uma cajibrina da Zió. E um pinicado desse da viola, sabe, seu moço? Titini o coração, velho tio Faria.

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1: Bom demais, minha gente, aí, 6h45, minha gente, 6h45, tio Oscar, vambora, ajeitando a tua, pega um café lá, tio, vambora aqui. 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Um abraço a toda a equipe por lá, maestro da Prolar Móveis, vai. 6h47, uma da abração e um bom dia também na Bodemir, lá da Ótica Principal, sempre acordando, tomando aquele cafezão, antenado com a gente nos modão, maestro. Um abraço a Bodemir, toda a equipe da Ótica Principal. Bom dia, Bota.
2: Bom dia, bom dia, bom dia, Gaiteiro. Gaiteiro, é o modo para o Esculano. Bela Nova, né, Gaiteiro? Ô, Gaiteiro, toca o carro de boi para nós ouvir. Quero oferecer aqui para toda a população rodriguense, meus amigos, meus inimigos. Manda lá pro Zé Rosa, o homem mais bonito de Pirangê, tá de acha, hein, Gaiteiro?
1: Eita.
2: Manda aí também pro Velho Cachoeira, pro Chapéu Preto, pro Jacó, filho da Van. Manda pra todos os ouvintes do teu programa, né, Gaiteiro? Sim. O Gaiteiro sabe que não é Deus é maior, né, Gaiteiro? Quem tem medo da mula não luta com o Tom, é certo, né?
1: É verdade.
2: Um abraço pra vocês, seus caras. Tchau, obrigado.
3: E é mesmo, né?
1: Tchau. 6h48, maestro. Olha o palheiro passando, minha gente. Olha o pão com leite. Um abração e bom dia lá pro João Betaça, também lá de João Marmitas, já tá por lá no Pega também, o João. Um abraço pra você, Gaiteiro, vai seu expedido, a dona Diva lá na Boa Sorte. Abração também lá pro seu Nenê também. Alô, seu Nenê, um abraço pra toda a galera do restaurante Acauã também na Itajubi. Um abraço lá pro Macir, lá pro Eduardo também, toda a galera por lá. A Pochicha também lá em Itajubi, antenado com a gente, Juarez, a dona Tati, haja coração. Vambora, velho James, prosseia comigo.
4: Bom dia, Gaiteiro, índio velho.
1: Índio guapo.
4: Velho James.
1: Velho James.
4: Meu recanto, meu paraíso, vamos mandar pra toda a galera que tá na sintonia aí, pra turma da paliteira doce.
1: Certo.
4: O Wilson, o Cuica, o Cheiroso, o Gambá, o velho da Barrinha, o Bill. E todos os ouvintes dessa rádio maravilhosa. O duro não é as primeiras, do meio às últimas.
3: E é mesmo, né?
4: Essa é a minha profetisa. É a minha profecia, por melhor dizer. E para todos os ouvintes dessa rádio maravilhosa, toca o berrante, Gaiteiro.
1: Fartura, vamos.

0: Tatuíno, paiozão, maestro, os caras aí, raja coração, 10 minutos faltando pra daqui a pouco, meu povão.
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0: A sua alvorada sertaneja, até às 8 da manhã, eu te faço companhia na 93,7. Tio Oscar, vambora. Bora de moda, mas só os caras aí, a Tonha também de errado ligado, um super forte aí, a galera do Jardim São Sebastião que vai acordando com a gente também, Jardim Buscardi, Vila Esperança, um super forte pra todos os amantes da boa moda sertaneja, mas só os caras aí, a dona Alcira Pereira do bairro Checap já preparou o cafezão por lá, Pedro da Costa vai acordando também, seu Benício, a dona Josefina Nava aí, gosta demais dos modão também, só os caras aí, o Teixeirinha também, um abraço Teixeirinha lá da minha querida Reginópolis, um abraço lá pro Dena também, joelho dobrado Dena, um abraço você, a senhora Laerte também lá da estância lá da chácara do Chiquinho da Califórnia, o Capataz Maestro, bom dia meu povo. Seis e 51, berranteiro é eu repico berrante, o café pronto em cima do fogão de lenha, o radião ligado, minha gente empoeirado pelo canto. O caboclo joga um punhadão de milho no terreiro, já vai escolher na carijó pra domingão com aquela polentaiada. Vai repicando o berrante, o caboclo acordando agora pra tirar leite, mas é só Oscar, vambora. Barbaridade. Que é isso, meu povo? Vambora de moda, velho. 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
1: Aí, manhã de sabadão, 20 de julho de 2026, 7 horas e 3 minutos, até as 8 da manhã, te faz companhia no seu rádio, tio Oscar ajeitando a tuia pra nós aí. 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Abraço, bom dia na Pudinda pra toda a equipe por lá. Três em espada, vai acordando agora lá na Bergana, rapaz. Um abraço pra você, Gaideira, vai Uridão da farmácia em Taquaritinga também, um abraço. Lá pro Bairro dos Céus também, na Rosa Medran. Teve festa ontem lá, e o Celso completou mais uma primavera e a galera lá foi até as 8 da madruga, velho.
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1: 7 horas e 6 minutos aqui do lado de cá, o Gabriel vem pra aproximar comigo. Bom dia!
3: Bom dia, Gaúcho.
1: Bom dia.
3: Gabriel de Orlândia.
1: Chique.
3: Gaúcho.
1: Oi.
3: Manda pra nós, pé de pé, com Tonico e Tinoco.
1: Chique.
3: É pra todos os meus familiares aqui de Orlândia. Meus familiares e amigos de Matão. Bom dia a todos.
1: Bom dia, o Madão já tá na tuia, Gaitira, vem, aguenta aí, um abraço, 7 horas e 6 minutos, Luiz Adriano, bom dia, Tonha, ao povão que vai acordando agora também, um abração pra toda a galera aí, o Zanibone também aí, Zanibone, já acabou de tirar o leite, Gaitira, velho, um abraço pra você, bom dia.
4: São em painel e bomba, se fosse.
5: Bom dia, Gaiteiro, tudo bem?
1: Tudo bem.
5: É o Daio Zanibone.
1: Chique.
5: Tá frio ainda, hein?
1: Acha.
5: Opa. Bom programa pra você, tá bom?
1: Obrigado.
5: Tamo aqui no sítio.
1: Olha que beleza, velho.
5: Estamos aqui tirando leite, mas já estamos acabando, se Deus quiser.
1: Certo.
5: Um bom sábado para você, meu amigo. Tudo de bom. Tchau, tchau.
1: Um abraço, Salibone. Vambora, Gaiteiro, velho. Vambora. Seu Paulo, a dona Vilma também lá no sítio Santa Mônica, entrado com a gente por lá, um super forte, mas só os caras, o velho Bid também lá na Guariroba, Arlindo Parmeirense também já vai acordando da Guaritinga, é o pavão tirado ligado na máquina sonora, 7 horas e 7 minutos, minha gente.
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1: e... O o Maurão da Marmoraria. Sou Zé Boteco, também gosta demais desse badão agora, amanhã sou Oscar. Um abraço lá pro seu Toninho Gibertoni também, um abraço lá pro Baixinho, lá de Barrinha também, lá pro Velho Burrão, gosta demais do modão também. Sou Micário das Budilhas em Taquaritinga, ajeitando a tuia, o careca lá do Viveiro de Muda, São Sebastião, um super forte maestro. Lá pro Jorge Fosse também, raja coração, festa, foi até as artes ontem, né, velho? Lá pro Pérez também, eletricista, lá pra dona Jussara também, a rainha das baterias. O povão que vai acordando 7:07, mas só os caras, enquanto os caboclos proseia. Ah, vamos ajeitar um paeirão, velho, ali no fundo da tuia, amanhã só os caras, vambora lá, rapaz. O Chavis tá com uma ninhada de gato lá que dá medo, seus caras. Meu senhor amado, quem não tem canoa atravessa o corganado. Não mexe não, seus caras, tem uns 18, 21 mais ou menos por aí, neste bando, desse jeitão. Proseia aí então, parceiro, vai pra esse povão.
2: 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Do aço afiado, do feijão borbulhando, do tinto gasto do cipó, da esteira de paia trançada, água deschaporando o vento que assobia lá no alto da encruzilhada. 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

Aí, minha gente, César e Paulinho, 7:17. Eu e meu pai, modão de primeiríssima qualidade. Você que vai acordando agora para ir pro seu trabalho também. Bom dia! 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Um super forte a galera por lá. 7:18, tio Oscar, pega um cafezão pra mim aí, seu Oscar, que eu vou trazer o recado aqui da Califórnia, história aqui da Taquaritinga, a mega loja do tropeiro mais apaixonado, maestro. 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

0: 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Bom dia, meu povo. Barulho, Marilinha, faz barulho, agora tem café, viu, Marilinha? Isso, já coração.
1: Bom dia, tio Gaúcho, tem café aí?
0: Tem café. 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Sete horas e 21 minutos nessa pegada, nesse modelão, nós vamos até as 8 da manhã, tocando modão no seu rádio. Arrasta uma cadeira, pega o bule de café.

trem gosquento, mas é só os cardão da Binha na vitrola para escutar um Pedro Bento e o Zé da Estrada. Aí o velho vídeo fala assim, olha, mas que modão, olha que

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Tá aí o Madão de primeiríssima qualidade, 7 horas e 36 minutos. Pede mais, Oscar, dá tela pra mim, por gentileza, de Oscar, que eu trago o recado aí da California Store, a loja do tropeiro mais apaixonado pra Taquaritinga e pra toda a nossa região. 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Grande festão está chegando, a escolha da rainha, minha gente, venha pra cá, o Barbaridade.

0: grande abraço a toda a equipe lá da California Storm, a gente raja coração, maestro Oscar passe lá, velho, rapaz, você tá meio diferenciado, hein, tio Oscar, você tá um bichão, velho, do lado de cá, velho. Bom dia, Japonês.
1: Bom dia, Galchão, Japonês Jabuticabal. Se vê na ponta da agulha, você manda pra nós.
0: Mando.
1: Mandar especialmente pro seu Angélico, Curso Derveque, Curso Adenestina, Dona Negra, Dona Tereza, Aninha do Sítio São Luís, e pra aquele prostituto velho James.
0: Velho
1: James. Um abração, Gaúcho. Toca gaiteiro, bora, seu Oscar.
0: Vambora, gaiteiro, vambora, vamos acelerar, vamos trotear amanhã, seu Oscar, ajeitando a tuia pra nós aí, raja coração, vambora. José Antônio de Lima também entrado com a gente, um abração, barbaridade, a galera que tá de joelho dobrado aí, entrado com a gente, vambora, fala aí, gaiteiro.
2: Ô, Galchão, bom dia, companheiro. Bom, tá tudo certinho? Tudo bom?
0: Rapaz.
2: Bacana, ótimo sábado pra você, pra todos os ouvintes aí.
0: Com certeza.
2: Vê se dá pra você pôr pra nós aí no finalzinho do programa aí, que já tá acabando.
0: É.
2: Pedro Bento e Zé da Estrada, Peão de Ouro.
0: Peão de Ouro.
2: Obrigado, companheiro. Ótimo sábado.
0: Abraço, Gadeiro. Vambora. Demais lá pra toda a equipe de Baitão Radiadores, alterado com a gente também por lá, Tirado Ligado, mais seus caras ajeitando a tuia pra nós aí. Um abraço lá pro Evandro Sala do Comercial Sala. Mandão, velho, um abraço pra você e um super forte, maestro.
3: E Nossa Senhora Aparecida, menino.
0: 7:39, um zumbi forte lá por aí, ainda bem que vai acordando a americana, Neizinho, velho, vamos trotear a gadeira, velho, vamos arrear a besta ruana, parceiro, que o sabadão tá propício hoje, hein, rapaz, chamada abraço lá pra Claudinha também, que gosta demais também da programação, lá pro Zé Eduardo Feitosa também, um zumbi forte, alô Xandão, um abraço pra você, o Pedrinho lá na Borborema, a galera antenada com a gente aí, ajeitando o teado, o João lá de João Maramitas também, alô João Betaço, um abraço pra você, ajeita mais, Oscar, já coração. Esse badão tornou-se um hino por todo este Brasil. Do nosso repertório. Quero ver isso, velho.

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3: E bem com a vida, nosso rádio, 7:47, maestro. 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
4: O senhor
3: está podendo falar comigo, seu Oscar? Algum problema no escutador aí? Fala comigo aí, seu Oscar. Fala aí, Cadiro, velho.
4: Não posso falar agora, não. Tô aqui no helicóptero.
3: Mas como é que o senhor vazou assim na braquiária, seu Oscar, sem falar nada, velho?
4: Não posso falar agora, não. Tô aqui no helicóptero.
3: Rapaz, você tá enjoado, hein, velho?
5: Eu sendo um doutor.
3: Fala alguma coisa, velho.
6: Não começa, não, que eu te bloqueio. Eu já te bloqueei, você não vai saber nem de onde vem a bloqueação.
3: Vai com karma, seu Oscar, vai com karma. Vai na escolha da rainha hoje, volta logo aí. Vai buscar malozinho, volta logo. É alguma coisa também nessa vida, né? Com o berradeiro só dormiu até agora na cabine da caminhonete. Pelo amor de Deus, a equipe nossa aqui também vou abandonar, velho.
5: Passando dificuldade.
3: Quem teve os sabores que tive na vida é gente entendida na mágoa e na dor. Alô, Caixinha, alô, Benatti na curva da igrejinha. Alô, Serzão, penchado na Bonte Arte, um zumbi forte, quero ver.

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1: Bom demais, minha gente, aí o Madão, de primeiríssima qualidade, é os amantes da boa moda sertanejo, Matosão vai aguardando agora a cidade feitiço, bom dia.
2: Bom dia, Gaúcho, que é Matou de Catanduva, toca aí pra nós, Zezé de Camargo, Luciano, voando sem asas, tá bom? Olha. Pra todos os caminhoneiros que estão na estrada aí, pra minha mãe Ana Maria, que mandou um abração pra você, tá bom? Um bom fim de semana pra você, meu amigo, que Deus te abençoe muito.
1: Um abraço pra você, Gaiteiro, velho, vambora, amanhã só os caras aí, 8 horas da manhã, amanhã só os caras aí, roda mais duas aí, seus caras, vai, que a Malu já tá se ajeitando aí, também. É, tio Oscar, dá um tapinha na vitrola aí, seus caras, só pra não escutar esse Madão aqui, ó, quero ver, quero ver. Retalhos de Amor, Chico Rei, mais um Paraná.

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1: Bom demais, minha gente, aí voando sem as 8 horas, 8 minutos. Sertanejo bom demais, fica por aqui na sua manhã gostosa neste sabadão. Haja coração. Ai, senhor amado, aos baluartes, aos patrocinadores, meu muito obrigado, minha gente, que vai acordando agora, que estão tudo meio ressaqueado. Bom dia, maluco.
2: Bom dia.
1: Deixa eu ligar, né, pra você, né, maluco?
2: Bom dia, galera.
1: E aí, tá aí no vermelho de Oscar aí?
2: Tá tudo bem. Você tá bom, gaúcho?
1: Eu, um pouco cansado, né, maluco? Mas do resto tá tudo em ordem.
2: É, o sábado que é... Você ainda tem amanhã, né, gaúcho?
1: Ainda tem amanhã ainda, mano.
2: É, a gente vem meio pó da rabiola, né, como diria nosso amigo.
1: Deus, só por Deus, maluco. Olha.
2: Vai ficando pozinho da rabiola.
1: Nossa, chega na terça-feira, chega com gás, aí depois vai acabando, mano. Parece que
2: o rei... Isso, o tubo vai esvaziando.
1: Meu Deus do céu, olha.
2: Você tá barbudo? Tá com outro visual, parece assim, roqueiro, gaúcho.
1: Roqueiro.
2: É, tô parecendo roqueiro.
3: Bom dia.
2: Bom dia, seu Oscar, bom dia, obrigado por sua gentileza sempre. Seu Oscar, manda beijos.
1: Manda beijos.
2: Pra mulherada que ama o senhor.
1: Mulherada que tá acompanhando a Copa, que não acordou ainda aí. Ó,
2: isso.
1: Gente. Gente, vamos fazer um café, vamos levantar.
2: O brasileiro tá feliz hoje.
1: Feliz.
2: Ganhamos de 3-0. Contra a poderosa seleção do Haiti. Ô, oh, meu pai, que dó. Até eu em campo, eu acho que eu faria gol.
1: É, acho que o Cate também ganhava.
2: É, tem coisa muito forte pela frente, viu?
1: É, a hora que chegar na Inglaterra ali, por ali na Croácia.
2: Nossa. Croácia andou perdendo, né, tal, mas deixou a gente pelo caminho, né?
1: Eita.
2: Na outra.
1: É verdade.
2: Não, é bom. Bom, eu não, sinceramente... Que me desculpem os otimistas, mas eu não estou, gaúcho.
1: É, eu...
2: Não tô mesmo.
1: Eu não dou conta de acompanhar futebol, né, porque o nosso horário não bate, né?
2: É, o horário não bate.
1: O primeiro jogo eu nem vi também, pra falar a verdade. É, empatou também, né?
2: Empatamos contra o Marrocos. É. Marrocos venceu ontem também. Estamos empatados com o mesmo número de pontos. Brasil e Marrocos.
1: É, tá bom. Mas...
2: Aí a próxima fase, que é a semana que vem, a gente já pega a Escócia, que é tudo do nosso grupo. Aí dois se classificam. E aí, gaúcho, aí vem pedreira.
1: Aí vem pedreira.
2: As pedreiras que vierem, não vai ter esse negócio de você tem que ganhar. Nem que seja nos pênaltis, vai pra prorrogação.
1: Você tá vendo, só sai.
2: Só sai dali
1: vai
2: pra outra fase, se
1: pega
2: vencer.
1: As informações pra lá e fala pro
3: gente do céu.
2: Seu Oscar, manda beijo pra Rosa Mattioli, claro. Manda outro beijo pra Angélica, que gosta muito do senhor também. Angélica Mattioli.
1: Angélica.
2: Manda pra família Chiosini de Matão.
1: Vai.
2: E pro Veinho Mattioli.
1: Vem Mattioli.
2: Claro.
1: Né?
2: E o Sandrão Santana tá querendo um beijo.
1: Meu Deus.
2: Pode mandar, seu Oscar.
3: Não vou.
2: Seu Oscar, é beijo de amigo.
3: Não vou.
2: Então tá bom.
1: Ai, Deus. José Antônio de Lima, bom dia, José.
2: Bom dia, Zé.
1: Um abraço pra Isa também, prazer com nós, Isa, bom dia.
4: Oi, gaúcho, oi, Malu, Soscar, bom dia. Aqui é a Regina, queria mandar um abraço pra Ana Maria Miquelim, pra Lucilene e família, pro Angélico, e que vocês tenham um sábado abençoado.
2: Amém.
1: Bom dia, obrigado. Um abraço.
2: Obrigada.
1: Pra você.
3: É. Obrigado!
1: Tá bom, seus Oscar.
2: Tadinho!
1: Um abraço lá pro Urso, na Santa Regina, Marlu, Urso, Antenado Guardiano.
2: Urso, um abraço, querido.
1: E a dona Marli, um abraço, obrigado de coração. Maria Domingos, projeto com nós aí, Maria.
5: Bom dia, gaúcho, bom dia, Malu.
2: Bom dia.
5: Tudo de bom pra vocês, ótimo final de semana. E vai, Brasil, pelo amor de Deus.
1: Ai, ai, ai.
6: Pelo amor de Deus.
2: Pelo amor de Deus, o senhor quer.
1: Ai, santo Deus, organiza aí, tio Oscar, pra nós aí. Tá bem ali, Malu, Paulo.
2: Sim.
1: É, Paulo e Malu, um abraço, bom dia.
2: Obrigada.
1: Gaúcho, velho, vivo na draia, nós aqui, a Denaide, o Jaime, a Jaqueline, o Antônio, a Alicia também, a Jennifer. O Jonathan, a Milena também, o Ademar Destre também, o Zé Eduardo Palhuço também, todos os motoristas, que tá lá no Puxo do Palito Doce, Malu, na usina Tietê. Um abraço a vocês aí, anterado com a gente aí. É, chique demais. O Mazinho Luz também já está acordado.
6: Abraço, Mazinho.
1: Abraço, bom fim de semana pra você também, Gaiteiro, vai chique. O tio do Copacabana também, antenado, mas nós.
6: O tio.
1: O tio do Copa também, abraço pro tio.
6: Oi, tio, você tá bom? É, seu São Paulo, tá melhor que nós, Corinthians, Gaiteiro?
3: Gente do céu.
6: Ah, seus caras, sempre tá.
3: Sei não.
1: Abraço,
6: o Arlindo Parmeira, falando em futebol nosso.
1: É o Arlindo.
6: Tava tacado.
1: Tacado.
6: Depois do primeiro jogo da seleção brasileira. Ai, que saudade de Parmeira, que saudade de Corinthians, falta. Mas tava muito bravo. Calma, calma, Arlindo. Calma, que eu não acho que o Caneca é nosso.
1: Tem mais três semanas ainda pra você aguentar.
6: A tal da Alemanha, Gaúcho, desculpa aí, meu amigo.
1: É, maluco.
6: Ah, ai, Gaúcho. Ó, 7-1 ela meteu.
1: Nossa.
6: No primeiro jogo da figura.
1: Você lembra alguma coisa desse?
6: Tudo bem contra a cura. Lembramos, ô. Oh, se a gente lembra. Ah. E tem uma coisa, Gaúcho. Salvo erro da minha memória, os alemães, depois daquele 7-1 contra nós, eles disseram em entrevista que pararam de fazer gol, porque perceberam que alguma coisa estava acontecendo e pelo respeito à seleção brasileira, a única penta do mundo, ninguém tem o que a gente tem, o número de títulos mundiais assim, e aí eles pararam, eles tiraram o pé, porque senão, Gaúcho, eu acho que ali seriam uns 20, 22, 25, sei lá.
1: É uns 14.
6: É, seria um absurdo de gol aquilo lá. Deu um branco generalizado ali na nossa seleção, que coisa, né, Gaúcho? Um troço coletivo, né, porque são vários jogadores ali. Se dá o branco num do grupo, tudo bem, mas em todos, que coisa louca aquilo lá, muito maluco.
1: Ficou um negócio meio impressionante.
6: Ficou.
3: Né? Isso é uma vergonha.
1: Tio Pedrinho, acordando agora, tio Pedrinho.
6: Tio Pedrinho, será que se amanhece no sábado meio quebradão, que nem nós, Gaúcho?
1: Ué, Malu, eu acho que não, porque ele
6: descansou bem já.
1: Descansa, né? Bem, né?
6: Luiz. Se a pessoa vai deitar 9 da noite, é bom, hein? Da noite, descansa, mas assim, eu não consigo. Não é que eu não consigo, Gaúcho. Eu vou dormir sempre muito tarde, então aí quebra na sorda.
1: Ah, eu tenho que sair da emissora e vazar pro
6: conversa. Você tem que ter cuidado com.
1: Luísa Moura, bom dia, bom dia.
6: Luísa Moura, nome bonito, hein?
1: É verdade.
6: Bem bonito. Luiz,
1: um abraço pra você. O velho James tá ali na tuia, Malu, mas nós vamos mandar o...
6: Velho James?
1: O velho James. Ah, vamos escutar ele, sabe?
6: Ele sumiu.
1: Aqui, ó, vai, velho.
7: Maluzita e Galchão. Dupla revelação do meu coração.
1: É nóis.
7: É que nem diz o profeta James.
6: Profeta James.
7: O velho bode. O duro não é as primeiras do meio e as últimas. Vambora. Maluzita, esse Brasil seu também, olha, pelo amor de Deus, tá que nem o Corinthians.
3: Do céu.
7: Já tá serrando marmita dos outros, hein?
1: Eu tô sabendo. Me falaram.
7: Forte abraço pra você, querido.
6: Obrigada, meu
7: amor. Não começa não, senão eu te bloqueio, viu?
6: Você bloqueia, né?
7: Você não vai saber nem de onde veio a bloqueação.
1: Quero ver.
6: Ah, Gaúcho, falando em nosso Corinthians, viu, velho James? Ontem, procurando notícias de esporte, assim, rolando a tela pra lá e pra cá, Corinthians paga uma dívida, e por isso que não tem transfer ban novamente, que a gente tá em transfer ban. O que significa isso?
1: Eu queria saber, Malu.
6: Significa, assim, que o time não pode contratar ninguém.
1: Não pode, mano.
6: Você fica, paga as contas...
3: Ia mesmo, né?
6: Mas não é conta de marmita e do luz. Pode até ficar no escuro e a marmita ser financiada, qualquer coisa do gênero. Mas assim, é dívida com jogador. Gaúcho, que grana, meu amigo. Mião, Gaúcho.
1: Meu Deus.
6: Mião que precisou pagar.
1: Meu pai do céu.
6: E isso foi só um enrosquinho que saiu da conta do Corinthians. Nosso time está muito enrolado em dívida. Você imagina quando a gente está com muita dívida assim, que não consegue pagar, Gaúcho?
1: Que é meu
6: tudo,
1: caso.
6: Tudo bagunça o corito da gente.
1: Que é meu caso, viu,
6: gente? É seu caso? Você está com pensão atrasada, Gaúcho?
1: Pensão está em dia, mais ou menos, né, Bruno?
6: Mais ou menos. Aliás, seu filho lindo, belo, maravilhoso, de vez em quando eu encontro com ele lá na sorveteria, eu vou... Que moleque bonito, hein, Gaúcho? É o mais velho, na verdade, né? O mais novo eu não tenho visto. Que o seu filho mais novo tá um verdadeiro jogador de basquete de alto, né, Gaúcho?
1: Tá grandão.
6: Que, olha como cresceu ele. Coisa mais linda, você tem filhos muito belos, muito.
1: Chique.
6: Beijo pros dois.
1: Vamos falar do nosso amigo Gustavo.
6: Vamos.
1: Tá,
6: vamos,
1: Malu?
6: Tem visto ele?
1: Essa semana não deu tempo nem de passar, Malu. Foi tão corrido, né?
6: É, porque você teve uns ensaios da banda de rock, né?
1: É, do amor de Deus.
6: Você tá roqueiro, Gaúcho.
1: É, Malu.
6: Você tá roqueiro.
1: O dia que o Chiquinho
6: daqui a pouco você tá na bateria, que nem eu, Gaúcho.
1: O dia que o tio Chico tá na cidade é problema, Malu.
6: Beijão pra ele. Também da nação corintiana, ele.
1: Também.
6: Show, hein? Bom. Apaixonado no Corinthians também, Gaúcho.
1: É, ele é.
6: Ô, Malu, e o nosso time? É, não tá indo tão bem que nem você, meu amigo. Mas, tamo junto com ele.
1: Com certeza.
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6: 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Grande Gustavo, um abraço. Bom trabalho,
1: queridão. Abraço pro Gustavo. 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
1: 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Corintiano, um abraço.
6: Corintiano.
1: Se eu passar lá, pega meu boneco, ele lá. Passar lá.
6: Gustavão, assim. Qual o seu time? Corinthians. Porque é assim, Gaúcho, você pergunta o time da pessoa.
1: É.
6: Se ela for corintiana, ela responde em décimos de segundo.
1: Verdade.
6: Se ela não torce pro Corinthians, ela fala, então, parece o seu Oscar, né? E nós corintianos não, a gente é positivo.
1: Verdade.
6: Nem que a gente seja assim, crítico com relação a muita coisa, mas a gente responde. Cadê o meu Bentivi, Gaúcho?
1: Bentivi tá aqui, Malu. Nós vem pra...
6: Parece que ele tá passando aqui.
1: Tá vendo?
6: Eu acho lindinho.
1: O Pedrinho da Costa, bom dia.
6: Pedrinho, querido, beijos.
1: É nóis, Verdão.
6: É nóis. O Pedrinho, o é nóis é nosso, né, meu amigo? Mas a gente vai criando e os outros vão copiando, meu
1: desse,
6: tem problema.
1: Desse tipão. Modelão aí,
6: mano.
1: Reginaldo, um abraço.
6: Boa.
1: Bom dia, Malu, bom dia, Gaúcho, abraço você.
6: É o quê?
1: Reginaldo, vai tá...
6: Beijão, Reginaldo.
1: Vai tá sem fotos. Quanto isso aqui, Malu? É. Vamos no bate-volta, Malu?
6: Vamos.
1: O homem deve estar trabalhando doidado, hein, Malu?
6: Nunca mais eu vi o Flávio.
1: Essa correria aí de Copa do Mundo, tal e coisa e tal.
6: Imagino.
1: Aí, deve estar fazendo uma correria danada aí.
6: Porque o expediente fica menor, né, Gaúcho?
1: É.
6: Por exemplo, jogo às 4.
1: Estamos aqui
6: assistindo. É que tem acontecido jogo à noite, né? Mas, quando é tarde, você quer acompanhar algum outro time e tudo mais. Bate-volta de Taquaritinga para Ribeirão, de Ribeirão para Taquaritinga, passando pelas cidades do meio, que são Jaboticabal, Guariba, Pradópolis, Sertãozinho, até chegar na gigante Ribeirão Preto.
1: Ribeirão.
6: Famosa, hein, Gaúcho?
1: Famosa, Ribeirão Preto.
6: Olha, Ribeirão Preto, como eu falo sempre aqui, quando eu fazia faculdade, como falavam dessa cidade? Porque Ribeirão Preto, porque Ribeirão Preto, porque Ribeirão Preto. E também São Carlos, né? São as duas cidades que eu lembro muito bem de terem sido muito falada pelo povo. 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É zap também, tá? Você pode deixar texto, pode deixar áudio, né, Flávio? Tá com saudade do seu Palmeira, Flávio? Segura um pouco, meu amigo, é até julho, tá?
1: Isso.
6: Calma. Ai, que raiva, galera. Voltar o Palmeira. O Palmeira ganhou todas. Ai, ontem encontrei um empresário, eu falei assim, quando vai ser o jogo? Ele falou, ah, Valo, uns 2-3-0. Eu falei, e o caneco a gente traz? Aí ele, de pronto, gaúcho, ah...
1: Aí fica difícil,
6: eu acho, eu acho difícil trazer. Ele falou, olha o que ele falou, gaúcho, ele é Palmeira.
1: É Palmeira.
6: Se fosse o time do Palmeiras, sim. Aí, claro... Como eu gosto muito do Flamengo, né? Hoje eu falei Palmeiras ou Flamengo. Mas, do jeito que estão lá...
1: É, tio Pedro, a Fortuninha falando, é mais ou menos assim.
6: Tá? É mais ou menos assim, né, Fortuninha? Um abraço, querido. 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Um abraço, Flavinho. Boa entrega pra você, meu amigo. Tamo junto e misturado.
1: Sua encomenda em boas mãos com rapidez e confiança.
6: Verdade.
1: Mano. Esse é o bate-volta da Guaritinga.
6: O Flavinho tem muitos anos de experiência, entende como ninguém, sabe, a todas as ruas, todos os bairros. Eu acho bonito isso. A galera dos Correios e essa galera de entrega, gaúcho. Olha, rua tal, quando ninguém acha, ele fala, ah, sabe aquela rua tal? Dá a referência, dá o pezinho de árvore, a florzinha que tá lá. Sabe tudo, cara, sabe tudo. Eu acho impressionante isso, gosto.
1: Sabe, ele conhece tudo. E tanto aqui como abraço, Ribeirão Preto também, porque...
6: Ah, sim, é, verdade. É, ele tem que conhecer lá também.
1: Ribeirão.
6: Desculpa aí, Flavinho. Mapa geográfico você, hein?
1: Abraço lá pro Flávio. Abraço lá pro Baitão, radiador, seu maluco.
6: Baitão, desinchou o pezinho agora na Copa? Mais, não, tá voltou a inchar.
1: Tá mais ou menos.
6: Tá mais ou menos.
1: Diz que dói as cadeiras agora, né?
6: Ai, meu amigo, nem fale.
1: É, maluco. Tá bem que tá a barriga também.
6: Ah, o barrigão, meu Deus do céu.
3: Ia mesmo, né?
1: É, seu
3: Sandro. Gente do céu.
1: Sandro Santana, proseia.
8: Bom dia, gaúcho. Bom dia, internacional. Maluzita Monteiro.
6: Bom dia, querido.
8: Bom dia, seu Oscar, velho. É, Malu, você viu? Seu Oscar tá barbudo.
6: Tá barbudo.
8: Tá usando uns jalecão lá do Chiquinho lá da California
6: Ele
8: Store.
6: Ele tá parecendo o
8: óculos escuro.
6: É.
8: Tá parecendo o Zoom.
6: Ah, o Zoom. Lembra também. É
3: gente do céu.
6: Lembra o Zoom também, o verdade.
1: Zoom bem forte você então, Sandra. Vai, valeu, dou 10 pra você, vai.
6: Beijão. É, nota 10 pra
1: nota
6: ele.
1: Nota 10 pra ele, Malu.
6: Figura, hein?
1: Malu, batendo aquela fome agora, Malu. 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
1: Nosso amigo Marinho, Malu.
6: Um abraço pro Maurinho,
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0: O chá pode, que ele é amargo, né?
1: Ele é amargo.
0: Não tem açúcar.
1: Então ele até ajuda, né?
0: Não pode tomar suco, né?
1: É suco, suco não pode. É, suco. Nem água, a água suco. Também bate lá dentro.
0: Não, a água vai bem também.
1: A água vai bem.
0: A água vai bem.
1: Mas a água ninguém quer, né?
0: Inclusive eu bebo bem água.
1: É, bebe?
0: Eu bebo bem água.
1: Isso é bom, é. Isso é bom, muito bom.
0: Chique.
1: Muito bom. 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
0: Um abraço lá pro Maurinho e pra dona Alessandra.
1: Abraço, bom trabalho pros dois.
0: Um abraço pro João Fernandes, família Fernandes da Guaritinga, Malu.
1: Beijão.
0: Estaruego lá em Brotas, antenado com a gente.
1: Grande Estaruego, um abraço.
0: Estaruego, um abraço pro Foto também aqui lá na Vila Esperança. E a Marina Barros que vem pra dar bom dia.
2: Oi, bom dia aí, ó. Entrar bom na programação dia. Do Gauchão aí, Gauchão.
0: Bora, quero ver, quero ver.
2: Malu Monteira gosta de frio, ela gosta de frio, ela não sente frio isso aí.
1: Eu gosto de frio.
2: Ela tem frio. Eu não gosto de frio não, viu, Malu Monteira. Tô com a mão gelada, o pé gelado, bem.
1: Isso, é verdade.
2: Então, bom dia, abençoado, viu?
1: Obrigada.
2: Pra você e toda a família.
1: Pra você
2: todos
1: também.
2: Vocês aí da Canaã. Tá na Canaã, tá de bem com a vida.
1: Amém.
2: Com a graça de Deus, Pai. Deus no comando sempre.
1: Amém. Beijos.
0: Obrigado, Maria. Um abraço.
1: O Gaúcho, beijo pra Mara Cândido, pro Mara. Paulinho Cândido.
0: A Mara.
1: E também pra Adriana Guandalini.
0: Faz alguma coisa, tio.
1: Aliás, a Adriana.
0: Isso,
1: manda outro, seus caras.
0: Nossa,
1: tá
0: é no outro microfone, seus caras.
1: Adriana Guadalini continua branca.
0: É, mano, é.
1: Cor da neve, a figura. E esse povo branco.
3: Gente do céu!
1: Esse povo muito branco, gaúcho, sofre.
0: Sofre com
1: no
0: frio.
1: No calor se queima todo. É. Como diz minha mãe, se lasca.
0: Se lasca.
1: No frio se lasca.
0: No frio se lasca.
1: Ou se. Branco nasceu pra viver na sombra. Ainda bem que eu sou negra do samba. Ah, beijo pra Maria Bahia, falar em samba. Né, Maria Bahia?
0: Abraço pra ela também. Beijo,
1: Maria Bahia do nosso Balaio.
0: Chique.
1: É defensora do nosso Balaio.
0: Abraço pro Nardim lá em Monte Azul Paulista, Nardim.
1: Abraço, velho. Querido.
0: Chico, como é que você tá aí, Nardim? Bom, tá bem. O Braguinha também aqui.
1: Braguinha.
0: Nosso Braguinha de Itaguaretinga. Um abraço pra você, viu, Braga? Chique.
1: Beijão.
0: O Neizinho Espada não passou muito bem, viu, Malu? De ontem pra hoje. É muito chá verde, né, mano?
1: É
0: muito chá verde também. O Fortuninha também agora tá na plantação de canelinha também, tá mano?
3: Ia mesmo, né?
1: Mas o que deu no nosso amigo Ney? Garganta, gripe?
0: A gente pegou uma gripe lá, mano.
1: Ah, enjoada, né?
0: Porque hoje não pode tomar nada, tá? Esgositar.
1: Oh, mas pode tomar água, viu, Ney?
0: Tá
1: água, H2O. É. Sem mistura.
0: Tá aborrecido.
1: Tá aborrecido.
0: Tá aborrecido. Tá
1: daqui a pouco o Santos volta com o Neymar pra te alegrar.
0: Isso, é. E hoje cedo, sabe quem ligou pra mim, mandou um zap?
1: Quem?
0: Tô indo pescar.
1: Quem?
0: De novo?
1: O Mourão?
0: É.
1: Pescar de novo?
0: Aí ele falou assim no outro lado, ele falou, não, você vá.
1: Ah, mas ele vai ser.
0: Tá tendo um vará agora até pra você vá, mano. Ei, eu vou contar a história
1: Maurão.
0: Do pescar desses pescadores.
3: Ia mesmo, né?
0: Vamos entregar vocês, cambada.
1: Calma, Maurão, calma.
0: Aí
1: calma
0: falei,
1: que no frio o peixe vai embora.
0: Tá levando café? Falou, não, 18.
1: Vários 18.
0: 18 fardo.
1: Fardo.
0: Aí
1: você
0: vai o poço no rancho.
1: No rancho.
0: 18 fardo só pra ceva, meu.
1: Eu
0: não sabia que peixe bebia também, viu, Malu?
1: Não, também não sabia.
0: O que é isso? Você sabia, seus caras?
3: Sei não.
1: Não sabe, né, seus caras? Não sabe, né?
0: 18 fardo. Falou, mas é algum parceiro que tá vindo atrás. É
1: que é isso?
0: Uns 10, 12. Eu falei, nossa.
1: Será que ele tá feliz com a atuação do Neymar, do time dele?
0: Ninguém comentou nada, né, Malu? Ninguém falou nada.
1: O Neymar nem viajou, Gaúcho.
0: Olha.
1: Ficou se cuidando, até parece.
0: Não tava na escalação?
1: Não, nem do primeiro, nem do segundo jogo.
0: Coitado de
1: novo. No nono jogo da Copa, caso o Brasil chegue. Coitado, seus caras.
0: Não.
1: São 8 jogos, Gaúcho, até você chegar na final.
0: Se
1: fica em primeiro ou segundo lugar. No nono jogo, ô Maurão, pode ser que ele entre, tá? Já no seu Santos, meu amigo.
4: Coitado!
1: O Gaúcha. Agora é interessante o Neymar.

0: torcida gosta dele, quer ele em campo. É. Os meninos da própria seleção nossa, ele é admirado pelas outras torcidas, pelos outros jogadores. É impressionante a fama que o Neymar tem, que ele carrega. Bom, quando jogava era... Pra acabar, né, Mauro? Quando jogava. Chato falar isso, mas quando jogava. O Neymar tem um futebol muito bonito.
1: Tem.
0: Muito.
1: Marlon.
0: Ele tá pescando.
1: Tá cevando, mano.
0: Tá cevando. Uma ceva. 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
0: 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Gaúcho.
1: Isso, Maurão.
0: Beijão, abraço, Maurão. Boa pescaria, tá?
1: Boa cevada, né, Maurão?
0: Boa cevada, calma, Maurão. Calma. Médico sempre libera água, Maurão. H2O. A fórmula.
1: Depois você fala pra nós qual a marca que você levou pros peixes aí, viu, Maurão?
0: Pros peixes.
1: De repente, menta, né? Vai. Pode dar uma encostada aí também.
0: Maurão!
1: Ai, senhor amado. Vamos ver aqui que o Zé Carlos projeto lá aqui, Malu.
0: Alô, Zé Carlos.
1: Aqui é o Pedrinho.
2: Bom dia, Gaúcho. Bom dia, Malu. Um ótimo final de semana pra vocês.
0: Amém.
2: E um forte abraço pra todos meus amigos aí, Taquaritinga, de Santa Ernestina, de Fernandes Preste. E já tô em cima dos andames, Gaúcho. Olha, hoje é só até as 4 horas.
1: Só?
2: Vê se o seu Oscar aí quer ajudar a subir broco pra mim no andame aqui, Gaúchão.
1: Não vou.
2: Um abraço, Zé Pedreiro Montiol.
1: Não vou. Um
0: abraço, Zé.
1: Cheio de convite pra trabalhar essa semana, seu Oscar.
0: Seu Oscar não aceita um, né, Gaúcho?
1: Chega fim de semana, uma tarde arrumar serviço pra nós, maluco.
0: Não, e o duro que... Ô Zé, você tá convidando o seu Oscar pra carregar peso, Gaúcho.
1: Que é isso? Isso é uma vergonha.
0: Até as 4 da tarde, seu Oscar. 4 e 5, você tá liberado. Não vai, né?
1: Meu Deus do céu.
0: É, a gente sabe que o senhor não vai, né?
1: Ô tio Oscar, e o velho do Rio, quantas na cabeça comemorando o Brasil?
3: Eu tinha que estar com as 1000 canas na cabeça pra fazer isso. É agora, sabe?
0: Ei, meu amigo, calma, seu Oscar.
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1: É, a Creuza adora essa bagunçada de vocês aí, um abraço, obrigado.
0: Beijo.
1: Se possível, gostaria de ouvir uma música Cinzas do Passado, Malu.
0: Olha.
1: Com Cláudio de Barros.
0: Cinzas do Passado.
1: Aí vendo, tio Oscar, já vai pegando na tua aí. Ajeitando pra Malu aí. Tá bom, vamos lá no nosso amigo Pérez da Autelétrica, Malu.
0: Vamos lá.
1: A dona Jussara, a rainha das baterias, viu, Malu?
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0: Ó, se precisou de Adriana Guandalini, beijos, querida Branquela. Cuidado, viu? Porque no sol queima, no frio queima.
1: É.
0: Gaúcho, é difícil. São Pedro fica bravo lá no céu, porque a brancaiada fica tudo. Ai, Neia de Bitinga, essa semana ela mandou uma foto do rosto dela, Gaúcho. E ela não é branca, é neve também, que nem a Adriana.
1: Também?
0: Mas estava Gaúcho todo queimado assim o rosto.
1: Vixe.
0: Mesmo colocando hidratante.
1: O que é hoje? Vai na 25 graus, uma luz.
0: Ai.
1: Vamos chegar a 25 graus hoje.
0: Vai esquentar.
1: Vai esquentar, gente. Eu acho que não vai
0: ter. Será que depois volta para 10?
1: Acho que aquela previsão que eles falaram não tem nada a ver também, não.
0: Não, mas tem previsão de chuva.
1: Tem previsão?
0: É.
1: Eu prefiro que chove.
0: Eu também.
1: Porque você frear com a seca e acordar 4 horas da manhã, ninguém merece.
0: É verdade, a garganta sofre mais.
1: É, louco, o que é isso? Bom dia, Ana Rosa.
4: Bom dia, Malu.
0: Bom dia, meu amor.
4: Bom dia, Gaúcho. Bom dia, seu Oscar. Que é Ana Rosa Francisco Romano. Por aqui tá tudo bem, graças a Deus.
0: Graças a Deus.
4: Vai, Brasil. Vai. É nóis. Vai. Tchau, vai. Obrigado. Fica com Deus.
1: É pra onde será? Vai, Brasil. Aeroporto, será?
0: Gaúcho, o primeiro jogo nosso, os jogadores disseram que a emoção da estreia da Copa,
1: tava emocionado.
0: Por isso que fizeram quase nada em campo. Sério,
1: isso,
0: cara?
1: Tem isso também, maluco?
0: Pô, os caras, fica... tipo assim, tudo bem que fica emocionado, você fica tenso, bababá, mas começou, engata, né? Engata uma quinta e vai embora. Aí, não, dá. O Brasil engata só segunda, Gaúcho.
1: Acabar o Goiás, hein, maluco?
0: O Maurão sabe explicar bem.
1: Entra em ação, Maurão, o homem da cevada.
0: Oh, yeah. 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
0: Simpatia pura. 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E emprestado. Mas a Maluzinha vai levar você pra mim.
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0: A mãe do Leozinho, uma belezura de pessoa. E o Leozinho, aquele moleque que... Deus te abençoe, menininho. Que show de bola que você é.
1: Show de bola.
0: Sem contar que é lindo, né? É um moleque lindo e simpático.
1: E gosta de cantar, viu, Malu?
0: Ah, é?
1: Gosta de cantar, gosta de falar, tá ligurgo e tal.
0: É nóis, Leozinho.
1: Chique.
0: Então você tá no departamento certo, né, Gaúcho?
1: É.
0: A gente fala pouco.
1: É verdade.
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1: Abraço pro João Moraes em Sertãozinho, maluco.
0: Oba, João.
1: João Moraes, Sertãozinho.
0: Um abraço.
1: O Zoom lá, Barra Pesada, na Mirassol do Oeste.
0: Mirassol do Oeste.
1: Lá no Mato Grossão, perto da Bolívia.
0: Olha.
1: O Marquinho também por lá. O Marquinho trabalha numa rádio lá, maluco.
0: Ah.
1: O Marquinho, ele trabalha numa rádio, chama Rádio Conte, que antigamente
0: Nossa.
1: Era companheiro. Trabalha só domingo.
0: Ah, tá.
1: É, trabalha só domingo. Um abraço, Marquinhos.
0: Ele fala, nossa, tá com a vida feita, hein? Só trabalha um dia na semana.
1: Mas ele tem um negócio...
0: É que ele faz outra coisa, tá?
1: Durante a semana ele entrega ovos.
0: Ah, legal.
1: O maior revendedor de ovos lá naquele...
0: E eu sou a maior consumidora de ovos do planeta.
1: No Estadão lá do...
0: Não, não chego o pessoal de academia, né, Gaúcho? Que compra de toneladas, assim. Aí já é por outra finalidade e tal.
1: É.
0: Mas eu sou fã de ovos também.
1: Manda um abração, Gosto Malu, muito. Também pro Brioso, mano. Brioso, meu amigo Bitoquinho.
0: Ah, não é Sandro Santana?
1: Não, tem.
0: Sandro é mais um, né?
1: É, tem mais, seu Oscar vive rodeado desse povo, mano.
0: Isso.
5: E é mesmo, né?
0: Pedrinho da Costa tá Brioso.
1: Famoso Bitoquinha.
0: Bitoquinha, tá Brioso.
1: É, disse que tá fazendo café, Malu. Não, tá no carro ouvindo nós.
0: Ah, mano. Tá no carro.
1: Diz que vai indo trabalhar, diz que tá numa ressaca. Chá de bordo nele, seu Oscar.
5: Ia mesmo, né?
0: Ai, quem sofre com ressaca, né?
1: Deus, Olivia, eu não tenho mais problema, né, mano?
0: Será que esse rapaz sofre com ressaca? Não, né? Porque não bebe, né, Paulinho? Você também é do meu balaio.
1: Mentiu pro tio, hein, mano?
0: Ele não bebe.
1: Não bebe?
0: Não, não bebe nem fuma.
1: Ai, que beleza, hein?
0: Vai viver 100 anos, o italiano que fala isso. Vai viver 100 anos, maluco. Você não bebe, você não fuma. E não fica comendo coisas erradas. Né? Eu sempre fui um pássaro, gaúcho. Eu fico na categoria de pássaro, porque meu estômago é sensível que dói.
1: Dona Rosa Mattioli.
0: Beijo. Rosa Mattioli.
6: Bom dia, meus amores.
1: Bom dia.
6: Um bom sábado pra vocês. Rosa Mattioli e o veinho. Beijo pra todos vocês daí.
0: Beijo.
1: Alice no Horizonte.
0: Aí eu ia falar dela agora, Alice. Querida, um beijo.
1: No Horizonte, um abração lá pro Marquinho do Coqueiro também.
0: Teve uns dias aí que o alcance da canal não estava chegando direito na casa dela, né?
1: Ah, sim.
0: Aí ontem melhorou. Ela falou, não posso ficar sem você, tio Gaúcho.
1: Você comentou.
0: E nas segundas-feiras com o titio Luciano da Luz.
1: O Trinca em Américo Brasileiro, Trinca, um abraço pra você.
0: Abraço, Trinca. Um
1: abraço,
0: figura.
1: Também. O Luiz Adriano, bom dia.
0: Um abraço, Luiz.
1: Já acabou Alemanha e Brasil. Vai terminar pelo menos aí uns 13. Meu Deus do céu.
0: Verdade. Ah, ele tá falando do 7-1 que a gente
1: tomou. Mas no karma.
0: Eu acho pouco ainda, viu, Luiz? Eu acho que seria mais. Porque assim, os caras iam pro ataque e chutavam era gol.
1: Era gol.
0: Ia chutar era gol. Então ficou chato.
1: Aquilo ficou uma vergonha nacional.
0: Ficou, mano. Seu Oscar.
3: Isso é uma vergonha.
1: Mano, meu Deus do céu.
0: Ficou, seu Oscar.
1: Um abraço, Luiz Adriano. Vamos embora aqui. Bom dia.
0: Bom dia.
7: Bom dia, cada um. Bom dia, Gaúcho. Uma luzinha. Tudo bem com vocês?
1: Tudo
7: aqui
1: bem.
7: Tá excelente. Tudo bem, graças a Deus.
1: Ai, que beleza.
7: Ontem eu chutei de 3-1 pro Brasil. E o Brasil ganhou de 3-0.
0: Pois é.
7: Mas fiquei feliz.
1: Tá bom.
7: Gaúcho,
1: oi.
7: Toca pra mim. Chico Rei Paraná, Amor Rebelde.
1: Amor Rebelde?
7: Eu mando pra todas as amigas do rádio. Mando pra Vilma Dong e pra Rosemary.
1: Certo.
0: Muito bonito, hein?
7: Maria Chico Rosa, Rei. Da história que vem de Flora.
0: Beijo, abraço. Maria Rosa.
1: Chico Rei dispensa. Você para judiar mesmo.
0: E eles são bons, hein?
1: Bitoquinha, você aguenta uma pancada dessa, Bitoquinha?

0: esse aqui, mano, pra acabar.
1: Aguenta, coração.
2: Aguenta, coração.
0: Até a vontade de abrir uma, maluco.
2: Agora que eu não quero,
0: né? Abraço, abraço, galera. Malu, vamos aonde, né? 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
2: Qual?
0: É o arroz branco, Malu.
2: Arroz branco.
0: Não pode faltar. Aquele feijão tradicional, Malu.
2: Uau.
0: Bom demais, hein, gente?
2: Bom demais.
0: Farofa moda da casa, Malu. Macarrão ali, olha. Esse eu gosto, hein, Malu?
2: Delícia demais.
0: Não posso ir nele, não, mas eu gosto, hein?
2: Ai,
0: tem o couve refogado também, abobrinha. Ai, também com cenoura, Malu.
2: Putz,
0: nas guarnições aí
2: muito
0: também.
2: Bom.
0: E as carnes, Malu?
2: Vamos nela.
0: As carnes, tem o contrafilé no alho, Malu.
2: Uau.
0: No alho é tudo de bom, né, Malu?
2: Tudo de bom.
0: Coxa e sobrecoxa assada, Malu.
2: Gosto muito.
0: Almôndega suína também, é o molho berbeque, Malu.
2: Muito.
0: Linguiça
2: show.
0: Perdigão frita, Malu.
2: Delícia.
0: E acompanha também uma saladinha, viu, Malu? E um docinho também de abóbora e sobremesa.
2: Nossa,
0: Malu.
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2: beijão,
0: de umas modas sertanejas que dá medo.
2: É nóis.
0: Beijão, abraço você.
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2: Tem marmita hoje para sorteio?
0: Tem marmita também para sorteio, mano.
2: Oba, então você já vai deixando o seu nominho completo aí no zap da canal.
0: Deixar o papelzinho aqui já.
2: Deixa o papelzinho aí.
0: Dar alguma coisa, nós abrimos uma cartinha aqui, nós já mandamos o reto, viu, mano?
2: Fala aí, cartinha, o dia que a gente fez o programa com cartinha. O Odair de Jaboticabal rachou o bico.
0: Odair, um abraço a você.
2: Um abraço,
0: Jaboticabal. De Jaboticabal. Deixa eu mandar um abraço aqui, Malolo, pro nosso amigo aqui.
2: Sim.
0: O Adriano também. Tá
2: Adriano,
0: o Adriano Jabá, lá da Lihon Centro Automotivo, lá pra esposa dele também, então por lá no Pega.
2: Oba!
0: Um abraço pra você, viu, Adriano? Firme na traia, que está com a gente na canal UFM, Lihon Centro Automotivo. Um abraço pra você, viu, Adriano?
2: Abraço.
0: Firme na traia. Diz que hoje tá trabalhando bastante,
2: velho. Oba!
0: Ah, tem a dobradinha também hoje, velho.
2: Oba!
0: Tem a dobradinha também hoje aí, Malu, aqui, ó.
2: Delícia!
0: É por isso que eu vim aqui pra cima aqui o um negócio aqui, Malu.
2: Que tinha mais coisa.
0: É, tinha mais coisa aqui, ó.
2: Delícia,
0: pô. Ah, Malu, tem aí dobradinha também hoje aí, ó. 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
0: E é bom demais, hein, Malu?
2: Muito bom.
0: Essa dobradinha hoje tá apetecendo eu passar lá, viu, Malu? Agora que eu vim aqui, João, já desculpa aí, viu? Abraço pra você, Jô Marmitas.
2: Jô Marmitas.
0: O pastel tá antenado com a gente, pastel, a dona Luzinete que já pediu ar fácil já.
2: Já, né?
0: A Marta Machado, bom dia, Martinha, lá de Pirangi, um abraço.
2: Abraço.
0: O Luquinha Cachaceiro Projeia.
3: Bom dia, Gauchão, bom dia, Malu.
2: Bom dia, querido.
3: Como é que vocês estão, Gaúcho? Bem? Tô tomando uma, Gaúcho, desde já ontem. Era. Tchau, obrigado.
2: Ai, desde ontem. Pouco tempo, hein?
0: Meu pai eterno, gente. Segura essa gente, pai do céu.
2: Jesus.
0: O apaixonado, como é que é o Bitoquinha? Falou que é igual cachorro.
2: Ô, meu pai.
0: Ah, então
2: pai, cachorro é um animal que a gente ama, né?
0: Então você é um vira-lata. Uau, uau.
2: Uau, uau. Boa, boa.
0: Ah, Brioso. 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
2: 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Você sabe quem gosta muito de cachorro também, Gaúcho? É. Nosso patrão.
0: O patrão.
2: É, passeia com ele, eu acho lindo, gosto disso.
0: Ultimamente não tem escapado mais, né, Balu?
2: Não, graças a Deus. Ele tá chipado agora.
0: Tá chipado,
2: Balu? É, tá modernizado. Chicão agora é moderno.
0: Me falaram qual é que
2: é. É, ele tem chip implantado.
4: E aí, meu?
2: E aí, meu? Ó, pergunta.
4: E aí, meu?
2: E aí, tem que perguntar pro Chicão, né?
0: É, o Chicão.
2: Eu adoro quando o Ricardo vem com ele aqui, porque assim, Gaúcho, ele faz literalmente o que um cachorro faz. Ele roda a rádio inteira em um segundo, cheirando, né, Gaúcho?
0: É.
2: Ele tem um faro que maravilhoso. E onde o Ricardo vai, ele vai atrás. Ninguém tira ele de perto do Ricardo. Eu tento, mas não consigo.
0: Chique, vamos escutar aqui, depois vai no Atacadão, Malu.
2: Vamos.
5: Oi, Malu.
2: Oi.
5: Bom dia, Malu Monteiro. Bom dia, Gaúcho. Etnei, esposa do Marquinho.
0: É.
5: Ó, fala pra Malu que eu sou do time dela. Eu gosto do frio, mas do frio, frio mesmo.
2: Frio, frio, doido.
5: Agora não tá fazendo frio ainda não, né, Malu?
2: Verdade.
5: Um beijo, Malu. Um abraço.
2: Beijo, meu amor.
5: Fica com Deus.
2: Você também.
0: O Marquinho também tá com essa mania de gostar de frio, Malu.
2: Não, frio é muito bom.
0: 4 horas da manhã, Malu.
2: Aí delícia.
0: Eu chego
2: aquele
0: aqui.
2: Que apita, Gaúcho.
0: Ele faz dele pirraça, Malu. Ele tira a fotografia, Malu, com as perninhas de fora assim, ó. O chinelinho dele, ah, Gaúcho, eu não tô com frio, não.
2: Tá sentindo frio? Não tô, não.
0: Sei que vocês reclamam tão frio. Mano, eu tô aqui trabalhando, velho.
2: É, tá trabalhando. Você tá a lá roqueiro hoje.
0: Agora eu não sei, viu?
2: Ou a lá milionário.
0: O Marcão, o funileiro lá de Novo Horizonte, que pode nos informar, né?
2: Ah, eu gosto de frio, Gaúcho.
0: Bom dia, Mari.
6: Bom dia, Malu. Bom dia, Gaúcho. Olha, o Brasil marcou gol ontem, hein?
0: Marcou.
6: Será que vai trazer a taça pro nosso Brasil ou não?
2: Ah, minha
6: princesa. Argentina vai derrubar o Brasil. Ô, Gaúcho, eu queria ouvir uma música do Elvis Presley. Ou na sua programação, ou na programação da Malu. Tá bom? Um beijo, beijo, beijo.
2: Beijo pra você.
6: Um gostinho de goiabada.
0: Olha
2: é que
0: bom.
2: Delícia.
0: Goiabada com queijo é bom.
2: E o gatinho, Gaúcho?
0: É?
2: É cachorro gato?
0: É o gatinho.
2: É o gatinho,
0: né?
2: Com as duas bandeirinhas do Brasil. É toda fitinha na cabeça, que bonitinho do Brasil. É. Show de bola,
0: eu
2: Rose.
0: Também estou aqui, não esquece de mim não, um abraço.
2: Quem?
0: Né? Ela que mandou agora, a Rose.
2: A Rose mesmo.
0: A Rose. Luiz Adriano, um abraço pra você, viu? Bom dia pro seu Oscar também aí, sendo pra dor de pia, é o Bitoquinha.
2: É, Bitoquinha.
0: Ai, ai, ai.
2: É o Brioso.
0: É o Brioso, um abraço aqui também aqui pra Mara Cândido.
2: Mara Cândido, beijinhos, querida.
0: A Alda também, bom dia, quero participar do sorteio da marmita, mas nós vamos lá no Nosso Atacadão, maluco.
2: Nosso Atacadão.
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2: 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Beijão. Beijão na sua esposa, no seu filhote lindo.
0: Um abraço pra Aline, quero participar da marmita também. Tá bom, Aline, já marquei aqui, tá bom.
2: Joia, querida. Tá chique. Passa, obrigado. Passa o sorteio lá pras 10h30, 11 horas.
0: Isso. Maluco, vamos agradecer nossos baluartes aí, patrocinadores.
2: Vamos. 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
0: Um abraço, João Betarça.
2: Alô, João, um abraço. 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
2: Abraço para os três, para toda a família. 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
2: 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Abraço, Flávio, bom trabalho.
0: Chamou, chegou.
2: Chamou, chegou. 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
0: Abraço pra Adriana Gondalini.
2: Gondalini, beijo.
0: E a Sandra Lunardello, um alô.
2: Sandrinha, um abraço. Aliás, a Sandra nos convidou aqui na rádio, hoje, pra festa junina, hein?
0: É.
2: É dia, que hoje é? Que dia é hoje? 20? Daqui uma semana, 27.
0: Olha lá, o Fábio Ricardo, um abraço você.
2: Abraço, Fábio.
0: O Nardo Santos também. Aí depois você continua beijão. Aqui que o pessoal tá pedindo a marmita, viu, maluco?
2: Tá joia. Nossa. Aí eu inscrevo todo mundo aí, pode
0: tá
2: deixar.
0: Chique. Bom, gente, vou vazar na braquiária, mano.
2: Calma, gaúcho.
0: Vou acordar desde as 3h30 da manhã, que eu não consegui dormir, mano.
2: Ah, besteira.
7: E é mesmo, né?
2: Pra quem é roqueiro, barra, sertanejo, raiz, isso aí é o batidão do dia a dia.
0: Chamada abraço lá pro Chiquinho da Califórnia, que mandou
2: Chiquinho, aqui, querido, beijos.
0: Bom dia, cowboy, um abraço pra você, Dali Curco Coitão.
2: Bom dia.
0: Já estamos antenados, não sei se aí, beleza.
2: Obrigada, Chicão.
0: Dali Curco.
2: Chicão hoje, e Chiquinho, né?
0: É o Chicão do Rio das
2: Chicão
0: Sopas
2: Chicão é o pai.
0: E o Chiquinho da Cia Califórnia, Malu.
2: Verdade.
0: Abraço.
2: Beijo pra ele.
0: Já tô por cá e da Quaritinga, passa por lá, meu Deus do céu. Aí o fígado faz até assim, ai, ai,
2: ai, ai, ai,
0: ai. Ah, vamos lá, tá no clima ainda do Malu, da, tem três motos aqui, Malu.
2: Oba.
0: Tamo no clima aí da Escolha da Rainha, né?
2: Ainda existem cowboys, lembrança... E pare com isso.
0: Isso.
2: Meu Deus.
0: Essa aqui foi pedida.
2: Ah, então vamos nela,
0: vamos
2: né?
0: Vamos nela. Então, pra galera que vai pro rodeio, a Escolha da Rainha, Talicu e coisa e tal, aí, gente. Abraço, vai lá pro Chiquinho.
2: Luciano da Luz, beijinho.
0: Luciano, pra toda a galera aí. Essa aqui, Malu, show de bola. Canal Vaguiar também cantando com o Cowboy Vagabundo, Malu. Essa perna tá no vermelho aí, tio. Alguma coisa, senhor.
2: Calma, seus caras.
0: Malu, você vai até meio-dia?
2: Até meio-dia, se Deus quiser.
0: E eu vou até 7 da noite.
2: 7 da noite, seja bem-vindo.

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0: Olha essa música com Vinícius. Ela não é só música, ela é um hino, né? Show de bola. 9:11. Deixa eu me apressar aqui. 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
3: Depois de vencer Curaçao por 7-1, a Alemanha joga contra a Costa do Marfim neste sábado, dia 20, às 5 horas da tarde, em Toronto, em um duelo de equipes que venceram na estreia da Copa do Mundo. O sábado de futebol também tem um outro duelo do Grupo E entre Equador e Curaçao e a Holanda em campo contra a Suécia. A partida da Holanda contra a Suécia acontece 2 horas da tarde. A Alemanha enfrenta Marfim às 5 horas da tarde. Equador enfrenta Curaçao às 9 horas da noite e a Tunísia pega o Japão à 1 hora da manhã de domingo.
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3: Prazer, Zé. 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
3: Valeu, querido Zé. E olha, parabéns, né? 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

maravilhosa. Tenho certeza que você dançou muito essa música e dança até hoje, né? 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

0: horas e 24 minutos. Abraços a meu queridíssimo santista de Matão, Fábio Bilo Bilão. Um abraço, querido Fábio. Malu, manda uma do Bon Jovi pro meu amigo e irmão que tá te ouvindo na cidade de Coroados. Beijos no coração. Marquinho Bife é o nome dele. Um abraço, Marquinho. Eu achei, meu amigo, que Coroados era no Mato Grosso, mas é uma cidade do interior de São Paulo, segundo o meu Atlas. Fábio, né, Fábio? Fabinho, é São Paulo, Malandro, é Mato Grosso. Tem algumas cidades que eu acho que são que é do norte, algumas cidades que são do norte, e não, é aqui do estado de São Paulo. Aí eu acho que é do Mato Grosso, é de São Paulo, como essa cidade, por exemplo. Gente boníssima, ele é Parmeira. Sério? Ei, Marquinho? Só porque seu time ganha de todas e todos. Ontem eu escutei, se fosse o time do Palmeiras na seleção brasileira, estaríamos em situação miozinha. Miozinha! Aí eu acrescentei, se fosse do Flamengo, também estaríamos numa situação mais confortável, acredito. Sandro Santana me diz o seguinte, bom dia, Malu.
1: Esse Brasil não engana ninguém. Engraçado,
0: me diz aqui Sandro Santana.
1: Que fazem gol no tadinho do Haiti e aí fazem dancinha.
0: Calma, que na segunda fase é arriscado a gente ficar. Alô, Marquinho do Bife, um abraço, cara. Passando em Taquara, vem aqui, hein? Conhecer La Canalha.

0: Arrasou. Um abraço ao Prateado, que é apaixonado nessa música. Aliás, será que o Prateado tá trabalhando ou tá aprontando? Quando ele tira férias, ele trabalha mais do que quando tá trabalhando. Desculpa aí, né, Prateado? Tem que desligar um pouquinho.
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3: Valeu, Zé. Beijo pra todo mundo aí na rede de supermercados Ipiranga, né, Zé? Zé Paris tá querendo pular do balaio corintiano, não sei porquê. Tudo em ordem no Corinthians. No Santos não tá tanto assim, Zé Paris. Pense duas vezes, como diria a música. Pense 10 vezes. Por favor, é. São 9:40. Abraços ao querido Marquinho Bife. Ô Marquinho Bife, um abraço, cara, pra você. Tô vendo sua carinha aqui. E eu gosto muito de ver a carinha dos meus queridos internautas. Porque vendo pessoalmente eu falo, nossa, conheço você. E ele tá mandando um som muito show de bola do Phil Collins. Pediu pra eu escolher a música e manda pra você, Fábio Bilo Bilão, de Matão. É legal quando a gente encontra caras metades, não tô falando no sentido romântico, estou falando no sentido de amizade, ou que fosse no romântico. É muito legal quando a gente encontra pessoas que têm muito a ver com a nossa energia, né? É o caso do Marquinho com você, Fábio, e você com ele. Parabéns, cara! Não é em toda esquina que a gente encontra pessoas que se afinam com a gente. Eu acho isso do pior.

0: diz com Zé Ramalho, ou com Elba, ou com os dois. Desculpa aí, né? É preciosidade, né? Preciosidade, Reginaldo. Olha, beijinhos, deixe-me ver aqui. Ana Neves, um abraço, querida. Maria Domingos, beijão pra você e o João Domingos, seu esposão. Abraços a Darliane Barbosa, que já está acordadinha. Que bonitinho. Alô, Fabinho, de Catanduva. Ficou muito bonitinho a fotinha de vocês dois. O Fábio é um dos caras mais críticos que eu já conheci na vida. E olha que eu sou uma, hein? Pena que ele não é do signo de Virgem, que esse signo, ai, ai. Como a gente é pé no chão demais, meu Deus, acho que é por isso que eu gosto de pedra. Fabinho, você gosta de pedra, figura. Fabinho de Catanduva, chamo ele assim de Fabinho, mas o cara tem quase 2 de altura, meu diretor. 2,10, é. 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
0: Galerinha, 9:53. O Fábio de Catanduva diz que gosta de pedra. A pedra que ele mais gosta é diamante. Falei pra ele, como você é tolinho, meu amiguinho. Só diamante? Pois eu não, eu gosto da mais simplória do planeta. Elas são belíssimas. Odair, querido de Jaboticabal. Hoje perdi hora, Malu. O celular despertou às 5h30, mas eu travei. Me cobri de novo e apaguei. E acordei 10 para as 9. Uma hora boa, uma hora boa. Um abraço, querido, super beijo. Ontem fui ver o Brasil na casa de um casal de amigos. Ver o futebol desses jogadores. Com tanto estrogênio no corpo, que tem que fazer dancinha ridícula depois do gol. Essa geração é a geração do estrogênio mesmo. Homens chorões e delicados usam creme até... Ah, tá, lamentável. Abraço, queridão. Mandamos alô pra você durante Like a Like. Cara, que seleção é essa que a gente tem em campo? começa a amassar barro. O que que é o amassar barro? Eu jogo a bola para um companheiro e ele para mim. Eu para ele, ele para mim. E o tempo passando, aí ele para mim. Aí para variar e entrar um terceiro jogador, aí a gente passa pro goleiro. Aí volta, fica aquela triangulação que eu chamo de amassar barro. Eu não vejo nenhuma seleção fazer isso. Nem o Haiti fazia isso. Ele ia pro gol. É o certo. Meu diretor é o básico. Sou atleta. Desculpa aí. Um abraço pra todos. Beijinhos a meu querido Ney Espada. Estou quase recuperado da gripezinha. Pois é, o gauchão falou que você tava meio gripado. Essa vai pra você.

0: Alô, Darliane Barbosa, Sandro Santana, amantes dessa música, entre outros, né? Todo mundo gosta de Ivanha.
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0: Canal 10:04. 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
0: Alô, Zé Lucente.
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0: Valeu, Zé. Parabéns mais uma vez para toda essa turma, para toda essa galera do Serjão, grande Serjão. Parabéns, cara. Parabéns. 10:07, deixa-me ver aqui, Marquinho do Brito e companhia. Nossa, que delícia que você tá fazendo. Beijão, meu amigo, bom final de semana para você. Luiz Adriano, tamo junto, abração. Galera... Alô, gostaria de ouvir Farala, Aline Alves, já na programação pra você, grande Aline, beijinhos. Olha, Cláudia da Espada tomando as últimas gotinhas de xarope, né? E por favor, vê se descansa, né? Sou médica, o descanso ajuda muito, muito. Não nas noitadas, tá, meu querido Ney?
4: Bom dia, Maluzinha.
0: Bom dia,
4: é a Michelle aqui do Jardim Scalise. Tudo bem com você, sua gata? Como você está? Gostou do nosso Brasil ontem?
0: Ai,
4: linda, maravilhosa. Beijo pra você, um bom final de semana pra todos nós.
0: Amém. Você sabia que eu gostei? Eu não vibrei, meu diretor, com nenhum dos gols. Que eu geralmente faço um escândalo, né? Eu não fiz nada disso, nem no primeiro, nem no segundo, nem no terceiro. Eu não tô confiante.

0: Alô, Temer, de dobrada. Abraços, cara.
1: Bom final de semana pra você.
0: Será que existe razão ou não? Hein, Maria Assis? Existe razão?
2: Bom final de semana pra você, Malu. Adoro seu programa. Seleção de música top. Gosto muito.
0: Obrigada, Maria Assis. A responsabilidade disso tudo é Edivir Della

0: Não é falando de política, mas ontem a imprensa divulgou e tá hoje nos sites. Titio alaranjado dizendo que nem pensa do Titio Lula, mas a pergunta feita a ele, o que que era um bom dirigente, um bom líder, alguma coisa assim que o repórter perguntou, né, o apresentador, e ele se referiu ao Lula, cara, não, eu nem penso nele, não, sério, tá igual aquela música que eu ligo pra você pra dizer que eu não tô pensando em você. Eu lembrei na hora, como que você fala de alguém dizendo que nem pensa nesse alguém, se você tem trilhões de outras pessoas pra falar? Fala a verdade, né? Parece que ele quer pedir a mão em casamento. Bom, eu sempre acho que o presidente da França já pediu a mão em casamento do tio Lula, como ele gosta, né, cara? Independente de partidarismo, se você vota nesse ou aquele, só tô falando do fato, meu diretor. Já pulei de assunto, calma. 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

o Trump como alaranjado. Fica mais fácil pra gente entender quem é. Ah, minha querida internauta Aline. Aline me disse o seguinte: Titio alaranjado, eu digo sempre que ele passou cúrcuma no rosto, porque tá sempre alaranjado. Ele é muito clarinho, né? Então a gente não sabe decifrar pela televisão a cor daquele rapaz. Às vezes o cabelo tá lusco-fusco, sei lá. Pra acabar Goiás, né?

Adam Sandler, Forever Young. Quem não gostaria de ser para sempre jovem? E ó, um detalhe bom, é possível. Segundo a medicina de pesquisa, que eu sou médica pesquisadora, né? Até parece. Mas sou, ou fui em outra encarnação, que eu gosto muito dessa área. Ariela querida, me manda o seguinte texto. Malu, sua linda, bom dia, saudades, querida, um grande abraço. Ariela, João Pedro e Flávio. Explicando, a Ariela é mãe do João Pedro com o Flávio. O Flávio é Parmeira. E aí ela diz, nosso Parmeirinha, engenheiro 3 em 1. Sério? Eu o conhecia mono engenheiro. Agora ele é 3 em 1? Ele é engenheiro mecatrônico, engenheiro de segurança do trabalho e mecânico. Falei, meu Deus, que menino estudioso, me diz aqui Ariela, uma figura também. Devemos uma visita a você, tô aqui esperando, só esperando a chegada de vocês. Nossa, Flávio, isso é que é gostar de matemática e física, hein, meu amigo? Eu até gosto, mas nem tanto assim.

0: seu Valença é outra figura, hein? Hein, Ariela? Polido.
1: Beijinho pra você.
0: 10 horas 32, quase 33. 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
1: José Francisco Otiente, sala de cirurgias é.
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2: O Zé, fiquei imaginando, costela com queijo, uau, deu fome, hein? Muita fome, hein? Alô, Paulinho Lamanda e todos os seus, beijão pra deixa ver a esposona, Adenaide, Jaime, Jaqueline, Antônio, Alícia, Jennifer, Jonatas, Milena, Ademar, Destre, José Eduardo, todos os motoristas da usina Tietê e motoristas da região também. Abraços, Paulinho, um abraço pra você, pra todos os seus e bom trabalho. Alô, David! Beijinhos, bom final de semana. Maria Assis, abraços. Marquinho do Brito tá com as panelinhas no fogo. Olha que menino prendado, hein? Alô, Japa, querido japonês.
3: Manda pra todos os ouvintes da canal. Toca a gaiteira.
2: Toca gaiteiro.
3: Bom dia, Maluzinha.
2: Bom dia. Ah,
3: tô aqui na fazenda aqui. Mecânica aqui mexendo aqui. Fazendo um belozinho no veículo aqui. Maluzinha, se tiver jeito, você toca pra nós. Zé Ramalho, você tá tocando, né?
2: Isso.
3: Aí põe o Zeca Pagodinho pra nós. Qualquer uma dele.
2: Zeca,
3: abraço, Malu.
2: Zeca Pagodinho. Deixa
3: eu... Manda pra todos os ouvintes da canal. Toca gaiteira.
2: Toca gaiteiro. Tô procurando o Zeca. Bom, vou rolar. John Lennon. Belíssima, boa. Essa é um libelo para nós mulheres. Merecemos todos.

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3: Depois de vencer Curaçao por 7-1, a Alemanha joga contra a Costa do Marfim neste sábado, dia 20, às 5 horas da tarde, em Toronto, em um duelo de equipes que venceram na estreia da Copa do Mundo. O sábado de futebol também tem o outro duelo do Grupo E entre Equador e Curaçao e a Holanda em campo contra a Suécia. A partida da Holanda contra a Suécia acontece 2 horas da tarde. A Alemanha enfrenta Marfim às 5 horas da tarde. 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
9: José Francisco Luciente, depois libero você desse flash, tá bom, Zé?
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9: Valeu, Zé. Beijinho, querida. Beijo pra todo o pessoal aí. Alô, seu João Carvalho. Calma, seu João. Em julho, tudo recomeça, seu João. Olha, abraços ao Marcos Fernandes, Marcinha Casari, alô Aguinaldo, beijo pra você, queridão. Rodrigo de Itápolis, bom final de semana pra você também, queridaço. 11 horas 8 minutos. Adair Zanibone, você.
12: Ô, Maluzinha, bom dia, tudo bem?
9: Tudo excelente.
12: O programa que tira o estresse da semana, esse aí, seus aí, muito bom. Muito bom. Parabéns, viu?
9: Obrigada,
12: isso aí é
9: querido.
12: Uma terapia no final de semana. Isso ajuda. Se deu certo, se deu errado. Quer dar certo? Ouve seu programa que é bom. Obrigado, querida. Bom final de semana. Tchau,
9: obrigada,
12: tchau.
9: Obrigada, meu amor. Obrigada. Obrigada, Adair. Beijinho pra você. Bom final de semana. Abraços também para Valdir Gazeta. Queridão de Vozeirão. Bom final de semana pra você. Cidinha Rocha. Beijo no seu coração. Rosa Belafronte. Abraços pra todo mundo. Alô, Nardo. O Dair Elias, Cleuzinha, Leiva Brumati, Tatiane Bebedouro, querido Juliano, bom dia Malu, me diz ele aqui, deixa eu ver o texto do meu querido Ju, na segunda fase o Brasil vai dançar, literalmente. Cara, a confiança nossa tá assim nos pés, né? Quer dizer, no solado do pé.

Esse camarada fez simplesmente Caetano Veloso chorar, literalmente, copiosamente. Você sabe o que é fazer um camarada, cantor, compositor, na estrada 100 anos, chorar, cara? Então, Xande de Pilares gravou, né? Fez homenagem a Caetano Veloso. Quando sai do estúdio, Caetano Veloso chorando copiosamente, em pessoa, carne e osso, meu diretor. Não, não era vídeo, não era IA, era verdade. O homem chorando pela interpretação do Xande, que show, hein? É de chorar depois dessa, saber dessa, né? Liomar, querido, beijo pra você em Catanduva, excelente final de semana. Ele diz o seguinte: bom dia, Valu, acredito que também a seleção não passa da segunda fase. Pois é, Liomar, estamos todos nessa. Tá com saudades da loira gelada, meu querido Ney Espada. Um abraço, queridão, beijão. Ai, ai, deixa eu ver aqui. Bom dia, Valu, se puder, uma do Revelação. Ah, é, ele gosta também muito, é o Marcos Fernandes, que mandou especialmente para os velhos Matioles. Uau! Um abracinho para todos vocês, super beijo. Olha, Elza Gomes, você foi a sorteada de hoje para marmita de Jô Marmitas, tá, meu amor? Elza Gomes, eu vou passar o seu nome, seu sobrenome, seu telefone de contato para a galera e geralmente eles entram em contato com o ganhador. Um abraço, aproveite muito, saborei, que é gostoso demais. Deixa eu ver aqui. Ele é o pai da mentira, falando a respeito do tio Lola. Acha que tio Lola mente, mentira. Mentira, que ele sabe fazer a cabecinha do grupo em que ele está. Ele estava no meio da galera mais de direita ou centro-direita. É claro que ele ia dizer que não era de

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3: 5, 4, 3, 2. 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

12 horas e 35 minutos, quase 36. Eu costumo arredondar, 11:36. Alô, Rita Lee, Ovelha Negra. E meu querido, queridíssimo Ney Espada, fazendo algumas referências, dizendo que em Americana, onde ele mora, tem parentes de Rita Lee Jones. Muito show. Tem um bairro aqui que chama Vila Jones, em Santa Bárbara. Coladinho aqui tem o cemitério dos americanos. Americana tem o nome por causa dos americanos, antigamente chamava-se Vila Americana. E a Rita Lee tem família aqui em Americana. Uau! Interessante. Um abraço pra você, Ney, queridíssimo. Zé Antônio de Lima, bom final de semana. Um abraço pra Mara Cândido. Tamo junto. Como dizia papai, fomos desmamadas com garapa. É, dizeres dos mais antigos. Show de bola, hein, dona Mara? Mara Cândido, minha parceirinha para todos os assuntos políticos, econômicos, astronômicos.

Eita, Jorge Aragão, coisa de pele. Especialmente pro casal Mattioli aqui em Itacoaritinga. Alô Rosa, alô Rainha Mattioli, beijo no coração, Angélica Mattioli, beijaço. Alô Mariana Santa Ernestina, nossos sentimentos, tá querida? Beijos pra você, já avisei o tio Gaúcho do falecimento aí do seu vozinho, que o Gaúcho conhecia bastante. Alô Maria Tasso, bom final de semana, muito bem, muitos beijos pra você, muita paz, muitos anos de vida sempre, tá? Alô DJ Carlão, figo. É verdade, meu amigo, um beijão. Bom final de semana pra você, tá? Alô, deixa eu ver aqui, Márcio de Santa Adélia, da Churrascaria Gaúcha. Abraços, estão todos ali na sintonia. A gente agradece, muito obrigada pela escolha em nos ouvir. 11h44.

0: linda sua música, né?
1: Deacon Brownie.
0: Langer. Novela das Nove da Globo tem uma versão. Não, não versão. Essa mesma música, só que com outra voz. E ficou belíssima também. Presta atenção, DJ Carlão. Descobre pra mim, depois você me manda aí. Beijo, meus amores. No coração de vocês. Bom final de semana, muita paz. E até segunda-feira, se Deus quiser, nesse mesmo bate-canal, a partir da 1 da tarde. Daqui a pouco, Deus te marque, Stone, assumindo aqui os ponteiros. Fiquem com Deus.

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2: Chegando no meio do seu dia, meio-dia, 2 minutos. Sabadão tá com o céu nublado, céu tá encoberto por aqui. Ótima tarde pra você, hein? Te fazendo companhia até as 4 da tarde. Olha, muitas nuvens, céu nublado, mínima 16, a máxima não passando dos 25. Tem previsão de um pouquinho de chuva aí também, viu? Tá no churrascão aí do fim de semana? Tá deixando o trabalho agora? Tá no serviço ainda? Vamos juntos! 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Pode deixar o seu boa tarde, nosso WhatsApp, você já ouviu aí a sua participação. Vamos juntos. Meio-dia e 2 minutos para começar, tem Dilcinho.

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0: Aí, Raimundo Fagner com Pedras que Cantam.
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0: É, a programação do Canal 1 é Brasil do seu sabadão, só começou, hein? Lá pra nossa querida Maria Tasso, tá passando aqui para desejar uma ótima tarde de sábado, que tá frio, né, Maria Tasso? Meu querido DJ Carlão, o famoso DJ Bolislov, sucesso, hein? A Rosa Belafronte, como vai, Rosa? Ótima tarde aí também. Pode deixar o seu boa tarde, o nosso WhatsApp é o 16, é o 3252-7293, com a Intercanal, a mais conectada, viu? 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Como é que fica o tempo pro fim de semana, gente? Como é que fica, hein? O inverno que começa oficialmente amanhã, às 5h25 da manhã, viu? Então, o inverno, estamos aí nas últimas horas do outono, inverno oficialmente começa amanhã, às 5h25 da manhã. Mas o frio principal, característica da estação, já se faz presente em boa parte do Brasil. Pulsionada pela atuação de uma forte massa de ar polar, a semana foi marcada por geadas, termômetros abaixo de zero, no sul e também no sudeste. Pois é, inverno que começa amanhã com frio intenso e El Niño formado. Meteorologistas alertam para impactos do fenômeno sobre chuvas, temperaturas e atividades agrícolas. Daqui a pouquinho a gente fala mais. Daqui a pouco também os jogos aí da Copa do Mundo para este sabadão, hein? Confirmando ontem, né? Tivemos aí a vitória da seleção brasileira também, né? Como eu falava aqui, se não ganhar do Haiti, pode desistir da Copa do Mundo. Brasil 3, Haiti 0, gente. Meio-dia e 22 minutos. Pra quem tá no almoço do sabadão, vai bem uma feijoada, né, ô Cidinha Rocha? E sorriso maroto.

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1: Tocando pra vocês o Pixote, 12:38.
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1: Ah, seguindo aqui falando ainda do inverno que começa amanhã às 5:25 da manhã. Muito bem, como é que vai ser o inverno aí na sua região, né? Olha, mais chuva no sul, retorno irregular da chuva em partes do sudeste e do centro-oeste, temperaturas acima da média em grande parte do Brasil. A redução das chuvas em áreas do nordeste e eventos extremos associados ao excesso ou à falta de chuva também. Além dos impactos já previstos, especialistas demonstram preocupação com a intensidade e o tempo ativo do fenômeno, o El Niño. A previsão aí para cada região do país, por exemplo, para a região sudeste, né, gente? Nós vamos ter aí a ocorrência de episódios de chuva isolada, principalmente em São Paulo e no sul de Minas Gerais, trazendo umidade atípica para esta época do ano. Já no Rio de Janeiro e também no Espírito Santo, os volumes ficam dentro da média. Temperaturas, a região será afetada pelo frio, principalmente a principal característica da estação, mas a partir de agosto, a previsão é de temperatura acima da média pela atuação de massas de ar quente. Eita, agosto, hein? Algumas ondas de frio podem ser intensas, mas tendem a ser rápidas. Não se descartam geadas de moderada intensidade no interior de São Paulo e no sul de Minas, tá? Reforça aí a previsão da meteorologia. Bem, 12:40. 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Daqui a pouquinho a gente atualiza a Copa do Mundo, 12:41. Seguimos com Gilberto Gil. Opa! Toda menina baiana.

0: Programa Brasil, você curtindo Vanessa da Mata, bicicleta, bolos e outras alegrias. 1 e 2. É pra Cleo que tá ligadinha, coladinha, não larga de jeito nenhum, né, Cleo? Ótimo fim de semana. Valeu aí pela carona. Alô, DJ Carlão, famoso DJ Boris Love. Valeu pela carona, hein? 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
1: Tem mais um pouquinho para você curtir aqui do canal 1 é Brasil, neste sabadão 20 de junho, agora 1:04. 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Ah, tem Legião no canal 1 é Brasil.

0: Roupa Nova, o uísque a gogô. É Canal 1, é Brasil, 1:18.
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3: Depois de vencer Curaçao por 7-1, a Alemanha joga contra a Costa do Marfim neste sábado, dia 20, às 5 horas da tarde, em Toronto, em um duelo de equipes que venceram na estreia da Copa do Mundo. O sábado de futebol também tem o outro duelo do Grupo E entre Equador e Curaçao e a Holanda em campo contra a Suécia. A partida da Holanda contra a Suécia acontece 14h. A Alemanha enfrenta Marfim às 17h. Equador enfrenta Curaçao às 21h e a Tunísia pega o Japão à 13h de domingo.
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2: 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Quer deixar o seu boa tarde aqui no Zap da Canal? Muito bem, participe então da nossa programação.

sabadão 20 de junho. 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Céu encoberto, céu nublado por aqui. Super Tarde 93. Simone Mendes.

0: pedido de socorro. É do Gustavo Mioto, 1h37. Tá pra Sandra Lunardello, que tá ligada, tá aqui na nossa sintonia, na nossa companhia. Olha só, Copa do Mundo, né? Vamos ter mais jogos para esta tarde, para este sábado. Ontem nós tivemos Estados Unidos ganhando mais uma, hein? 2-0. Estados Unidos 2, Austrália 0. Ontem também, Escócia 0, Marrocos 1. Né? Brasil ontem 3, Haiti 0. Né? Os jogos realizados ontem. Portanto, Estados Unidos 2, Austrália 0, Escócia 0, Marrocos 1. Brasil 3, Haiti 0. Para este sabadão, tivemos aí na madrugada, logo no comecinho, Turquia 0, Paraguai 1, né? Paraguai que perdeu o primeiro jogo para os Estados Unidos e agora ganhou ontem de 1-0. Daqui a pouco, às 14h, ó, jogaço, hein? Holanda e Suécia. A Holanda que empatou aí o primeiro jogo com o Japão. Então, daqui a pouco tem Holanda e Suécia. 17h, Alemanha e Costa do Marfim, hein? Olha, olha só, Alemanha e Costa do Marfim às 17h. Às 21h, às 21h, de hoje, Equador e Curaçao, tá? Jogos para este sábado. Para amanhã, atente aí, ó, para você que vai acompanhar o futebol amanhã, domingão frio, né? Vamos lá, Tunísia e Japão, a 1h, hein? 1h. Depois, a 1h de amanhã, tem Espanha e Arábia Saudita. Às 16h de amanhã, Bélgica e Irã. 19h, 19h, domingão, 19h, que tal assistir aí Uruguai e Cabo Verde? E depois, às 22h, Nova Zelândia e Egito, né? Encerrando aí os jogos, o domingão aí, amanhã, olha, 5 jogos, hein? 5 jogos, confirmando, Tunísia e Japão, 1h, 1h tem Espanha e Arábia Saudita, Bélgica, Irã, 16h, 19h, Uruguai e Cabo Verde, 22h de amanhã, Nova Zelândia e Egito.
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2: Bem, 1h41 aqui, minha querida Cidinha Rocha, como é que tá? Ó, Chitãozinho e Chororó. É, nasci de bota e já

0: pra esquentar esse sabadão frio, né? 1h49.
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Fala, sintonia aqui, então, o Aguinaldo Neca. Alô, Aguinaldo Neca, ótima tarde. José Antônio de Lima, a Sandra Lunardello também. Pessoal, o Luiz Perassoli, é Santa Adélia, né? Alô, Luiz Perassoli aí, Santa Adélia. Sabadão segue encoberto, céu nublado, gente. E noite com a previsão de pancadinhas de chuva aí para essa noite, viu? Não é muita chuva, não, mas tem previsão de alguma pancada de chuva para a noite, viu? Céu encoberto, céu nublado o dia todo neste sábado 20 de junho. Último dia do outono, amanhã 5h25 da manhã, o início da estação inverno. Ana Castela, Zenete Cristiano.

0: Gustavo Lima, retrovisor, são 2 horas. 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

Aí, 2:02, ficamos com você até às 16h. E você acompanha a programação do canal. Olha, um mega incêndio de um resort na República Dominicana deixa uma pessoa morta e força retirada de 1.700 pessoas, hein? Fogo atingiu o complexo turístico, um dos destinos mais procurados do Caribe. Autoridades investigam causas e apontam que ventos e materiais infláveis contribuíram para a rápida propagação das chamas, hein? Um incêndio aí de grandes proporções atingiu um resort em uma região da província de La Altagracia, na República Dominicana, ontem, deixando uma pessoa morta e 9 feridos e provocando aí a retirada de cerca de 1.700 pessoas. Vídeos que estão aí circulando nas redes sociais mostram a intensa coluna de fumaça e chamas consumindo boa parte da estrutura do condomínio, um dos empreendimentos turísticos mais conhecidos do país, hein? 2:03 agora. Olha, pra Sidoca de Agulha, pra Pit Love que tá ligada, sabadão segue encoberto, frio, não é? Termômetros entre 16 e 25 hoje.

0: todo mundo curtindo aí, ó. Amo o maloqueiro, hein? É o sucesso aí, ó. 2h19. Lá pra Silvana Salles, né, Silvana? Pessoal do Jardim do Bosque. Legal. Ah, e ah, olha, gente, a torcida diverte Virgínia ao pedir para a influenciadora voltar com o Vini Júnior, tá? Após o gol do jogador ontem. A influenciadora esteve presente no estádio da Filadélfia, nos Estados Unidos, e se divertiu com a interação do público, né? É, a Virgínia Fonseca, que marcou presença no estádio da Fila, ela é muito simpática, né, gente? Marcou presença no estádio ontem durante o jogo do Brasil contra o Haiti. E depois de comemorar muito o gol do ex Vini Júnior, a influenciadora foi recebida pela torcida brasileira com um pedido de retorno do namoro deles. Ó, casa com ele, Virgínia, casa com ele, gritou um fã, fazendo a loira gargalhar. E ele merece, entoaram os torcedores que estavam perto do camarote onde Virgínia assistiu ao jogo. Ao ver a torcida brasileira entoando o grito, né, de apoio ao atleta e ao relacionamento deles, a influenciadora se divertiu com a galera, né? O Brasil venceu o jogo contra o Haiti por 3-0, com 2 gols de Matheus Cunha e 1 do ex da Virgínia, o Vini Júnior, né? Será que vai ter voltas? Depender da torcida, vai. 2h20.
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Olha, e em busca da primeira vitória, a Holanda abre 2-0 logo no início contra a Suécia, hein? Olha aí. Portanto, em busca da primeira vitória, Holanda abrindo 2-0 logo, a partida começou às 2 horas, agora 2h22, logo no início contra a Suécia. Portanto, Holanda 2, Suécia 0.

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1: Acompanhando aqui, Holanda 2, Suécia 0. 2:35, hein?

0: É, se eu não te amasse tanto assim. 2h46. E participe da 114ª festa em louvor a São Pedro Apóstolo em Guaridoba, porque neste sábado, dia 20, tem quermesse show com Rian e Rafael. Haverá também uma extensa programação religiosa. A festa continua nos dias 27 e 29 de junho. Então não perca neste sábado também, dia 20, a grande festa em louvor a São Pedro Apóstolo em Guaridoba, a maior quermesse do interior. Olha, 2h46 e vem aí, gente, o dia mais frio do ano, hein? É, destaque aqui para a meteorologia que nós estamos acompanhando nesta tarde de sábado. Rio, São Paulo e Minas terão temperaturas congelantes e mínimas de até 4 graus neste fim de semana. Geadas e chuva forte na região sul. É o que está prevendo aqui. Mudança no tempo também deve provocar temporais entre Paraná e Santa Catarina, com rajadas de vento e trovoadas em áreas isoladas aí, tá? Estamos acompanhando também por aqui, a 2h47, a partida entre... a partida da Copa do Mundo nesta tarde, estão jogando Holanda e Suécia, né? Holanda e Suécia, Holanda 2, Suécia 0. Daqui a pouco, às 5 da tarde, tem Alemanha e Costa do Marfim, ok? Agora com Bruno e Marrone, Diego e Vitor Hugo.
1: Bruno Marrone e Diego Vitor Hugo.

0: Agora é com vocês, Bruno e Marrone.
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0: Obrigado, Diego. Vitor Hugo.
1: Obrigado, Bruno Marrone, por aceitar o convite e cantar essa moda linda com a gente.
2: Alô, meninos, sucesso pra vocês. 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
3: Essa aqui eu sinto um trem diferente, viu, gente? 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

0: Zanetti Cristiano, pulando o muro, 3-2.
1: Muito obrigado, Valinho.
0: Olha o zap da canal para você participar.

0: 3222-7293.
1: Ó, 3 e 2, viu? Minha Dong tá coladinha, né?
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1: Muito bem, tudo em um só lugar. 3 e 4 em tempo real. Holanda 2, Suécia 0 pela Copa do Mundo.

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3: A Copa do Mundo, a Holanda, que por um lado não conseguiu sair do empate com o Japão, agora está vencendo a Suécia por 4-1, hein? É, a Suécia acabou de fazer aí o primeiro gol. Até instantes, 4-0, agora 14 minutos do segundo tempo. Holanda 4, Suécia 1, ok? 3 horas e 20 minutos, estamos acompanhando.

Você curtiu aí o amor simprão, não é mesmo? 3h34 aqui na canal. Acompanhando a programação da Supertarde 93 deste sabadão 20 de junho. 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Estamos acompanhando aqui, ó, Copa do Mundo. 28 do segundo tempo. Holanda 4, Suécia 1.

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0: Em Kleber e Cauã, 3h48.
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3: Depois de vencer Curaçao por 7-1, a Alemanha joga contra a Costa do Marfim neste sábado, dia 20, às 5 horas da tarde, em Toronto, em um duelo de equipes que venceram na estreia da Copa do Mundo. O sábado de futebol também tem um outro duelo do Grupo E entre Equador e Curaçao e a Holanda em campo contra a Suécia. A partida da Holanda contra a Suécia acontece 14h. A Alemanha enfrenta Marfim às 17h. Equador enfrenta Curaçao às 21h e a Tunísia pega o Japão à 13h de domingo.
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Formando agora 46 do segundo tempo, Holanda 5, hein? Suécia 1, gente. Daqui a pouco tem a programação Tempo de Rodeio, né? O inverno chega aí amanhã às 5h25 da manhã. Fim de semana, frio, de céu encoberto, de céu nublado. Nos encontramos na segunda-feira. Ótimo fim de semana. Tempo de Rodeio com o Italianinho já já.

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0: Então, meu amor,
1: hoje eu vou beber,
0: meu equilíbrio. Ai, ai, ai, sabadão lusco-fusco, hein?
2: Vibrando no meu peito.
0: Como eu detesto o tempo desse jeito, nunca vi igual.
3: Italianinho, menino, aumenta que dá hipop, menino.
2: Veja a plateia.
0: O garotado até agora tava ele, Delcimar Rissone, agora eu, Italianinho, te faço companhia até às 7. Ó, vamos esquentar esse sabadão com a Paula Fernandes, assim, ó.

0: Ô, trem, que só tempo de rodeio é que tem. 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
0: 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Os 10 mandamentos do amor, Eduardo Costa, 4h22, meu povo.

0: É os 10 mandamentos do amor, Eduardo Costa, 4h25. Você que ligou agora nos 93.7 da canal, seja bem-vindo, seja bem-vinda. É o nosso tempo de rodeio até às 7 da noite, muita moda boa, hein? Mais tarde começa a atender meu povo aí. 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

De Faz de Conta. 4h43, daqui a pouco começa a atender meu povo, seu Andrés. 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

Já são 10 para 5. Nossa, ela tem um monte de recadinho pro italianinho lá. Daqui a pouco começa a atender esse meu povo aí, fi. 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

0: Sobre a Taíde de Alexandre, 4,55. 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
0: Vou começar a atender meu povo, rapaz. Já são 5h12. Fala, Reginaldo.
3: Fala, Italianinho. É o Reginaldo de Santander. Tá com o Badão Chitãozinho Chororó? Sorriso mudo, ofereço pra minha mãe Cidinha, pra todos ouvindo
0: aqui. Sorriso mudo.
3: Pra tu povão aqui de Santa Adélia. Um forte abraço.
0: Outro, Italianinho. Agora a mãe. Tchau, agora é a mãe.
4: Boa tarde, Italianinho. Aqui é a Cidinha de Santa Adélia. Quero vir com Mato Grosso e Matias, objeto de prazer. Oh. Ofereço pra minha irmã Antoninha, pro meu cunhado Dorival, pra Ângela, pro Delemar, pro Cláudio Palma e a Tata do Queijo.
0: Valeu, meu bem. Você também. Obrigado. Vamos ver aqui, esse povo tá numa vida dura, ó, tá, Leninho, estamos aqui no sítio Paraíso, em Araraquara, o Antônio Donizete, o Márcio e a Inês, a Edna. Manda um modão pra nós aí, tá bom, velho, então não trabalha danada lá esse povo, né, Paulo? O Paulo vai falar.
5: Leninho, que o Paulinho namora de Palmares, manda uma música do Tião Carreira aí pra nós, a vaca já foi pro brejo. Queria minha esposa Denard, pro Jaime, pra Jaqueline, pro Antônio, pra Alícia, pra Gente, pro João, pra Milena. Para Demar Destro, para o Zé Eduardo Paiu, para todos os motores do Puxa do Palito Doce, Doce de Tietê, para todos os motores da região, para todos os ouvintes e para vocês da canal. Tô na canal, tô de bem com a vida. Obrigado, Talianinho, fica com Deus.
0: Você também. Ó, o Antônio, tomou uma com mocotó ou não?
6: E aí, Salim, velho de guerra, tudo bem, mano?
0: Não, ô.
6: Toca para mim aí, moço.
0: A meia picou a língua.
6: O amor de primavera aí, com o Paulo e Paulinho. Olha o bar do Bônix, esse cachaceiro pinhaero. Falou, coitado, bicho.
0: Rapaz. Bicha, bem picou a língua dele, né, Ivo? O Ivo vai falar.
7: Oi, Dani, tudo bem? Tudo. É o Ivo de Matão. Oi, Dani, tá com o problema do Minardo Zé Rico? Quem disse que tem que ser. Aí eu quero oferecer pro Careta, pro Meninão, pro Thiago, pro Triste Aleiro.
0: Certo.
7: O Cavalo. E para todos os ouvintes. Tchau, obrigado.
0: Falou, meu amigo Ivo. E a Maria Tasso vai falar.
8: Boa tarde, Tadaninho.
0: Tarde.
8: Tudo bem?
0: Bom.
8: Maria Tasso de Vila Negra.
0: Diga lá.
8: Tadaninho, vou pedir uma música do Val e Davi, Seu Retrato.
0: Seu Retrato.
8: Peço essa música para minha mãe de Mirtaço, Dona Cida do Posto Tropical, Miguelzinho Frentista, Mariana Vieira de Vila Negra, meu primo Gilbertano, Marli Balão, todos vocês da rádio, todos os ouvintes, os caminhoneiros.
0: Olá, Tadaninho.
8: Bom fim de semana.
0: Você também.
8: Fica com Deus.
0: Você também.
8: Tchau, obrigado.
0: Claudinei de Jesus.
9: Talianinho, boa tarde, irmão. Claudinei de Jesus. Você manda pra nós aí a pancada verdade. Mandar o pessoal da Frente de Sete. Mandar o pessoal do Balé, o pessoal do Sardina, Santa Fé, Pedrinho Avião Pessoto.
10: Sardinha fresca.
9: Mandar o Piú, Itamapim, Papelão de Betinga. Mandata, galera imensa aí. Mandar pro seu Oscar, que é imundícia. Alô, Danilinho, tchau, obrigado. Vai bloquear eu não, seu Oscar.
10: Endoidou de uma vez mesmo.
0: Rapaz do céu. Aparecida!
11: Boa tarde, Italianinho, tudo bem? Aparecida Gonçalves, aqui de Monte Alto. Gostaria de pedir uma música com o milionário José Rico. Sublime Miragem.
0: Sublime
11: ofereço
0: Miragem.
11: Ofereço para o Emerson, para o Cibele, para a Maria das Graças, para o Adriano, para você, Italianinho, para a sua família. Você tenha um ótimo sábado, um fim de semana abençoado.
0: Amém. Você
11: com
0: também.
11: Sua família. Tchau, muito obrigado.
0: Falou,
11: tá
0: meu amor.
11: Tá de bem com a vida.
0: Tá no canal, tá de bem com vida. Vamos ver aqui. Mandou doido uma vez, eu não sei qual que eu ponho agora. Primeiro esse? Vamos ver.
12: Espera lá.
0: Esse. Aí não saiu nada. Aí estão conversando. Agora aqui que saiu.
12: Oi, Italianinho, boa tarde. Aqui é a Regina,
0: a Regina.
12: Que ouvir lembrança. Ofereço para minha irmã a Sônia, para a Edna, para a Lisete, para a netinha dela, Maria José, e que você tenha uma santa tarde abençoada.
0: Você também, meu amor, você também. Deixa eu pôr aqui. Como já tem muito do Zé Rico, vou pôr o grandalhão. Vamos ver essa aqui. É, cadê o Matuso? Vai, Matuso!
13: Boa tarde, Italianinho, aqui é Matuso de Catanduva. Toca aí pra nós, Zezé de Canais Luciano, vivendo por viver. Vai pra todos os caminhões que tá na estrada aí, pra minha mãe Ana Maria, que manda um abração pra você, tá bom? Hoje é aniversário dela, manda um abração pra ela.
0: Saúde
13: aí, tá
0: pra mais? Ela, felicidade!
13: E pra minha filha Heloísa Dolores Garcia, da Vila Souto, e minha sobrinha Isabela.
0: Beleza, ao Faustão, vai, Faustão, pede a música, não precisa contar a história, pede a música.
14: Fala, fala, fala, fala, cavalo velho.
0: Ah.
14: Boa tarde.
0: Tarde.
14: Tarde de sábado, né?
0: É.
14: Ei, cavalo velho, botei não sei de novo.
0: Sai fora,
14: compadre. Aí botei sem as mãos, né? Ô, cavalo velho, você põe a mão quando você bota?
0: Ele pra pedir música, ele conta historinha, rapaz. Pede já música logo, rapaz.
14: Você põe, né? Ah, entendi. Então toca aí a Mão do Tempo com o Tião Carreiro. Um abraço por trás. Manda lá pra aquele Deno na mão acabado lá. Pra todo mundo estiver ouvindo. Um abraço por trás, cavalo velho.
0: Falou, Faustão. Vamos ver outro aqui. Ah, minha amiga Luísa. Ô, Luísa, lá de Jabuticabal. Um bom sabadão pra você, Losco Fusco aí, viu?
15: Boa tarde, Italianinho. Poca de Matuza. Prazer falar contigo nesse sabadão friento.
0: Fala, Poca.
15: Estamos aqui no rancho, curtindo a canal. A
0: aí
15: melhor.
0: Você tá passando frio mesmo.
15: Manda um abraço pro Nimatão Novo Horizonte. Minhas irmãs estão tá aqui comigo. A Bênia, a Roseli, a Sandrinha. Estamos na escuta.
0: Frio,
15: manda a próxima aí pra nós.
0: Mano.
15: Meus netos de Matão, tudo, meus amigos. Um ótimo fim de semana pra você.
0: Você também.
15: Sua família, todos aí.
0: Valeu, Poca.
15: Um abraço, fica com Deus. Ótima semana.
0: Aê, Poca, vai. Na beira do Corgue é bom, toma uma mesmo. Vamos ver aqui.
16: Fala, Italianinho. Boa noite. É o Diego de Dumont, Italianinho.
0: Ui.
16: Manda aquela moda pra nós, Ronaldo Viola e João Carvalho. Que estamos sintonizados na canal 1 FM aqui. Tchau, obrigado.
0: Mas qual do Ronaldo? Ele não pediu. Ulisses Company.
17: Boa tarde, Italianinho. É o Ulisses Company de Monte Alto. Manda um modão pra nós aí, Ronaldo Jorge João Carvalho, prisioneiro.
0: Prisioneiro.
17: Beleza? Vai pra todo mundo que tá na audiência aí.
0: Prisioneiro. Assim tu aproveita que o companheiro pediu a moda do Ronaldo Viola, então já põe o prisioneiro pra ele também. Nicola Pei da Pinga.
18: Oi, Italianinho, seu cavalo. Toca um modão pra nós hoje.
19: Cala
18: o João Mulato Douradinho. Ilusão de uma vida. Oferecer lá pro Ventania, o Tampinha, o Igima Sorocaba, Luquinha, Cachaceiro. O Thiago, hoje a esposa dele deixa ele beber hoje, o Thiago, né?
19: Eu quero dar um jeito pra você, viu?
18: Fica quieto,
0: deixa ele falar.
18: É, Laurinho de Graçadinho, Tata do Queijo, Mariana da Padaria Central, Maria Campanha, Rogério da Orocaia, Bernardo Ones, pra todo mundo, e pro Xará lá, e pra todo mundo que tá ouvindo. Nós tá tomando velho marreiro, cuidado aí, seus caras, seu cadelo. Tchau, obrigado.
19: Eu vou pegar minha garrucha e matar esse desgraçado.
0: Não, não.
19: Me larga, eu vou mostrar pra esse cavalo, você vergonha pra esse moleque que eu sou.
0: Não.
19: Me larga, gente.
0: Eu não tô te segurando, rapaz. Eu não tô te segurando. Que te larga.
20: Oi, Vanderlei.
0: Oi, Vanderlei.
20: Boa tarde, aqui é o Vanderlei de Setembro. Hoje tá propício pra queimar um quilo de linguiça na sua forga, hein, Italianinho?
0: Eu tô trabalhando, sei que deve estar de forga hoje.
20: Hoje tá certinho o esquema, hein?
0: Você deve estar de forga, né, velho?
20: Um quilinho de linguiça na sua forga vai bem hoje, não, italianinho.
0: Você não sei não.
20: Positivo? Aí toca pra mim aí. E eu curti aqui em casa aqui. É. Uma música pra mim do Trio Parada Dura. É, as andorinhas voltaram.
0: As andorinhas.
20: Beleza? Ofereço pra minha esposa Cleide, pra minha filha Luana, pro irmão Esmeraldo, pro meu irmão Oswaldo. Falou?
0: Falou.
20: Pose, tchau, obrigado.
0: Você deve estar de folga, não sei não, você não quis falar nada, hein? Você acha que você está de folga hoje?
1: Boa tarde, italianinho.
0: Ui.
1: É o Zezão de Jabuticabal.
0: Grande Zezão.
1: Tio do Almir Câmara. Queria ouvir uma música. Não sei quem canta, acho que é o João Mulato que canta ela. Janela.
0: Janela da Vida?
1: É, Janela da Vida.
0: Janela da Vida.
1: Eu queria oferecer lá pro Paulo Preto de Nova Europa, pro Jonas, pro Joel, pro Fio da Motosserra, pro bar da Dona Tereza, os demais que tá ouvindo, a família Casa Grande, que a família é muito grande até no nome.
0: É que benção.
1: E para todos que estiver ouvindo aí, se der para você tocar lá para nós, faça favor.
0: Tá pro meio,
1: viu? Antecipadamente agradeço. Falou, Tadaninho. Uma boa tarde para você. Tchau, tchau.
0: Coração Adísio, Teodoro e Sampaio, 5:22. 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

0: É moda com o povo, não esquece, 5h32. Qual meu amigo Luiz Pintor, rapaz? Fala, Luiz.
1: Italianinho, boa tarde, tá bom?
0: Luizão.
1: Italianinho, manda uma música pra nós aqui. Ah. É, Chico Rei Paraná, de lá pra cá.
0: De lá pra cá.
1: É, manda pra mim, pra Regina, pro Enzo, meu neto, pra minha neta Eloá e pra todos.
0: É, Luizão.
1: Alô, um abraço.
0: Hoje você tá em casa, né, velho? Tá frio pra ir pra beira do corgo, né? Hoje ele tá em casa, de boa. Reginaldo Aranha.
2: Boa tarde, italianinho, meu amigo. Você tá bom? Reginaldo Aranha, Santa Adélia.
0: Bom.
2: Ah, tamo aqui no bar do Gilson aqui, a galera tá reunida. Tá o Ricardo, tá o irmãozinho, o André, o Luiz Carlos, o Saruê, o Paulo.
0: Foi bastante de quadrinho.
2: Manda um modão pra nós aí. Oferecer pro Rafael. Bicheiro lá em Matão, menina da aldeia, manda pra nós esse modão, abraço meu amigo, fica com Deus, tudo de bom.
0: 5h33, meu compadre, a hora passa por demais a conta, a hora passa por demais a conta. Deixa eu ver aqui, 5h33, deixa eu ajeitar a moda aqui, que senão não vai sair nada não, hein. Senão não sai nada, filho. O que é isso? Larga a mão, Dilson.

0: Maria?
1: Pra minha mãe Maria José.
0: Ah.
1: E pro meu pai Antônio Rodrigues. E pro meu irmão Antônio Marcos.
0: Tá bom. Ah, fazer o quê? 5h34. Ajeitou? Vamos ver aqui. Tem meu amigo Maurão, filho, lá da Marmoraria.
2: Oi, Itália, Maurão, tá bom?
0: Bom.
2: Luiz Pintor, isso é porcaria.
0: Esse véio. É gente
2: deixa
0: boa.
2: Quieto isso daí. Capricha numa moda do Zique Zeca aí. Um abraço.
0: É, Maurão, grande Maurão.
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0: Sorriso Mudo, Chitão e o Choró.

Céu.

0: A vaca já foi pro brejo, tinha um carreiro e pardinho, 5h44, alô Deocássio. Tá lá antenadinho com nós, ô Deocássio, tá no meio aí. Até às 7 eu tenho certeza, eu acho que sai, até às 7 vai sair, pode ter certeza. Um abraço, Deocássio, o pessoal de Matão aí, um forte abraço. Alô, Celso Zanotti, grande Celso Zanotti.
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0: Amor de Primavera, de Paulo e Paulino.

0: José Rico, fala Nicola 2.
1: Ai, Danani,
0: tá na orelha do capeta, senhor.
1: Pois é, falei hoje. Menino da canoa, com barreirinha, com prazer dura, sei lá. Dá-lhe bem com a mim. Tchau,
0: obrigado. É, vai gritar na boca da égua, senhor.
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0: Seu retrato do...

0: bonita do Durval e Davi, seu retrato. 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
0: Bancada da Verdade. João Mulato e Pardinho.

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3: Vamos lá, tem recadinho pro italianinho. Moda não dá mais tempo.
5: Italianinho, boa noite.
3: Boa noite.
5: Quase boa noite, né, Itália?
3: Já é boa noite.
5: Valdir Camargo aqui de Novo Horizonte. Estamos aqui no bar do Fred. Toca uma pra nós aí dos... Teodoro Sampaio, sangue de caipira.
3: Manda
5: todos para os Novo Horizontino, Itália. Um abraço.
3: Falou,
5: ao frio, Itália, ao frio.
3: E vai vir, diz que vai vir um frio do capeta ainda esse ano. Nossa, olha o Luquinha, meu Deus, de Monte Azul. Gente do céu, o homem tá estragado. Olha isso, você acha que ele vai assistir o jornal à noite? Ou então assistir o jogo à noite?
6: Olha. Amanhã, ele falou que me mostrou.
3: Não.
6: Tá com o montão aí. Velho Pozo de Boiada. Minicote, Aracora, Santo Santana, o Cercó, Cezinha, o Abalado. Catuqueiro.
3: Que é isso?
6: Eu sei, companheiro. Rapaz, manguaça.
7: Cachaceiro, sem vergonha.
3: Que é isso?
7: Isso é uma vergonha.
3: Meu Deus do céu. Ó, o Santo Santana. Vou mandar o Luquinha aí com você, Santo Santana. Vocês dois se dão bem. Alô, Nicásio. Nicásio tá falando aqui, ó. Estamos aqui em Lapa, Paraná.
8: Muita chuva e frio, Deus o livre, Badu. Sai fora, meu compá. Sublime Miragem, Milionário e José Rico, 6:18.

0: Era são 6h25, falei pro Santo Santana fazer, ficar junto lá com o com o Luquinha, ele não quer saber não. Ele falou, pega ele por você, eu não. Vocês dois iam ia combinar bem. E como ia? E o jeito que ele tá, Santo Santana, ia ser facinho, facinho. Ia ser facinho. O bicho não vai chegar a assistir, o bicho não vai chegar a assistir a novela das oito hoje, não. Né, Luquinha? Olha, ele quer tentar falar, Luquinha, você não tem condição. Meu Deus, como tá feio o homem. Que é isso, gente? Ó, você tá querendo essa música do Zezé de Camargo, que vou tocar agora daqui a pouco. Deixa eu primeiro pôr esse zap no ar aqui, vamos ver. Pera aí, ó. Vai.
1: Oi, Tadeninho, é nós aqui, ó. Estamos aqui de Pedreira, região de Campinas. Oi, que toca aí um modão pra nós aí, oferece só pra meu tio Edilson, que é daí, o meu marido Luciano, pra mim Silvana. Nossa, eu sempre ouço você, viu?
0: Obrigado, meu bem. Aê! Ai, ai, ai. Santo Santana falou que nem banho ele vai tomar hoje. Que jeito, vai tomar banho? Vai? Se ele entrar debaixo do chuveiro, ele se afoga, Santo. Nossa senhora, tá feio o homem.
2: Oi, Taleninho, uma boa noite.
0: Boa noite.
2: Tudo bem por aí? Tudo. Por aqui tá tudo bem, obrigado. Deixa eu pedir uma música pra você. Todo dia eu tô ligando, mandando um áudio aí pra pedir uma música. Nunca tem jeito de tocar. Toca essa pra nós, vai.
0: É hora.
2: Meus passos. Vida. Barreirito, ofereço pra minha mãe, Nadir Mininelli, pro meu irmão Wellington Chope. Muito obrigado. Fica com Deus.
0: Ele manda o zap 6h30 da tarde. Ele quer que toca. Vai tocar o quê? Já tem um monte de moda na frente. Ô, Luquinha, não adianta, Luquinha. Você tenta falar, você não tá conseguindo. Aí, quer ver? Ele tentou de novo.
3: Sim, hoje a coisa tá feia.
0: Tá feia a coisa, né? Rapaz, você não vai assistir hoje a novela das oito, não.

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0: E olha o João Carvalho, olha o recadinho.
1: Italianinho, manda um abraço à família dos Passos aí, da Vila São Sebastião.
0: Certo.
1: Quem falou que assina Passos aí é tua família minha.
0: Aí.
1: Olha, tem muita gente aí, viu? Manda um beijo pra todo mundo, um abraço, todo mundo tá de olho, tá ouvindo você.
0: Olha que beleza.
1: Tá prestigiando aí o seu programa, viu? Eu sou sua fã, viu?
0: Obrigado, meu
1: um
0: amor.
1: Um beijo, eu tô aqui em Pedreira, perto de Campinas, mas eu te acompanho, viu, garoto?
0: Alô,
1: valeu aí,
0: amor.
1: Hein? Cê é 10.
0: Bom final de semana pra você. Vamos ver aqui. Boa noite, Italianinho, Motoclube Insetos de Santa Adélia, manda um abraço aí pra nós. Um abraço pra vocês aí, Motoclube Insetos de Santa Adélia. Quem que mandou? É, o Betinho, é isso? Tá bom. Alô, Maria Assis, boa noite pra você. E vamos nessa aqui, ó. Ilusão de uma vida, João Mulato e Douradinho.

As Andorinhas, Trio Parada Dura, mas acabou, gente, Italianinho vai ficando por aqui. Agradeço a você de perto, a você de longe, os amigos patrocinadores, obrigado pela credibilidade. O Gaúcho já tá no pedaço e eu prometo voltar amanhã, domingão, se Deus quiser, das 6 às 10, com o Domingão Sertanejo. E vamos lembrando que se eu amanhecer, amanhã Deus estará comigo, se eu não amanhecer, eu estarei com ele. Um forte abraço, uma boa noite. Até amanhã, se Deus quiser, e Nossa Senhora Aparecida me ajudar.

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0: 19 horas e 6 minutos, prepare seu coração. Bem, amigos da 93,7, venha para o mundo da Comitiba, canal 1 FM de Bem com a Vida. Tchau! E lá, olá, amigos amantes do rodeio, está começando de novo Comitiba, canal 1 FM aqui 93,7. Para mais de 180 cidades antenadas com a gente, 6 milhões de ouvintes, aos internautas, um forte abraço. Noite de sabadão, 20 de junho de 2026, já estamos chegando por cá, meu filho, só o Curiacatinho, o Padagai também. Procede perto, procede longe, uma boa noite, o Gaúcho Taquaritinga pra todo mundo, meu filho. Você vai mandando o seu recado pra cá no WhatsApp da canal, hora 16 é o 3252-7293, eu te cago, você de lá no Aranzé. Indefinitivamente, eu te faço companhia no seu rádio até as 21 horas. 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Com muito amor, com muito carinho, com a graça de Deus, o arquiteto dono do universo, para mais uma noite de trabalho, sabe, meu povão? 19 horas e 7 minutos, informa o relógio da máquina sonora, tudo pronto para a gente começar. E é com muito amor, com muito carinho que nós estamos chegando no seu rádio. Zoom, mais um milionário, toca gaiteiro.

0: Bom demais, pra gente aí, 19 horas, 11 minutos. Ângelo e Gilson, mais um milionário. Dona Teresa no bairro, Recanto Sertanejo, Jabo de Cabal, Burada, meus demais cachaceiros que vai engolindo aquele todo gelado, maestro. E o carcanhar de sapo de acompanhamento, vai.
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0: Japonês, Luiz Cessário, Jabo de Cabal, daí um abraçado pra Dona Teresa no bairro, Recanto Sertanejo, um zoom bem forte. Lá pro zoom também, lá de Jabo de Cabal, maestro, ajeita aí. 9 horas e 11 minutos aí, o senhor desce um boa noite pra galera que tá na plateia, tio Oscar de rádio ligado, vambora.
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0: Olha, você tá o bichão, hein, velho.
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0: 19 e 11, mais do lado de cá, já põe o bobão pra brochar com a gente aqui em Taquaritinga, vambora, alô você.
3: Ô, Gaúcho Veste.
0: Oi.
3: Boa noite, seu Evangelista Sebastião, já... toca pra mim. Chamada a cobrar.
0: Chamada a cobrar, velho.
3: Tinha um carreiro em Pardinha, hein, moço?
0: Certo.
3: Ele trabalha bom naqueles cachaceiros pigaiara. Falou, ô, bichão.
0: Tem um punhado,
3: velho. Olha esse malacabara pros seus caras aí.
0: Rapaz.
3: Amanhã tem um caminhão de concreto pra ele descarregar aqui.
0: Rapaz, tia.
3: Num boa noite, bichão.
0: Malacabara, seus caras aí. Já começou bem o sábado, hein, velho?
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0: Me dá carma nessa hora, seus caras. O Deucasso lá e Matão também, tio Rado ligado, curtindo a programação, também toca o modão pra nós, tu e as nuvens, um mais um milionário, quero ver!
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0: Então a gente pega na tua amanhã, Sosca, vambora!
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0: 19 horas e 12 minutos lá de cá, vambora aqui, a Aninha do Sítio também vem pra aproximar comigo, Monte Alto, alô você.
5: Gaúcho, boa noite, tudo bem? Aqui
0: tudo
5: no Sítio São Luís, Monte Alto.
0: Diga lá.
5: Gostaria de ouvir com César e Paulinho, curte grosso, ofereço pra você, em especial o Oscar, a Tereza do Barra Recanto Sertanejo, a Tereza do Barra Recanto Sertanejo, Pissuti Família, sou Gomercini, Família Boa Esperança, Pedrinho da Costa, pessoal de Itano Trialto, pra Dona Lourdes Bitirama, pra Marina, Fernando de Arroz, pra Ninho Parecido, pra minha manhã, o japonês Jabo Chabal, sou cachorrita Claritina, Chapéu Preto e todos os ouvintes. Tenha uma boa noite.
0: Boa noite, Procianinha, boa noite, vambora.
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0: 19 horas e 13 minutos, Julião da Beirada, bom tia, sou paulista, Procian comigo, Gatinho.
6: Boa noite, Gauchão.
0: Chega.
6: Julião de Monte Azul.
0: Como é que tá o terra daí?
6: Vamos de sangue do caipirão.
0: Bora.
6: Mandar pro Gerardinho Bezedor.
0: Gerardinho, velho.
6: Carlão do Guincho, Oscar Gebrina. O homem da caneta, o homem do limão, ah, Chapéu Preto.
0: Sumiu tudo esse povo, hein, rapaz?
6: Kojak, Zé Eduardo, o mineiro lá de amigo do Zé Eduardo. Mandar tudo pra esse povão aí.
0: Tá beleza.
6: Pernambuco, todos os Monte Azulenses aí. Nardim, todo o pessoal lá do bairro do seu Zé. Especialmente pra você também, meu irmão. Tchau, obrigado.
0: Um abraço pra você, 19 horas e 14 minutos. E a galera na sexta estrada da vida, antenado com a gente, maestro. Manda um abraço lá pro Neizinho também, o Neizinho Espada lá na minha querida cidade americana. Neizinho, como é que tá o teado aí, Neizinho? Ah, já coração, vambora, quero ver, quero ver. Lá pro Carrasco também, alô, Carrasco lá em Matão. Tá no preparativo lá, fazendo a médica, toda a benção, né? Tá na cozinha, seus garras, já coração.
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0: Vontade de arquear, parceiro.
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0: 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Sosca, chama na chamada cobrar, tio Oscar. Dá um tapinha na vitrola, quero ver, quero ver. O chacoalhadão da charré. Alô, Marguila, no Mato Grosso. Abraço pra você na mira, só do é. É lá pro Tom Cachaceiro, lá no Jardim São Sebastião. Agora, quero ver.

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3: Bom demais, minha gente, aí tudo a ver, nós e vocês, 09 horas 22 minutos, o bairro do Sul Valentim, lá no Novo Horizonte, a dona Ju também, a galera por lá de rádio ligado, antenado com a gente por lá, amanhã só os caras, 19h22, a dona Aparecida Tassi também, um abração lá também, e dona Aparecida lá na Vila Alegre também, um abração lá também, lá para o toda a galera por lá, lá pro seu tio, que é a dona Carpe também, amanhã só os caras ajeitando a tua pra nós aí. Isso na Santa Cristina, dona Maria, antenado com a gente por lá também, seu velho, um abração também lá pro Falcão e família, lá na Santa Cristina, Cuica e família também, Cuica, velho, um forte abraço, bora, velho. 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Ah, o caboclo faz tudo, é riqueza de vida, tá lá no fundão da querência da tua, lá só os caras antenados com a gente, por lá, vambora. 19 horas e 24 minutos, chama na tela, maestro, é Baitão Radiadores em Taquaritinga, esse é o Ninja, esse é o Fera, esse é o lendário em Taquaritinga. 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Um abraço, meu amigo Fabinho, lá pro Zezão também. Peças e acessórios já com a Novalto em Jaboticabal, maestro, tapinha na vitrola. 19:27, Carrasco Velho, da minha querida cidade de Matão, antenado com a gente, Carrasco. Fazendo janta, seus caras, fazendo lá, um, rapaz, é um qualquer lá, velho. Um abraço, meu amigo Trinca, também de errado, ligado e aberto, brasileiro, curtindo a programação, a noite de sabadão, meu povo.
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3: O seu Lart, também o capataz lá do Chique, da Califórnia, seu Lart. Um abração e um super forte pra você, quero ver.
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3: Abraço, meu amigo Poca Charleiro, antenado com a gente da Ranchada. Vambora, Bitoquinha, velho. O Brio Sinta Quarenti. 19:27, um zumber forte. Alô, Petitico, já assim você fala. Você tá bem de amizade, hein, Deus, cara?
4: Ia mesmo, né?
3: Ah, Deus, eu falo pro senhor também, os seus caras, que a gente tem.
4: Gente do céu!
3: A gente tem que ter amigos que nem o Bitoquinha, assim, sabe? Bitoquinha, conta um monte de mentirada pra nós, né? Faz que acredita. O caboclo quando bebe é desse jeito mesmo, seus caras. É gostoso, assim. Agora, você tem amizade com quem não bebe, fica um negócio chato, né, velho? Nossa!
4: Ia mesmo, né?
3: É, o cara não tem assunto, rapaz. Se o cara tem um cascar, ele só fala das fazendas do boi gordo, velho. Ai, meu Deus do céu!
4: Gente do céu!
3: O cara do nosso tipão, do nosso modelão, assim, desse jeito é o nosso. Nossa, mas nós já chega no boteco e fala, nossa, essa marca aí dá uma dor no estômago meu, meu Deus do céu. Rapaz do céu, eu queria o Bitoquinha, ele chama numa rama com força, rapaz, quantas na cabeça será, seus caras, na comemoração do jogo?
5: Eu tinha que estar com as mil canas na cabeça pra fazer esse é agora, sabe?
3: Ai, senhor amado. Abraço, Bitoquinha, velho, vivo na traia, vambora. Encontram as mentiras também, né, seus caras? Desse tipão, desse jeitão aí, rapaz.
5: Isso é uma vergonha.
3: É, o trai tem que ser desse jeitão, desse modelão aí, seus caras. Do lado de cá, vambora, pedidinho.
6: Ô, nota-me, locutor de prensado da canal.
3: Olha lá, tá vendo?
6: Lenda, galchão.
3: É, cachaceiro, velho, cachaceiro, velho. Mentindo pra caramba.
6: Caquinho de você, vamos oferecer para todos os ouvintes que ouvem a Canal de Bem com a Vida, aqui pro Santo Santana, Regiane Cardoso, João Costa Sarrafo. Para todos os ouvintes,
3: tá
6: uma
3: bom.
6: Ótima noite e um domingo bem chegando por aí.
3: Tá,
6: você
3: beleza.
6: Também, meu amigo. Fecho com Deus, um abraço aí. Oscar, pode chamar o Bruno, que hoje tá pronto para o pescoço por dentro, né? Estamos aqui no bar largado, seus caras.
3: Se tração, não, Gaúcho. Rapaz, se você não fala de chamar o Bruno, é ele que briga comigo, rapaz. Chama pro Zé, seus
5: eu vou.
3: Chama o Bruno, pergunta pro Bruno, seus caras, se pode carregar um daqui da boca larga hoje, velho. Mas hoje o tempo tá propício, viu lá fora, seus caras? Meu Deus do céu, tem as coisas da rainha hoje, seus caras. Ô, Bruno, pode. Ai, meu Deus do céu, oi.
0: Agora.
3: Desce mais uma, pega o vidrinho. Carga na vitrola, aguenta, peão do sul, mais um milionário. Quero ver, a Santo Santana, a cidade feitinha.
0: Esperando você.
3: Ajeita a tuia, seus caras, ajeita a tuia. Vambora, parceiro, vai já coração. Olha. Meu Deus. Onde ele arrumou isso, meu pai? Dá até medo falar com os seus caras hoje.

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0: Bom demais, Vegeta, aí um restinho de você. Raja coração, mococa, mococa, véi, rica, tá bom demais. Um abração pra galera de errado, ligado, maestro. Um abraço lá pra Dona Alcina Pereira do bairro Secap, tá por lá também, já preparou a merenda por lá de errado, ligado. Cardão Vixe, Araraquara, também a Dona Leonice, entrando com a gente por lá na Morada do Sol, Cardão Velho, um abraço pra você aí, firme na traia aí, seu Benício, a Dona Josefina, também aí lá na minha querida Havaí, entrando com a gente por lá, o Jair Castaera, Itacoaritinga, Dona Cida do Posto Tropical também, mas com a dela aí, vamos trazer o recado aqui do açougue, mercearia Fulaneto, lá 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
0: Um abraço lá pro Rafael, um abraço para toda a galera na Cestra da Vida, os amigos caminhoneiro. É 19:47, já vai a Soscar, o Marcão Rista na Cestra da Vida, sempre antenado com a gente, Marcão Rista, caminhoneiro. Um abração pra galera, o Bigode Carreteiro também, Bigode também sumido, hein, Bigode? Um abraço pra você, vambora, velho. Põe na tela, amanhã, eu trago o recado aí da California Store, amanhã, seus caras. Rapaz, já passamos por lá hoje, hein? Barbaridade, abraço lá pro Chiquinho, lá da Chia Califórnia.
2: E é mesmo, né?
0: Ah, beleza, um super forte pra toda a galera também por lá. Ah, vão tudo descer lá pra escolher da rainha hoje, seus caras. Põe na tela aí, seus caras, que eu trago o recado do tropeiro, mais apaixonado desse mundão de meu Deus aí. Vambora, velho, quero ver. 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Demais, um abraço lá pro Juarez também, seu Expedita, dona Tiva também lá na Boa Sorte, andando com a gente, o Juarez está por lá. O Júlio César também lá no Estadão do Paraná, um abraço pra você, Júlio César, 9 graus, parceiro velho, um abraço. Lá na Curitiba, no Estadão do Paraná.
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0: ficar comigo. E cowboy, isso dava certo nos Estados Unidos. Alô, você!
3: Boa noite, gaúcho. Aqui é o Zé Rosa de Piranha. É
0: o artista do rádio.
3: O homem mais bonito de Piranha.
0: Uma salva de palmas, minha gente.
3: Põe aí pra nós aí. Pinga no tacho.
0: Pinga no tacho, rapaz.
3: Mando lá pro Boto, Belaroba, seus Carlos Maracabado.
0: Arma.
3: O Conga, o Fubá, o Adriano.
0: Tá bom.
3: E o velho Cachoeira, né, Gaúcho?
0: Velho Cachoeira.
3: Ah, Gaúcho, também não podemos esquecer do nosso fã, né? Que são as margaridas, né, Gaúcho?
0: É lógico.
3: Ô, Gaúcho, fala pro seu Oscar lá ver se o gato não tá enroscado assim no teatro lá, que tá miando muito,
0: hein? Eu também. Você viu aí,
3: tá,
0: né?
3: Obrigado, rapaz. Bom serviço.
0: Ai, Deus do céu. Não vou.
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0: Lá de cá, lá de cá. Boa noite.
4: Oi, Gaúcho, boa noite. Aqui é a Regina, queria ouvir. Motivo de saudade. Certo. Ofereço para os meus filhos, Regiana, Reginaldo, Nina, Rosana, Rosange, para os meus netos Isabel, Isadora, Arthur e João Miguel. Que você tenha uma santa noite abençoada.
0: Para você também, vambora, vambora junto lá de Camaestro. E hoje a noite da propícia, fim de semana no seu rádio de Bem com a Vida. aditivada, é o sabadão na 93,7, maestro, é o melhor da moda sertaneja. Quero ver, maestro.
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0: abração lá pro Dinda Troieiro também, vai curtindo a programação amanhã, Soscar em Taquaritinga, lá pro Pérez também, lá, e a dona Jussara, rainha das baterias, vambora!
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0: E Toquinho Brioso de errado, ligado, antenado com a gente também, um abração e um zoom bem forte lá pro João Bordog também, lá da Bulldog Corretora de Negócio em Itajubi. O Marquinho do Coqueiro tá bem na Beira Crida Novo Horizonte. Vambora, o Trinqueira Araquara. Vambora, Gaitinho. O Marquinho lá na Mirassol do Oeste, também lá pro Guto Vilerazzo. Um abração também lá pro Zoom Barra Pesada lá na Mirassol do Oeste. O povo vem acompanhando a programação lá no estádio do Mato Grosso.
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4: Meus amigos, enquanto descansa, a gente não para por aqui. Nós nascemos com destino de cigarra, nós temos muito que fazer. Zoom! Amigos, agora, pra vocês, mais um modão.

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1: Bom demais, Bajeta aí, aguenta, Pionzu, mais um milionário, madão de primeiríssima qualidade, é o Sabanço da Boa Moda Sertaneja, maestro Oscar aí, o Flávio também, Savioli, antenado com a gente, 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Mandar um abraço ao meu amigo Evandro Sala também lá do Comercial Sala da Monte Alto, antenado com a gente por lá também, o tio Faria lá na Monte Alto, um abraço lá pro Serção lá na Monte Alto, também de Rádio Ligado, ah, já coração hoje, aí tendo a tuia pra nós aí, mas só os caras aí, está com frio lá, velho, aí, rapaz, alguém, nem chegou o frio ainda, rapaz, começa amanhã o inverno, rapaz, os caras estão tudo, rapaz, os seus caras, não sei.
2: E é mesmo, né?
1: Ah, parece que não é do time nosso, velho.
2: Gente do céu.
1: É, vai, toma um carcaia de sapo, alguma coisa, mistura aí alguma quente aí, velho. 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Para você, amigo, vambora! 20 horas e 4 minutos, eu trago o recado do Poço de Molas, mascote Batão, na direção do Alexandre e do Diego. 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
1: 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Equipe de sondas pra você, amigo caminhoneiro. abração também lá pro seu Claudio Círio Bussão também de Araraquara. Um abraço pra você, Gadiro Raibu, boa noite, um abraço, obrigado de coração pelo carinho. Vamos embora, maestro.
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1: ajeita, ajeita, maestro. O tempo tá meio diferenciado, hein, Zoom? Parece que vai cair uma tempestade de paixão, parceiro. Tempo tá diferenciado lá de cá, vambora, prosseguir comigo, alô você.
2: Oi, tá lindo aí, tá bom?
1: Eu também.
2: Bom demais, graças a Deus.
1: Chique.
2: Manda uma moda bruta pra nós aqui, ó. Tá aí o meu pai, Toninho Nobre.
1: É.
2: O Flávio Marcão aqui, o Lemão.
4: Duas pedras que se enrolam, Flávio.
2: Manda duas pedras que se enrolam aqui.
4: Goiânia e Paranaense.
2: Goiânia e Paranaense. Chega, chora. Tamo junto, nego, velho.
1: Abraço, vambora, Azul. Do lado de cá, maestro Oscar, alô você.
5: Ô Gaúcho, boa noite.
1: Boa noite.
5: Cadê seu Oscar?
1: Tá aqui.
5: Pra ele que tá na hora de tomar um, hein? Que esse fiozinho, hein?
6: Ih, é mesmo,
5: toma,
6: né?
5: Um garrafão lá no tu, vai. Tá convidado.
1: Eu vou.
5: Papai, aí, Gaúcho. Toca uma modana pra nós aí, Gaúcho.
1: Vambora.
5: Linda canoa pra nós aí.
1: Da canoa?
5: Vai, Rita, por favor.
1: Mas com esse frio, vai.
5: Me escuta aqui, Maria Luísa aqui. Eu já joguei isso, hein?
1: Tá, beleza, Jorge. Abraço, vai. Ah, já coração. Pega uma Rita na manhã, vai.
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1: 20 horas e 7 minutos à noite de sabadão. Saudade de alguém, mas eu não sei se hoje ela vem, maestro. Alô, você.
7: Alô, boa noite. Bom, como é que você tá? Chique, chique na bota.
1: Bora.
7: Ô, manda um menina da aldeia aí pra nós aí.
1: Não.
7: É o Ronaldo aqui, ó. Manda pra todo mundo aqui de Matão aqui, ó.
1: Tá, beleza.
7: Ronaldo Medina. Alô.
1: Tá, beleza. Vambora, Gadiro, velho. É, 480 anos, mas tá bom, seu chefe. Põe a menina dele aí, vambora. Mistura com o menino da canoa aí também. Do lado de cá, vem o velho James, vai pro Ceará. 20 horas, 7 minutos, tem moda no varal da charrete, já viu, pô.
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9: Olha, velho, vou pegar a carinha. Manda essa moda pra todo mundo aí, obrigado, amigo.
1: Ó,
9: manda aí, James.
1: Ó,
9: criador de burro pra.
1: Forte abraço,
9: filhote.
1: É, seus caras, não é as primeiras, é do meio pra frente que começa a atropelar a bitoquinha. Ai, ai, ai, as últimas então, hein? Quantas na cabeça, tio?
10: Eu tinha que estar com as mil canas na cabeça pra fazer esse é agora, sabe?
1: Deixa a saudade corcoviar na mente, no subconsciente, meu patrão.
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1: 20 horas, 8 minutos, mas só os caras ajeitando a tuia, ajeita a tuia, vambora. A galera antenada com a gente, meu Pedro Zamonaro também tá lá na Goiânia, velha famada, antenado com a gente, por lá, sábado, Gaipiro, velho. O índio guapo, a toca do índio acesa, ai, ai, ai. Ajeita o madão pra nós aí, Gadeira. Vai lá pro Matheus, também lá pra esposa Sussuri, também lá pro filho Isaac, também um forte abraço. Lá pro velho Raimundão, também lá na Goiânia, velha famada. Ah, Estadão de Goiás, fartura. Aqui nós falamos em Goiás, seus caras, manda esse madão aqui lá pro nosso amigo, o velho Bentivir, seus caras. O velho Bentivir, você sabe que ele descia pro Dede Moraes aqui, em cima da carroça, velho.
6: Ia mesmo, né?
1: E aquela cachorrada atrás, seus caras, ele descia cantarolando os madão, seus caras, que é pra acabar Goiás, é fartura, é riqueza, lampeçou pro carneiro, velho Bentivir.
6: Gente do céu!
1: É deste pão, desse jeitão, é os lendários de Itacoaritinga, minha gente. Vou dedicar esse madão também lá pro Goiás, lá pro meu amigo, aqui, seus caras, lá pro o velho Bentivir também. É, vai lá pra toda a galera também, tá lá no estado do Goiás também, aí, Gadiro, vai, firme pra entrar. Essa moda aqui é chique demais, ó. Pega na tuia, velho. Alô, Carrasco, velho, um abraço pra você, parceiro. Agora vamos combinar o seguinte, minha gente, você que tá em casa aí tomando uma fria aí, você pode pegar com certeza, Gadira, velho, já dá uma talacada naquele da boca larga ou daquela pingona que você tem misturado com aquela fúria, que não é bom falar o nome, velho. E aquela fúria misturada pro meio também, vou te falar pra você uma coisa, rapaz, vai dar uma temperatura, velho. Desse tipão, desse jeitão, berrandeiro, véi. Olha o Chiquinho de Castro na curva da Ponte Alta, gosta demais dos madão também, guardou o Fredão na boa, Esperança do Sul, velho Gomercino. Repico berrante. Deixa a saudade corcoviar, véi. Ao toque do berrante, seu bus. Pra você, meu patrão, chefe de família. A galera que gosta demais de tomar um pingão, vindo os madão, parceiro. É madão pra você refletir. Desse tipão, desse modelão, desse jeitão, né? Vai tocando a programação, parceiro, velho, ó. Deixei distante a família, deixei meu Goiás.

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3: Tudo a ver, nós e vocês, 20 horas e 20 minutos, tá aí o motivo de saudade. Chitão em Chororó, Claudirinho do Busão, também de Araraquara, gosta demais desse modão, também um abraço bem forte pra você, Gatiro, vai firme na traia. Abraço lá pro Júlio César, também entrado pra gente, Júlio César, lá no Estadão do Paraná, Gatiro, vai, barbaridade, um abraço pra você, vambora. Ajeitando a tua, mas eu trago o um recado pra você, amigo. 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
3: 20 horas e 23 minutos lá de cá, prossiga comigo, alô você.
5: Oi, Gaúcho. Oi. É nós aqui.
3: Olha que beleza.
5: Eu da de região de Campinas, estou ouvindo você pela internet.
3: Muito obrigado.
5: Foi aí nós, para nós aí, para nós ouvir aqui, nós estamos tomando uma e comendo um churrasquinho.
3: Que
5: aí.
3: Que beleza.
5: São as crises de amor de João Mineiro e Marciano. Manda para nós aí, vai.
3: Obrigado.
5: Beijo.
3: Abraço. Obrigado de coração. Ai, ai, ai, vai, Oscar. Entra aí, Guijazina, chega no madão pra você. Ajeita o teatro, vambora, maestro. Mistura com as outras, daqui pra frente é só pra trás, vai, Oscar. 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Vamos! Um abraço lá para o Alfredo Carrasco também, um abraço para você lá da oficina, antenado com a gente, tá por lá preparando algum qualquer lá, só que é fazendo um agrado para mulher, né, seus caras, com certeza, velho.

0: zoom bem forte pra galera. 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Ajeita a tuia, velho. 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
0: Fala, Zé do Prato pro povão.

0: Abertura, pião, segura essa emoção. Um abraço, meu amigo Chiquinho da Califórnia de Rodeio.
1: De nada, pois tem.
0: Comunicação vai também lá no estado do Paraná, lá em Lapa. Chove frio por lá. Um abraço, você. O Pedro da Bom Fretagem na Java de Cabal, por cá também. Vambora, gatilho, velho. Pode abrir mais uma que tá propício, parceiro. Vai, tá propício. Vai prosseguindo com os amigos no WhatsApp, a galera que vai falando, vai narrando a situação, como é que tá daqui, como é que tá dali, mas os caras, haja coração. Que é isso? É pra acabar
1: ganhando.
0: Vai lá, Bitoquinha, prosseguia comigo.
2: Aô, gaúcho, velho apaixonado. Como tá o telhado aí, meu amigo?
0: Eu também.
2: Balança, mas não cai.
0: Desse pão.
2: Queria mandar um abraço pra você e pra todos os ouvintes. Mandar um abraço aí pro seu Oscar.
0: É, muito obrigado.
2: Mandar um abraço aí pro tio Bitocão, mandar um abraço pro Cezinha, pro Igor, pro Nego Top.
3: E aí, é mesmo, né?
2: Mandar um abraço pra todos os ouvintes aí.
0: Tá,
2: queria pedir um modão aí de rachar o pé do peão no meio, acabou.
0: Quero ver.
2: Eu sei que você gosta aí do Tardo Milionário José Rico.
0: Um zoom bem forte.
2: E, Tribunal do Amor, meu amigo, essa não tem pra ninguém, acabou.
0: Rapaz, você tá preso, velho.
2: Se racha o peito do peão no meio, hein?
0: Vambora.
2: Chiquinho da Califórnia, não tem pra ninguém. Um abraço pro seu Laerte. Seu Laerte, um abraço, meu amigo.
0: Vambora.
2: Um abraço pro tio do Copacabana aí, tamo junto, meu amigo. Balança, mas não cai.
0: Vambora.
2: Tchau, obrigado. Chama.
0: Chama, cadeira. Voa!
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0: 20 horas e 30 minutos. Raja coração, vai a sós, que vamos embora a noite de sábado, um antidivado no seu rádio. Lá pro Juarez também, a dona Tati também lá na Boa Sorte, andando com a gente. Seu Expedito, como é que tá o teado aí?
4: Apaixonado, mas...
0: Lá pro João Bordog também, na minha querida Itajubi. Um abraço lá pro Xixa também, alô Xixa. Abraço lá pro doutor Fábio Betarel. Homem que não pode pegar o celular no fim de semana, mas essas caras. Fala pro senhor, Soscar, que tem que ter amigos, Soscar, que bebe uma, tal e coitado, e até pra frente, o Cacaia de Sapo, o velho Xim na curva da igrejinha, o Cassinho, o Benato em São Lourenço Tur.
4: Ai, meu jeito, desculpa.
0: O velho do Rio na Vila Lins também, a galera que tá na Canelinha, Bernardo, Furtuninho, o velho do Rio, faz, rapaz, 18 km, rapaz do céu, fazendo, meu Deus do céu, olha. Santa madrugada, que é aquilo, parceiro? Vamos de moda, parceiro. O Pedrinho da Costa falou que é o seguinte: a querosene não faz mais efeito.
3: E é mesmo, né?
0: O que faz efeito é as modas gaiteiras, velho. O homem apaixonado sofre demais, parceiro. Quase não come mais, bebe demais, toca gaiteiro.

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0: Volte mais pra gente aí, 20 horas e 38 minutos, comitiva, cara, UFM no seu sabadão aditivado, aditivado amanhã, só jeito tem aí, Robertinho, cara, está bom de alto, andando com a gente, o Carlão do Guincho, Araraquara, dona Leonice, vai preparando a merenda por lá também, um abraço lá pro Júnior, lá no Texas, nos Estados Unidos, gosta demais da programação também, o Júnior, vai, é, seus caras aí, o Futurinho também foi lá pros Estados Unidos, seus caras, mas foi via Paraguai, não chegou lá ainda, seus caras.
1: Ia mesmo, né?
0: Uma semana que saiu, seus caras.
1: Gente do céu.
0: Ai, senhor amado. 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Um abraço lá pro Fábio, também lá pro Thiago, Rony Correio. Um abraço lá pro Marcão também, o Michel Teló por lá também, o Urias lá pro R. Essa é a galera da Novalto que atende você no 16-3202-1028. 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Um super forte a toda a galera por lá. 20 horas e 40 minutos, 93,7 de Bem com a Vida no seu rádio. Um abração lá pro Jefferson também. Boa noite, vambora. E a galera também que tá lá no bar do Celso, no Roça Medrano, treinado com a gente aqui, o homem do peixe lá, seus caras, passando lá por lá, pegar um peixe lá, seus caras.
1: Ia mesmo, né?
0: Bora, velho, ajeita.
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0: Um abraço para o amigo João Bordog, também aí, antenado com a gente pela sexta da vida. Obrigado de coração pelo carinho, maestro. Vambora, quero ver, quero ver. E...
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0: Ajeita tu e amanhã.

chama na moda berranteiro, vai 20h41, toque do berrante. Lá pro Pedro Zamorano também gosta demais. Um abração também lá pro Matheus, também o Alozão, também lá pra esposa Suzane, também lá pros filhos Sark. Lá pro velho Raimundão também tá lá no Estadão de Goiás, antenado com a gente. Vambora! Repico berrante, deixa a saudade corcoviar, meu patrão. Barbaridade e fartura, minha gente. O Madão é do Tião Carreiro, mais um partinho pro seu, parceiro, velho. Quero ver, quero ver. Pena em cada viola, velho. Uma, oh, rapaz, uma roda dessa, uma caixa brina das viola. Pena em cada essa viola, de tinir o coração, chega da dó.

0: demais, minha gente, aí 20 horas 54 minutos, colcha de retalho, um abraço também lá pra Estela, o Fabrinho também mecânico, antenado com a gente, o maestro. 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
0: 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Um abraço a toda a equipe lá da California Store entrando com a gente aqui, boa noite, vambora. 3 minutos faltando para as 9 da noite. Um abraço também, uma boa noite lá pro Chiquinho, o Chiquinho Núcio lá da CIA Califórnia de Rodrigo. Um abraço para toda a equipe lá da Califórnia. Estou orientando com a gente, amanhã só os caras. Vambora. O Claudio Feitosa também de errado ligado.
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0: E o Cassinho disse que já tá no berço. Ei, Cassinho, velho, um abraço para você. Já coração ajeitando a tua, e amanhã só os caras. Disse que já tá no berço. O gaúcho, velho, tá meio frio, Caetinho. São bem forte pra você de perto, pra você de longe. A noite gostosa na sua 93,7. A galera das Estradas da Vida que acelera com a gente também. Leizinho Espada lá na Americana também. Já coração, não tá nem tomando vinho hoje, mas você tá meio de resguardo. O que que aconteceu? Quarentena? Abraço lá pro Trinca também na América Brasileira, esse Trinca vem, vambora!
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0: Eu particularmente, eu gosto desse tempo, só ficar aqui, fica meio frio água assim, entendeu? O problema é às 4 da manhã, né?
2: Ia mesmo, né?
0: É, mas isso aqui, um tempo desse aqui, pra tomar um toddy meio quente, se você é um trem meio nervoso, velho.
2: Gente do céu!
0: É, aquele um lá que o senhor o Berranteiro lá no fundo da querência, eu tava escutando um barulheiro agora, eu falei, mas o que tá acontecendo lá no fundo lá, rapaz?
3: Eu tomo o uísque. Rapaz, eu só bebo o uísque.
0: Mas hoje tá um dia espetacular, velho.
3: Pelo amor de Deus!
0: Desse modelão desse pão, só que vai dormir na noite.
3: Ai, meu Deus, é doído.
0: Olha.
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0: e as madrugadas, seus caras?
4: Complicado, né?
0: Vai ter que fazer alguma oração, seus caras, pra gay?
4: Oh, Jesus.
0: Vambora.
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0: barbaridade, minha gente apaixonada, já coração, vamos lá, maestro.
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0: Um dia eu revelo essa paixão. Bora de moda, amanhã social, bora de moda. Vou ajeitar a tua, velho. Tem um modão do Zoom aí, Soscar, que ele veio pra uma paixão da vida dele lá na Santa Fé do Sul, rapaz. Isso, essa moda aqui, Soscar. Pega ela, Soscar, pega pra nós aí. Quero ver amanhã, Soscar, antes de nós terminar aqui. Vambora aqui.
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0: Essa aqui, Soscar, não é essa que tá tocando, não. Essa aí é.

0: Haja Coração.
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2: Um abraço pro amigo Marquinho lá na Mirassol do Oeste, por lá de errado, ligado Marquinho, falou, amanheceu chovendo, gauchão, vai chuva, acabou a poeira, parceiro, vai, vambora pro pé.
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2: Segura essa moda, amanhã só os caras, segura essa moda aí, essa moda aqui, amanhã só os caras, jeito teado aí pra nós, é por gentileza. Ajeita o teado, tio Oscar, vambora aqui, Haja Coração, são 21 horas, eu já vou partindo, viu, gente? Vou tocar mais essa, mais uma aí, e vou pro descanso, que amanhã às 10 da manhã já tem um tempo de rodeio, cara, UFM, pra você de Taquaritinga e você de toda a nossa região. Esse badão aqui, só os caras do Zoom, mais um milionário, essa moda ele fez pra alguém lá na terra querida, na Santa Fé do Sul, e eu fiquei sabendo da história, amanhã só os caras. É mais ou menos assim, amanhã só os caras. Tem gente que pensa que o dinheiro compra tudo, amigo. Compra não, parceiro!